0: estratégico do setor com o Salão do Turismo.
1: O Brasil ganha novo impulso com o anúncio de uma linha de financiamento para microempreendedores de baixa renda.
0: A linha de crédito especial deverá atender, por exemplo, guias de turismo, motoristas, vendedores ambulantes e artesãos.
1: As novidades foram anunciadas pelo presidente em exercício, Geraldo Alckmin.
2: O encontro marca o lançamento de novas políticas públicas para fortalecer o turismo brasileiro. Entre as medidas anunciadas está uma nova linha de crédito voltada para microempreendedores individuais de baixa renda. Cada microempreendedor pode acessar até R$ 21 mil em crédito. A linha conta com garantia do Fundo de Operações e tem apoio inicial de até R$ 100 milhões. O financiamento é voltado a quem está no Cade Único e enfrenta dificuldades para acessar crédito. Segundo o ministro do Desenvolvimento e Assistência Social, Família e Combate à Fome, Wellington Dias, a ação pode levar pessoas que hoje recebem o Bolsa Família a serem futuros empregadores.
3: A gente vai abrir o Cadastro Único, vamos qualificar essas pessoas juntos, garantir as condições para o emprego ou para um pequeno negócio.
2: De acordo com o ministro do Turismo, Gustavo Feliciano, a proposta é transformar pequenos negócios em fonte de renda estável e ampliar a autonomia das famílias.
4: O turismo real é aquele que o visitante sente na pele. Isso é justiça social na veia, trocando a dependência pelo protagonismo.
2: Outra novidade é o lançamento de um guia inédito para qualificar o atendimento a turistas neurodivergentes. Para o ministro Gustavo Feliciano, algumas medidas simples podem fazer grande diferença no acolhimento.
4: Queremos que cada museu e hotel brasileiro saiba receber quem percebe o mundo de forma diferente, mas o vive com a mesma intensidade.
2: Ao participar da cerimônia de abertura, o presidente em exercício, Geraldo Alckmin, comemorou o crescimento da entrada de turistas estrangeiros no Brasil e anunciou que os turistas chineses não vão mais precisar de visto para entrar no país.
5: A partir agora da semana que vem, 11 de maio, não precisa mais ninguém da China ter visto. E nós estamos falando do segundo país mais populoso do mundo, 1,3 bilhão de pessoas. Então vai outro estímulo aí ao turismo.
2: O Salão do Turismo segue até o dia 9 de maio, reunindo as principais inovações do setor. A entrada é gratuita e a programação pode ser conferida no endereço gov.br/turismo. Reportagem Caroline Blaut.
1: O governo do Brasil anunciou uma nova fase nas obras de reconstrução do Rio Grande do Sul após as enchentes de maio de 2024.
0: Mais de 89 bilhões de reais em recursos federais já foram destinados ao Estado e aos municípios gaúchos para apoiar a população.
1: E hoje foram assinados contratos de 5 bilhões e 400 milhões de reais para obras de prevenção de enchentes no Rio Grande do Sul.
0: Também foi apresentado um balanço das obras feitas até agora.
6: Há 2 anos, o Rio Grande do Sul viveu uma das maiores tragédias climáticas da história do país. As enchentes atingiram praticamente todo o estado, deixaram cidades submersas, milhares de famílias desalojadas e um rastro de destruição em infraestrutura, moradias, escolas e serviços públicos. 2 anos depois, o governo do Brasil voltou ao estado para apresentar um balanço da reconstrução e anunciar uma nova etapa de investimentos. Em Porto Alegre, a ministra da Casa Civil, Miriam Belchior, participou de reunião nesta quinta-feira com autoridades federais, estaduais e municipais e autorizou o início de novas obras em diferentes regiões gaúchas. Os recursos fazem parte do Fundo Federal criado para recuperação e proteção contra eventos extremos. Segundo a ministra da Casa Civil, entre as intervenções está a primeira etapa das obras do canal de drenagem de São Leopoldo, além de novos sistemas de contenção e proteção nas bacias do Rio Gravataí, Arroio Feijo, Eldorado do Sul e Vale dos Sinos. Ao todo, 16 municípios devem ser beneficiados.
7: Nós definimos quais eram as obras prioritárias, 8 intervenções prioritárias.
6: Desde o início da tragédia, mais de 89 bilhões de reais em recursos federais já foram destinados ao Estado. Cerca de 94% desse total já foram executados em ações de assistência social, saúde, educação, defesa civil, recuperação econômica e habitação. Para a ministra Miriam Belchior, a reconstrução não é apenas recuperar o que foi perdido, é garantir moradia, infraestrutura e segurança para que as famílias possam recomeçar com dignidade.
7: Das famílias que foram afetadas e atingidas, tanto na área urbana quanto na área rural, e nós já temos 24 mil famílias que sabem onde vão morar. 13.299 já estão morando nas suas casas novas. Conseguimos juntos, né? Apoiar as famílias, as empresas, recuperar a infraestrutura.
6: No Rio Grande do Sul, a ministra da Casa Civil também inaugurou o campus do Instituto Federal do Rio Grande do Sul em Viamão, no interior gaúcho. Reportagem Pablo Mundim.
1: E novos locais vão começar a receber alertas de desastres.
0: A ideia é reforçar as ações de defesa civil para ampliar o monitoramento e proteger a população.
8: O Centro Nacional de Monitoramento e Alertas de Desastres Naturais, o CEMADEM, ampliou a rede brasileira de monitoramento e passou a atender mais de 162 municípios em todo o país. Com isso, o número de cidades monitoradas sobe para mais de 1.200. A expansão contempla municípios com alto risco de deslizamentos, enxurradas e inundações. Bahia, Santa Catarina, Minas Gerais e Pernambuco estão entre os estados com maior número de cidades incluídas na nova etapa. O reforço da rede faz parte das ações do novo PAC, inclui a instalação de novos pluviômetros automáticos, equipamentos que acompanham o volume de chuva e ajudam na emissão de alertas mais precisos para a defesa civil. Segundo o CEMADEM, o aumento dos eventos climáticos extremos exige mais investimento em prevenção e monitoramento. O órgão também construirá um novo data center para ampliar a capacidade de processamento de dados e melhorar o acompanhamento das áreas de risco. Atualmente, mais de 2 mil municípios brasileiros são considerados vulneráveis a desastres como enchentes e deslizamentos. O objetivo do governo é ampliar o monitoramento para todas essas cidades nos próximos anos. Claudimário Carvalho, para a Voz do Brasil.
1: Microempresas e empresas de pequeno porte com dívidas podem acessar o Desenrola Empresas para conseguir melhores condições de pagamento e limpar o nome.
0: 2 milhões de pequenos e microempreendedores podem ser beneficiados em um primeiro momento.
1: Podem participar aquelas empresas que já contrataram crédito pelo Procred 360 ou Pronamp.
0: O programa oferece vantagens como maiores prazos de pagamento e de carência e aumento nos limites de crédito.
9: Poderão ser renegociadas dívidas contratadas até 31 de janeiro de 2026, com atraso mínimo de 90 dias. O programa vai beneficiar empreendedores e microempreendedores com melhoria nas condições de crédito nos programas existentes. E a expectativa é de beneficiar mais de 2 milhões de negócios. No Procred 360, voltado a empresas com faturamento anual de até R$ 360 mil, a carência passa de 12 para 24 meses e o prazo total de pagamento sobe de 72 para 96 meses. O limite de crédito aumenta de 30 para 50% do faturamento, podendo chegar a 60% no caso de empresas lideradas por mulheres, com teto de R$ 180 mil. Já no Pronamp, voltado a empresas com faturamento anual de até R$ 4.800.000, a carência também passa para 24 meses. O prazo total sobe para 96 meses e o limite total de crédito aumenta de R$ 250.000 para R$ 500.000. Segundo o ministro do Empreendedorismo, da Microempresa e da Empresa de Pequeno Porte, Paulo Pereira, o endividamento não afeta só o consumo, como compromete a atividade produtiva quando atinge pequenos negócios.
10: Empresas que está negativada ou que tem situação de inadimplência não consegue investir nos seus equipamentos, no aumento da sua produtividade, no crescimento da sua capacidade de comercializar. Por isso, a ideia do presidente Lula é devolver para as empresas fluxo de caixa, capacidade de investimento, possibilidade de contração, que vai gerar, né, um dinamismo ainda maior na economia brasileira.
9: Para acessar o Desenrola Empresas, basta procurar o contato com o banco onde a dívida foi contraída e fazer a renegociação. Com locução de Thaísa Vitória, reportagem Luciana Colares de Holanda.
1: A produção industrial brasileira cresceu pelo terceiro mês seguido.
0: A expansão foi de 0,1% na passagem de fevereiro para março.
1: Em relação a março do ano passado, o aumento na produção industrial foi de 4,3%.
0: O gerente de pesquisa do IBGE, André Macedo, destaca os setores que mais cresceram em março.
11: As influências positivas mais importantes foram assinaladas por coque, produtos derivados do petróleo e biocombustíveis e produtos químicos. a atividade de produtos derivados do petróleo e biocombustíveis, que marcou o quarto mês seguido de crescimento na produção e avançou nesse período 11,5%,

0: contra o vírus sincial respiratório para gestantes entre a 28ª e a 36ª semana de gestação. Ela protege os bebês contra bronquiolite e formas graves de infecções respiratórias, transferindo anticorpos via placenta. A aplicação é dose única e recomendada em cada gestação. Reportagem Gabriela Noronha.
1: E o Brasil já atingiu a marca de 1 milhão de gestantes vacinadas contra o vírus sincicial respiratório, causador de doenças como bronquiolite e a pneumonia em bebês.
2: A vacinação das gestantes vem sendo oferecida de forma inédita pelo SUS e garante a proteção dos bebês nos primeiros dias de vida, quando eles são mais vulneráveis a terem complicações graves provocadas pelos vírus.
1: Além da vacina, o SUS também passou a oferecer o Nirsevimab, um medicamento que garante a proteção imediata contra o vírus e é indicado para prematuros e crianças pequenas com comorbidades, como doenças cardíacas e pulmonares.
2: O ministro da Saúde, Alexandre Padilha, destacou que a vacina introduzida em dezembro na rede pública já reduziu em 63% a morte de bebês pelo vírus sincicial respiratório e em mais de 50% os casos de internação por esse vírus.
1: Padilha também convocou as mamães a se protegerem.
3: Gestante, a partir da 28ª semana, se vacine para bronquiolite. Nasceu bebê prematuro, Nirsevimab já disponível nas maternidades.
1: E um recorde na saúde do país. O Brasil registra número histórico de transplantes em 2025.
2: Ao todo, foram 31 mil procedimentos, o que representa um aumento de 21% em relação a 2022.
1: De acordo com o Ministério da Saúde, o número é resultado dos investimentos em melhoria logística e distribuição entre os estados.
2: No ano passado, foram destinados R$1,5 bilhão para o Sistema Nacional de Transplantes, um crescimento de 37% comparado a 2022.
1: Além disso, o aumento de transplantes também conta com o esforço da Força Aérea Brasileira no transporte ágil dos órgãos e equipes médicas. Foram mais de 4 mil voos nesse período.
2: O esporte brasileiro atinge marca histórica e chega ao recorde de contemplados pelo Bolsa Atleta.
1: O programa oferece apoio financeiro a mais de 11 mil esportistas e garante condições de treinamento e participação em competições nacionais e internacionais.
4: O programa Bolsa Atleta alcançou em 2026 o maior número de beneficiários da história. Com a inclusão de mais 32 atletas, o total chega agora a 11.214 contemplados em todo o país, um aumento de 10% em relação ao recorde anterior de 10.196 registrado em 2025. Os novos beneficiários fazem parte da categoria Atleta Pódio, voltada a esportistas de alto rendimento, que estão entre os melhores do mundo em suas modalidades. Ao todo foram incluídos atletas olímpicos, paralímpicos e surdolímpicos, com destaque para modalidades como natação, atletismo, judô e ciclismo, além de atletas guia que auxiliam competidores com deficiência visual. O Bolsa Atleta é um programa coordenado pelo Ministério do Esporte que oferece apoio financeiro para treinamento e participação em competições. O benefício atende diferentes fases da carreira esportiva, desde a base até o alto rendimento, com foco em garantir condições para o desenvolvimento dos atletas brasileiros. Dilson Santa Fé, para a Voz do Brasil.
1: E essas foram as notícias do Governo do Brasil.
2: Uma realização da Secretaria de Comunicação Social da Presidência da República.
1: Com produção da empresa Brasil de Comunicação.
2: Fique agora com as notícias do Poder Judiciário e do Congresso Nacional. Uma boa noite.
1: Boa noite para você e até amanhã.
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7: STF autoriza nova fase da operação Compliance Zero.
8: Ex-governador do Acre, Gladson Cameli, é condenado a mais de 25 anos de prisão, maior pena já aplicada pelo STJ.
7: Ministra Carmen Lúcia participa da última sessão de julgamentos, ocupando a presidência do TSE.
8: Boa noite, eu sou Carlos Eduardo Cunha.
7: E eu sou Walter Lima.
8: O STF autorizou a nova fase da Operação Compliance Zero.
7: O ministro André Mendonça atendeu o pedido da Polícia Federal. Marcelo Della Libera.
9: O ministro do STF, André Mendonça, autorizou a operação que investiga fraudes envolvendo o Banco Master. A Polícia Federal aponta indícios de que o senador Ciro Nogueira teria atuado em favor do banqueiro Daniel Vorcaro em troca de vantagens indevidas. A decisão também determinou a prisão temporária de Felipe Vorcaro, apontado como operador

0: financeiro do esquema. A investigação apura suspeitas de corrupção, lavagem de dinheiro e ocultação patrimonial.
1: O ex-governador do Acre, Gladson Cameli, foi condenado a 25 anos e 9 meses de prisão.
2: Essa foi a maior pena já aplicada pelo STJ em uma ação originária. Fátima Uchoa.
3: Segundo a acusação, Cameli era o líder de uma organização criminosa composta por núcleos familiares, políticos e empresariais. E os atos ilícitos iniciados em 2019 já teriam provocado prejuízo superior a 16 milhões de reais aos cofres públicos. Ele foi condenado pela prática de crimes como lavagem de dinheiro e fraudes em licitações. A Corte Especial do STJ também determinou o pagamento de multa e de indenização ao Estado do Acre no valor de mais de 12 milhões de reais, além da perda do cargo de governador, mas Cameli já havia renunciado no mês passado, pretendendo concorrer ao Senado. A relatora foi a ministra Nancy Andrighi.
1: Ministra Carmen Lúcia participa da última sessão de julgamentos ocupando a presidência do TSE.
2: Ela reafirmou a luta pela democracia e igualdade feminina. Fábio Ruas.
4: Aplaudida de pé pelo plenário, após a exibição de um vídeo sobre a trajetória dela, a ministra encerrou mais um ciclo no TSE, reafirmando o compromisso com a democracia e com a ocupação de espaços de poder por mulheres. Carmen Lúcia foi a primeira mulher a presidir o Tribunal da Democracia. No primeiro ciclo no TSE, ela presidiu a corte de abril de 2012 a novembro de 2013.
5: Candidatas têm mais dificuldades que os candidatos, as advogadas têm mais dificuldades que os advogados, as defensoras públicas têm mais dificuldades que os defensores. Isto não é um problema de civilidade, isso é um problema de humanidade.
4: A posse do ministro Nunes Marques na presidência do TSE e do ministro André Mendonça na vice-presidência vai ser na próxima terça-feira, dia 12 de maio.
1: Desembargadora Margarete Costa toma posse administrativa como ministra do TST.
2: Ela será a 12ª mulher a ocupar o cargo. William Nascimento.
6: Margarete Costa já soma 36 anos de carreira na magistratura trabalhista. Ela será a 12ª mulher a ocupar o cargo desde que o tribunal foi instalado em setembro de 1976. A ministra iniciou a trajetória como juíza do trabalho na década de 1990. Em 2014, foi promovida a desembargadora no TRT-5 da Bahia, tendo inclusive atuado como desembargadora convocada no TST.
1: TRF2 mantém na Justiça Federal ação do MPF contra a Igreja Universal por assédio judicial a jornalista.
2: Com o novo resultado, a ação retorna à Justiça do Rio de Janeiro. Sabrine Menezes.
7: O caso começou em 2020, quando 144 ações praticamente idênticas foram ajuizadas por pastores da Igreja Universal do Reino de Deus em 19 estados contra o jornalista. A apuração do MPF identificou que as petições tinham um padrão e foram ajuizadas no mesmo período, indicando uma atuação coordenada para dificultar a defesa e sobrecarregar o judiciário. Para o TRF2, como o MPF é autor do caso, a competência é da Justiça Federal e não da Justiça Estadual. Na ação, o MPF pede a condenação da Universal ao pagamento de indenização mínima de R$5 milhões por danos morais coletivos, que deverão ser destinados a iniciativas de proteção à liberdade de imprensa.
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1: Boa noite.
2: E até amanhã.
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10: Eu sou Paula Groba.
11: E eu sou Ricardo Nakaoka.
10: E estes são os destaques de hoje do Jornal do Senado, que começa agora.
11: Nova lei endurece regras e combate fraudes no seguro defeso.
10: Comissão aprova proibição de ligações automáticas de telemarketing.
11: Projeto cria rede de proteção para trabalhadoras domésticas vítimas de violência.
12: Boa noite.
13: Boa noite.
12: A denúncia de agressões e tortura contra uma trabalhadora doméstica grávida no Maranhão acendeu um alerta sobre a violência sofrida por mulheres dentro do ambiente de trabalho.
13: Diante da repercussão do caso, chegou ao Senado um projeto que cria uma rede nacional de proteção para trabalhadoras domésticas vítimas de abusos e maus-tratos. Repórter Alexandre Campos.
14: Pela proposta, o atendimento deverá ser integrado e respeitar o tempo, a vontade e as decisões da vítima de violência doméstica. Segurança da pessoa agredida, discrição, linguagem acessível e respeitosa também deverão ser observadas pelos agentes da rede de acolhimento. Por outro lado, serão vedadas condutas que revitimizem a pessoa agredida, discriminação ou preconceito contra ela, demora na prestação de apoio e pedidos desnecessários de relato do ocorrido. A autora do projeto, a senadora doutora Eudócia, do PSDB de Alagoas, afirmou que a ausência de um protocolo nacional pode comprometer a segurança e proteção das vítimas de violência doméstica.
15: O protocolo contribuirá para aumentar as denúncias de violência contra as mulheres que se sentirão amparadas pela lei e encorajadas a procurar ajuda.
14: O projeto ainda prevê indicadores de avaliação para apurar a qualidade do atendimento. Em caso de descumprimento do protocolo, tanto o órgão como o agente responsável estarão sujeitos à sanção.
12: E o programa Antes que Aconteça, de prevenção à violência doméstica e ao feminicídio, apresentado pela senadora Daniela Ribeiro, virou lei.
13: A iniciativa soma ações de educação, acolhimento às vítimas e vigilância aos agressores. Repórter Raíssa Abreu.
16: A iniciativa da senadora Daniela Ribeiro, do PP da Paraíba, prevê ações educativas, estruturas de apoio às vítimas em instituições públicas e privadas e medidas de proteção, como o uso da inteligência artificial para monitorar agressores. Durante a votação da proposta em plenário, a senadora destacou a formação de defensoras populares, capacitadas para evitarem os casos de violência.
17: Não precisa mais a história de briga de marido e mulher, ninguém meter a colher, não. Todo mundo mete a colher, sim. E isso é para salvar vidas. Quando vê ali aquela mulher disse assim, não, mas eu não quero denunciar porque é o pai dos meus filhos. A gente sabe que tem todas essas dificuldades. Mas aí, essa defensora popular tem a condição de fazer a denúncia.
16: Também estão previstas ações de recuperação e reeducação de agressores, como as rodas de conversa.
12: Em meio ao aumento de denúncias de fraudes em benefícios sociais, o governo federal endureceu as regras para a concessão do seguro defeso, pago a pescadores artesanais durante o período em que a pesca é proibida.
13: A nova lei, sancionada pelo presidente Lula, cria mecanismos mais rigorosos de controle e prevê punições mais severas para irregularidades. Os detalhes com o repórter Henrique Nascimento.
18: A nova lei do seguro defeso cria exigências como identificação biométrica e inscrição no cadastro único para pescadores artesanais terem acesso ao benefício. O texto também autoriza o pagamento de parcelas pendentes de anos anteriores, desde que os pedidos tenham sido feitos dentro do prazo legal. Durante a votação no Senado, parlamentares divergiram sobre os mecanismos de controle previstos na proposta. O senador Rogério Marinho, do PL do Rio Grande do Norte, criticou pontos do texto e afirmou que as mudanças poderiam facilitar irregularidades.
19: O governo do PT disse, olha, nós queremos evitar os furos, queremos evitar os ralos, queremos evitar a corrupção, porque a CGU identificou os problemas. Aí o relatório vem na contramão.
18: Já o relator da proposta, senador Beto Faro, do PT do Pará, rebateu as críticas e afirmou que a lei amplia as punições para fraudes.
20: Não é verdade que aqui se afrouxa qualquer questão. Muito pelo contrário, é mais punição. Inclusive, as entidades, elas são chamadas a colaborar com o governo.
18: A nova legislação também amplia a transparência do programa e cria regras de atualização cadastral dos pescadores.
12: E o Congresso Nacional vai analisar duas medidas provisórias editadas pelo governo federal que destinam até 14,5 bilhões de reais para o financiamento de caminhões, ônibus e micro-ônibus. O objetivo é reduzir os impactos econômicos dos conflitos no Oriente Médio e renovar a frota rodoviária do país.
13: Outra medida abre crédito extraordinário de 17 bilhões de reais para ampliar o acesso ao crédito. Transportadores autônomos, cooperativas e empresas do setor poderão contratar o financiamento até o dia 28 de agosto.
0: Ligações automáticas que interrompem o trabalho, o descanso e até o sono dos brasileiros podem estar com os dias contados. A Comissão de Ciência e Tecnologia do Senado aprovou um projeto que proíbe chamadas de telemarketing feitas por robôs sem qualquer atendimento humano.
21: Pelo texto, o uso de ligações automatizadas só será permitido para confirmação de uma compra ou contrato feitos anteriormente em outro canal de venda. Repórter Rodrigo Rezende.
22: Se você tem um celular, é muito provável que já se cansou de receber dezenas, às vezes centenas de ligações de números desconhecidos com mensagens automáticas oferecendo produtos dos mais diversos, de planos de academia a empréstimos consignados. Muita gente nem atende mais o telefone por causa disso. A Comissão de Ciência e Tecnologia do Senado aprovou um projeto do senador Ciro Nogueira, do Progressistas do Piauí, que proíbe ações de telemarketing para venda ou adesão de produtos sem que haja intervenção humana. Ou seja, ficariam vedadas as abordagens telefônicas automáticas com os chamados robôs. O relator da proposta, senador Hamilton Mourão, do Republicanos do Rio Grande do Sul, afirmou que os consumidores estão cansados do excesso de ligações automatizadas.
23: Hoje, volta e meia, a gente recebe uma sequência de ligações que são efetivamente ligações feitas por robôs. E esse projeto vem exatamente para impedir que essas coisas continuem a acontecer.
22: Mourão acatou uma emenda que prevê que o uso de ligações automatizadas só será permitido para confirmação de uma compra ou contrato feitos anteriormente em outro canal de venda, um processo conhecido como dupla checagem. A proposta segue agora para análise da Câmara dos Deputados.
0: E em muitas regiões do Brasil, fazer uma ligação ou acessar a internet ainda é um desafio diário. Para tentar mudar essa realidade, a Comissão de Ciência e Tecnologia aprovou um projeto que amplia a cobertura de celular e internet em áreas de difícil acesso.
21: A proposta ainda passará por uma segunda votação antes de seguir para a Câmara dos Deputados. Repórter Márcio Maturana.
24: Operadoras de celular e de internet podem ter que assumir compromisso de abrangência na cobertura para atender a regiões de difícil acesso ou menos atraentes economicamente. Um projeto aprovado em primeiro turno na Comissão de Ciência e Tecnologia previa essa obrigação apenas em áreas rurais, mas a delimitação foi retirada pelo relator, o senador Hamilton Mourão, do Republicanos do Rio Grande do Sul.
25: Entendemos que a lei não deve delimitar uma destinação específica para os recursos oriundos dos leilões de radiofrequência, como no caso o atendimento de áreas rurais. Isso porque a tecnologia é dinâmica e o objetivo de cobertura do campo pode ser alcançado sem uma amarra legal que pode engessar a aplicação dos investimentos.
24: Pelo texto, os compromissos das empresas associadas à exploração das faixas de frequência de celular e internet devem representar pelo menos 90% do valor mínimo da licitação. Esse projeto agora aguarda uma segunda votação na própria Comissão de Ciência e Tecnologia antes de seguir para a Câmara dos Deputados.
0: O presidente do Senado, Davi Alcolumbre, anunciou o lançamento do site História do Senado. O portal já está disponível e reúne fatos marcantes da instituição. A iniciativa celebra os 200 anos do marco inicial do Parlamento Brasileiro, quando foi instalada a Assembleia Geral Legislativa em 1826.
21: Alcolumbre destacou que o especial Senado 200 anos inclui 8 documentários sobre momentos importantes da atuação da Casa. O site também reúne análises das constituições brasileiras, registros de posses presidenciais e textos sobre a participação do Senado em temas fundamentais, como relações internacionais, meio ambiente, direitos humanos, cultura e patrimônio. Para o presidente do Congresso Nacional, a iniciativa amplia o acesso da sociedade às informações, ao oferecer conteúdo amplo e organizado.
26: Ao celebrar o bicentenário, o Senado Federal reafirma o seu compromisso com a memória, a democracia e o conhecimento histórico. O site foi concebido como espaço público acessível a pesquisadores, estudantes e cidadãos interessados no papel do Parlamento na formação do Estado brasileiro.
21: Com edição de Paula Groba e trabalhos técnicos de João Lira, o Jornal do Senado fica por aqui. Acompanhe agora as notícias da Câmara dos Deputados. Boa noite.
0: Boa noite e até amanhã.
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28: A
1: Aumenta a pena para assassinato e lesão de agentes públicos de segurança.
2: Câmara estabelece medidas para evitar acidentes com animais silvestres.
1: Parlamentares aprovam política para exploração de minerais estratégicos.
2: Boa noite. Câmara aprova projeto que cria a Política Nacional de Produção e Beneficiamento de Minerais Considerados Estratégicos. O repórter Antônio Vital acompanhou a votação.
3: A Câmara dos Deputados aprovou o projeto que cria uma Política Nacional para Exploração e Beneficiamento de Minerais Críticos e Estratégicos, fundamentais para a fabricação de equipamentos de informática, para fornecimento de energia e defesa nacional. São exemplos de minerais estratégicos o lítio, cobalto, nióbio e terras raras, usados na fabricação de baterias, painéis solares e equipamentos eletrônicos. O projeto original foi apresentado pelo deputado Zé Silva, do União de Minas Gerais, e o texto final, elaborado pelo relator, deputado Arnaldo Jardim, do Cidadania de São Paulo.
4: Ele executa aquele policial. Hoje, a pena do crime funcional era de apenas pena mínima de 12 anos e máxima de 30. Uma pena que não garante o repúdio verdadeiro que se deve ter contra o homicídio contra um policial.
3: O projeto que considera crime hediondo o assassinato de guardas municipais, agentes socioeducativos, agentes de segurança portuária, integrantes do sistema prisional, policiais legislativos e agentes de segurança privada, seguiu para análise do Senado. Da Rádio Câmara de Brasília, Antônio Vital.
5: Justiça.
1: Júlio Lopes, do PP do Rio de Janeiro, presidente da comissão externa voltada ao combate à pirataria e à agenda do Brasil Legal, anuncia uma aliança nacional contra a falsificação e venda de produtos que violam direitos de propriedade intelectual e prejudicam consumidores.
6: Um pacto de que aquelas plataformas, pessoas que estão promovendo a pirataria sejam notificadas pela comissão que eu tenho a honra de presidir, a Comissão do Brasil Legal, e a partir de 10 dias de notificação sejam então multadas pelo PROCON do Brasil como veiculadores, como promotores de pirataria. Isso é crime. Na reincidência dessas multas, a Comissão do Brasil Legal, junto com a CBF e junto com as maiores marcas esportivas do Brasil e do mundo, vão qualificar essas instituições, pessoas ou promoters como não qualificadas à veiculação dos seus produtos.
2: De acordo com o parlamentar, o prejuízo com a pirataria saltou de 4 bilhões para 500 bilhões de reais em 20 anos. Júlio Lopes espera que a pressão sobre a reputação de divulgadores de falsificações sirva para frear o crime no país.
1: Termina agora o Jornal Câmara dos Deputados, com trabalhos técnicos de Wellington Teles e apresentação de Luciana Vieira e Val Monteiro. Boa noite.
2: A Voz do Brasil está de volta amanhã. Uma boa noite para você.
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0: 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Opa!
1: Sim!
0: Opa! Chegamos 10h05, noite de quinta-feira, 7 de maio, abertura do pijama, identificação neste primeiro momento. P-I-J-A-M-A Show, Pijama Show na Atlântida com Everton Cunha, Simple the Best, Mr. Piri Pijama. Vamos encerrar as 24 horas de programação da Rádio das Nossas Vidas, a melhor vibe do FM. Vamos até a meia-noite, um desfile tradicional por aqui, só de boa música. É claro, já estamos acostumados, imagina. Pijama já com quanto tempo no ar? Começou em 98, aí teve uma pequena pausa ali de 2006 a 20. Eu acho que sim, né? 2016 a 2020, acho que foram 4 anos. Agora estamos em 2026. Já estamos com um quarto de século no ar, tranquilamente. Maravilha isso. Maravilha. Muito bem. Sábado agora vou discotecar no Mané Boteco, Boteco Mané, no centro de Floripa. Tem 2 Boteco Mané, tem 1 em Canasvieiras, em Floripa, outro no centro. Dessa vez, sábado agora, vai ser no do centro. Depois tem a edição em Canasvieiras. Mas agora, sábado, Boteco Mané, no centro de Floripa. Vamos fazer o baile do Pi. Vou discotecar ali a partir das 21h30, 22h, ok? Convite feito. Nesse tempo que temos daqui para frente, vamos ouvir, entre outras, Stone Temple Pilots, vamos ouvir U2, vamos ouvir Raul, vamos ouvir Guns, vamos ouvir Queen, o que mais estamos dispostos a tocar hoje, Joy Cocker, Paralamas, vamos tocar Eric Clapton, George Harrison, Pearl Jam. Tá bom o pijama, tá bom o pijama. Vamos para a primeira? 8h06, tá bem, tá bem. Saudações, boa noite. Começamos com Stones, que tá de volta. Em julho chega trabalho novo. Harlem Shuffle, espetacular. Que maravilha. Vamos com o pijama na Atlântida. Aí está.

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1: Ah, sim, estamos aí. Praticamente 10h30, noite de quinta, legal. A primeira meia hora foi boa, vamos para o intervalo e já voltamos.
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tudo de volta. É o Pijama na Atlântida, outra sequência até às 11. Agora a gente vai até às 11 nessa noite de quarta-feira. Boa noite, boa noite, boa noite.

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0: E assim ficamos com a primeira hora do pijama, mas ainda temos a segunda metade depois do intervalo. Calma aí que a gente já volta.
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1: Sim, retomamos e ao toque do cuco, a identificação oficial e tradicional do programa que está no ar para toda Santa Catarina, quiçá o mundo, através do aplicativo O Cuco. Opa! Sim. Opa! Legal, eu gosto dessa coisa assim, entendeu? Tá legal essa noite de quinta-feira, tá legal. P-R-J-A-M-A Show. Pijama Show na Atlântida com Everton Cunha, Or Simple, The Best, Mr. Piri Pijama. E tudo outra vez. Só aquelas canções que a gente jamais vai esquecer. Começando assim.

0: Entendeu? Encerramos com esta a meia hora, que nos leva até a próxima meia hora. Intervalo e já voltamos. Calma aí, estamos na Atlântida.
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Muito bem! Encerramos não só o pijama desta quinta, como também a semana do pijama na Atlântida. Que você tenha uma bela madrugada, uma ótima sexta-feira, um excelente final de semana e a gente segue em frente. Saudações, aí está. 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Is this the end?

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10: Pra você que se liga na Atlântida, essa é a rádio das nossas vidas, a melhor vibe da FM. Salve, salve, salve, salve, salve.
11: Brasil.
10: Salve, é sexta-feira. Sexta-feira, 8 de maio de 2026. Marcelo Menezes, estou chegando, vamos junto. Parceria até as 9 com o Cafezão, muita música legal. Muita, mas é muita conexão com a galera, muita conectividade, interatividade, presente, música boa, informação, trânsito, previsão do tempo, para a gente saber como é que vai se comportar esse fim de semana que está chegando, Dia das Mães, especial Dia das Mães, vai ser legal. Né? Se a sua mãe está perto de você ou está entre a gente, cara, manda aquela mensagem, tenta ir visitar, manda um calor, diz que ama, aquela coisa toda, porque, né, cara, passa rápido, a vida da gente é tão louca, corrida, vale a pena, né, cara, vale muito a pena estar junto aí, mandar esse salve aí e registrar esse carinho, demonstrar esse amor, esse afeto, aquela pessoa que é especial e que nos colocou no mundo aqui, né, cara, que faz a gente, essa família legal. Maravilha, tamo junto aqui nessa sexta-feira, nesse momento em Floripa, 23 graus, pelo menos aqui nos altos do Morro da Cruz, na subida aqui, pra quem tá vindo aqui, ameaçou dar uma chuva, caiu alguns pingos, nuvens carregadas, mas não chegou a chover. Agora, onde você tá, pode tá chovendo, pode não tá. E aí, eu tô colocando na roda aqui o nosso 48991881009 pra você falar comigo, dizer como é que tá, se tá chovendo, se não tá, que música você quer ouvir, que presente você quer ganhar, o que que tá pegando, o que que não tá. Manda aí, 48991881009, tá on, tá acionado. 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Um abraço pro Ricardo da Leroy Merlin, tamo juntão nessa grande parceria também. 7-4, já falei, mas vamos repetir, 23 graus é a temperatura em Floripa nesse momento. A gente abre com The Cure, Boys Don't Cry, tá no ar o cafezão, bom dia, boa sexta-feira.

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1: É uma previsão do tempo completa e segundo Douglas Márcio me antecipou, vai ter de tudo nesse fim de semana, Dia das Mães. Douglas Márcio, conta pra gente, bom dia, manda aí, fala, tá contigo.
2: Audiência do Cafezão, bom dia, vamos aos avisos da previsão e eu já começo a nossa conversa com um alerta. Desde a noite de ontem, também durante a madrugada, e essa condição se estende agora pela manhã, muito vento. Ventos que sopram no quadrante nordeste, também com variação para sul, com rajadas de 50 a 80 quilômetros por hora em grande parte do estado e principalmente nesse período da manhã no oeste, no extremo oeste, no meio oeste e na serra. Pontualmente, algumas rajadas podem superar essa velocidade, podem chegar a 90, 100 km por hora, reforço de forma pontual na serra. O risco existe para destelhamentos, problemas no fornecimento de energia elétrica e outras ocorrências relacionadas a essa ventania. A tendência é que isso dure o dia inteiro e eu reforço, principalmente em áreas do oeste na serra, tem muito a ver com relevo também e isso é provocado por um ciclone extratropical que está longe daqui, em alto mar, na altura de países vizinhos, mas acaba influenciando nessa condição de vento muito forte. Dito isso, associada a esse ciclone, temos a frente fria, que se aproximou ontem do estado e que faz a sua passagem por aqui hoje. Frente fria é instabilidade. Então tem previsão de chuva agora de manhã em Chapecó, em Lages, em Criciúma. Na medida em que a frente vai avançando, essa chuva vai se espalhando para as outras regiões. Ela pode ser pontualmente forte também em áreas próximas do Rio Grande do Sul. Durante a tarde, temperaturas amenas, variando de 20 a 26 graus. E aí, junto com a frente, temos o avanço de uma massa de ar frio de origem polar. Então, hoje, as mínimas vão acontecer à noite, não agora. É à noite que fica mais frio. No caso da serra, termômetros abaixo de 10 graus. Para amanhã, um dia de tempo instável e também muito frio, hein? Amanhã a gente tem previsão de chuva persistente, pontualmente volumosa nas regiões de Florianópolis, Blumenau, em pontos do Planalto Norte, na região de Itajaí e também em Joinville. A responsável é a mesma frente fria de hoje, tá? Amanhã ela vai estar perto do litoral, influenciando o tempo. Nas outras áreas, a tendência é que ainda tenha chuva, mas já com maiores períodos de melhoria. Então é um sábado para a gente prestar bastante atenção nisso, tá? Em relação às temperaturas, amanhã fica bastante frio de manhã cedo, tá? Na Serra Catarinense, termômetros de 0 a 7 graus positivos. Também em áreas do oeste, do meio oeste, no Alto Vale do Itajaí, na região de Rancho Queimado, bastante frio. Em grande parte do estado, entre 7 e 10 graus. É frio, hein? E durante a tarde, as máximas não devem passar muito dos 20, 21 graus. Então é uma tarde bem fresquinha, com essa chuva persistente, a sensação de frio vai chamar a atenção. Então é um sábado ainda com alguns pontos com maior velocidade de vento, mas já com uma situação mais moderada em relação ao vento, tá? Então vamos assim no sábado. Domingo, Dia das Mães. Tem tudo para ser o amanhecer mais gelado do ano, hein? Só para vocês terem uma ideia, na Serra, menos 1, menos 2, menos 3, menos 4, enfim. Serra e Oeste, de 4 graus positivos para baixo, com temperaturas negativas em alguns pontos. Pode gear, tá? Oeste, Extremo Oeste, Meio Oeste, Serra, tem previsão de geada. Então, geada ampla nessas áreas. Durante o dia, temperaturas perto dos 20 graus. Outra coisa, começa com chuva, principalmente em áreas próximas do Paraná. Mas, no geral, o domingo vai ser um dia bonito para curtir com as mamães, tá? O tempo vai melhorando e o sol aparece para todo mundo, mas é aquele sol tipo lâmpada de geladeira. Ilumina, mas não esquenta, tá bom? Segunda-feira, ensolarada e também gelada. Espero ter ajudado. Eram esses os avisos. Até segunda-feira, gente.
1: Valeu, valeu, Douglas. Bom fim de semana, bom Dia das Mães aí pro amigo também. Segunda-feira estamos de volta aqui com a informação na previsão do cafezão. 7h19, nesse momento 23 graus em Floripa. Bom dia.

0: bate-pronto, ó. 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
0: Aí, se liga na hora 28 para as 8.
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5: A Ariana Grande atrapalhou o Foo Fighters. O Dave Grohl revelou que precisou mudar o título do novo álbum da banda depois de um conflito meio inesperado com o mundo do cinema. Em uma nova entrevista, o músico contou que ficou muito irritado ao descobrir que a sua ideia já tinha sido usada. Segundo Grohl, o novo disco da banda Your Favorite Toy quase se chamou For Good. O nome surgiu a partir de um verso da faixa título, que inicialmente também teria esse nome. O problema veio com o filme Wicked For Good, sequência da adaptação do musical Wicked, estrelado por Ariana Grande. Segundo Dave, ele ficou até irritado quando viu o título e rebatizou a música. Lançado em 24 de abril, o novo trabalho marca o 12º registro do Foo Fighters. Ele chega no Brasil no Rock in Rio em setembro desse ano. 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
19: Olá pessoal, aqui é o Teco Padarazzi e esse é o Toque do Teco na Atlântida.
20: A gente passa a vida ensinando nossos filhos a encontrar o caminho certo na vida, querendo sempre trazer algo que eles ainda não aprenderam, para facilitar suas jornadas, né? Porém, a partir de uma certa idade, temos que nos abrir para aprender com eles também. Afinal, sua sabedoria está desatualizada. E seu filho é a pessoa correta e mais confiável para lhe ensinar isso. Afinal, é a pessoa da nova geração mais perto de você. Sem falar que, assim como você nunca vai querer algo ruim para o seu filho, ele também não quer. Acho até que as funções se invertem após certo ponto da idade. Importante é perceber quando isso acontece. Aloha!
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0: Estamos de volta com o nosso cafezão aqui na Atlântida. 22 minutos para as 8. Vou colocar uma Rita Lee aqui para fazer uma singela homenagem aqui. A Luiz Carlini nos deixou ontem, guitarrista, compositor. E que entre grandes nomes da música brasileira, trabalhou com ela. A Rita Lee, que a gente ouve agora. Esse solo que a gente ouve aqui é dele, ó, do Luiz Carlini. Vamos ouvir.

Que música, que letra, que banda das Aranha, nosso Ninguém Mexe. É atração confirmada. Ah, quando chegar, tu vai saber.

0: Langley, Kid Joe aqui no Cafezão. Everything About You. 8 para as 8.
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0: Como sempre, o bicho está pegando. Vamos saber com a Guarda Municipal aqui de Floripa.
2: Bom dia a todos. Mais informações do trânsito aqui da nossa região. E segue a lentidão no 101, sentido sul, a partir de Serraria São José, trechos de lentidão que vão se intensificando até a conexão com a Expressa. Quem sai de Palhoça também encontra lentidão ainda em Palhoça até as imediações do viaduto de Forquilhinhas. Via Expressa está daquele jeito, trânsito carregado, trânsito pesado, na principal ligação do continente com a ilha até a cabeceira da Ponte Pedro Ivo. Região central, o trânsito é intenso na Avenida Beira-Mar Norte. O acesso norte, na 401, a partir do Cacupé até a altura da Avenida da Saudade, o condutor também encontra trechos de lentidão. O acesso leste, na região do Tacurubi, temos também trecho de lentidão próximo ao Morro da Lagoa e próximo ao Cepom. Sul da ilha, temos um trânsito mais intenso nesse C405, do Morro das Pedras, até o acesso ao novo aeroporto e também no acesso ao binário, na Deputado Antônio do Vieira. Fiquem todos com Deus. Conto com a Guarda Municipal, nosso número é 153.
0: Valeu, Ricardo Pastrana, e as informações do trânsito aqui na programação da Atlântida. Yeah,

0: Bota mais café aí.
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2: É o cafezão aqui da Atlântida, falta 3 minutos para as 8. Tem um acidente aqui na Grande Floripa, uma ocorrência ali na alça de acesso aqui da Via Expressa, o que deixa o trânsito lento já desde dessa hora da manhã aqui, o que já é complicado porque é um pouquinho pior aí, tá? Então tem um acidente ali, é paciência, aumentar o volume e deixar na Atlântida para ouvir esse Van Halen aqui, ó. 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

0: Van Halen, Can't Stop Loving You. De aniversário, cofundador da banda, o Alex Van Halen, que é irmão do Ed Van Halen. O Alex é o baterista dessa banda aqui que a gente acabou de ouvir.
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0: 73 aninhos pra criança aí, hein? Que beleza, cara. Pra vencer aqui a primeira hora do nosso programa, a primeira hora do cafezão, muito bem, na parceria. 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São aqui os parceiros que assinam com a gente o nosso cafezão na Atlântida. 489-9188-1009. Uma galera participando daqui a pouquinho. Vou mandar abraço para todo mundo ali, mandando aquele salve. Tá concorrendo ali, tem presente, tem sempre presente, né, cara? A caneca do cafezão, a concorrida caneca do cafezão. Tem o kit de ferramenta portátil, tem travesseiro, tudo presente que os nossos parceiros do programa aqui entregam para a audiência. 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Que legal demais, o John Moe, dia 29 de maio, também agora nesse mês, tá bom? Tudo assinado aqui pela Rádio da Sua Vida, tudo com ingresso, manda aí que é que você tá afim. Vamos fazer o show do intervalo, a gente já volta.
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0: Aê, ó, se liga na hora, 8:03.
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0: É o cafezão aqui na programação da Atlântida. É a rádio das nossas vidas. A melhor vibe do FM. Estamos de volta pra gente tocar a segunda hora do programa, a segunda hora do cafezão aqui pra toda a Grande Floripa. Obrigado pela tua audiência. Obrigado pelo carinho da sintonia. Tamo junto. Celo Menezes na área. Vamos junto. Sexta-feira. Salve a sexta-feira. 8 de maio de 2026. Tamo aí, galera, chamando aqui. Daqui a pouquinho vamos mandar esse salve agora, porque antes eu registro quem tá com a gente. A segunda hora do programa que tá começando nesse momento. Vem assinado, vem abraçado, vem aqui na parceria, vem oferecido pela Óticas Carol. 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Vamos mandar aquele salve, eu prometi. Vamos mandar aqui, ó. Galera que participa, 489-9188-1009. Tá valendo a caneca do cafezão, tá valendo também o kit de ferramenta portátil, valendo também o travesseiro da Altenburg, grande parceiro da segunda hora, um dos grandes parceiros. Ingresso pro Arvo Festival, 16 de maio, Sapiens Park. E nome na lista aqui, para a festa, a primeira festa, Dreadlocks, tá? Acontecendo no John Bull, dia 29. DJ Porã Bernardes, que momento. Voltamos ativa nas picapes aí, fazer aquela regueira legal. E ainda vai ter a Groove Eye e também a banda Sintonize, tá? Ó, vamos ver aqui, ó. Abraço, abraço, abraço. Cadê? Ah, eu tô devendo uma música, me pediu ontem, cara. Me pediram aqui, ó, é Felp. Será que é Felipe? Mas enfim, tá me pedindo uma música aqui, ó. Ele já tá ouvindo e respondendo, ó. O legal é isso. Isso, Felipe, cara. É legal demais o rádio instantâneo aqui, tá? Quem mais? Celo, bom dia. Quero ganhar aquele travesseiro maravilhoso da Altenburg. Mandou quem mandou? Mandou o Matheus. Tá concorrendo, tá, Matheus? O parceiro mandou um áudio aqui, não conseguiu ouvir ainda. Luciano. Luciano, final do telefone 5523. Vou ouvir e vou responder. Quem mais aqui, ó? Um KKK mandou um abraço aqui. Tem um outro áudio. Bom dia, irmão. Ótima sexta-feira pra gente. Toca um Aerosmith. Mandou o Guilherme Souza. Montenegro, aqui de Floripa. Concorrendo ao ingresso pro Arvo. Aqui, ó. Quem mais? Bom dia, Celo. Eu de novo. Quero ingresso aí. Juliana Walter, de Forquilhas. Obrigada. Botou ela aqui. Obrigado eu pela audiência, pelo carinho aí, tá? Juliana. Cara, muitas mensagens, ó. Zé, eu quero o Dreadlocks aí, Celo. Quero ir lá conferir o Porã tocar. Daí, mandou quem mandou o Dreadlocks aqui, ó. O Marlon Miranda. É isso, cara. Então chama aí, vamos trocar essa ideia, vamos pra resenha aqui. Eu tô respondendo a galera geral, 489-9188-1009. Vamos apresentar a trilha do dia, a trilha do programa?
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0: Exatamente isso, cara. É a trilha do dia, a trilha do cafezão. 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Vamos tocar essa aqui, cara, ó. Talking Heads. And She Was. É a trilha do dia de hoje.

0: umas sonzeiras aqui dos nova-iorquinos do Talking Heads. And She Was. E é hoje é aniversário dos bateristas, tudo, né, cara? É, o cara que fundou essa banda aqui, ó, Talking Heads. O Chris France, batera, fazendo 75 anos de idade hoje. Tá aqui na trilha do dia. 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And She Was.
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0: A gente sai de um Talking Heads, já engata uma outra clássica agora do Faith No More aqui no cafezão. Falling to Pieces. E tô entregando pedido da galera. Galera que vai pedindo aqui, ó. 489-9188-1009. E aí, entrega aquele pedido, concorre a presente. Essa rádio é uma mãe mesmo, né, cara? Tá maluco. Dia das Mães tá aí.

0: sonzeras aqui, hein? Audioslave. Like a Stone.
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0: Rádio das nossas vidas. Super grupo, super banda. Audioslave, né? Simplesmente uma junção de dois grandes ali, né? Trouxe lá o Chris Cornell do Soundgarden. E ainda juntou uma galera lá, Tom Morello, e uma galera do... Como é que é? Da... Ah, cara, da Rage Against the Machine. Tá louco. E aí saiu essa obra aí. Audioslave. Tá bom. Pra vencer aqui mais uma leva legal de música. Programação aqui da Atlântida. 489-9188-1009. WhatsApp interativo premiado. Vou mandar mais uma leva de abraço aqui, ó. Deixa eu ver aqui, ó. Daniel Ferretti. Tá querendo ingresso pro Árvore. O Daniel tá concorrendo. Quem mais aí? Mandou aqui o Leonardo Lazzarini. Mandou um salve aqui também. Quem mais? Apoia nós aí, Celo. Deixa eu ver aqui. Altos Cafezão, porra, tá dizendo ele aqui, né? Sensacional. Tá concorrendo ao Árvore. Não vou desistir. Apoia nós. Mandou aqui o parceiro, não falou o nome. É o Rafa. Valeu, Rafa, tá concorrendo, cara. Tem mais aqui, ó. Jorge Aguiar mandou um áudio, já vou ouvir, Jorge. Tá? Aqui, bom dia, quero concorrer ingresso pro Árvore, Celo.

0: Daniel Ricardo Leme está concorrendo. Daniel, do Campeche, está com a gente aí. 489-9188-1009. Ah, tem presente, como a gente falou aqui. Então tem Arpa, dia 16, agora demais. Sábado sem ser amanhã no próximo. Sapiens Park. Grandes nomes da música brasileira. Tem ingresso, nome na lista. Para dia 29 de maio no John Bull, tá? Primeira festa do Dreadlocks. Magnata. Aí, DJ Porã nas picapes, fazendo aquela regueira entre uma banda e outra ali, fazendo as costuras sonoras no palco, tá? Pra banda Groove Eye, pra banda Groove Eye, e ainda sintonize. Regueira legal, regueira raiz no John Bull, dia 29 de maio. Temos aqui nome na lista também, e ainda é a nossa caneca do cafezão, o kit de ferramenta portátil e ingresso um travesseiro da Altenburg. Tudo grandes parceiros aqui da Atlântida que estão com a gente. Obrigado pela audiência, pra galera. E uma galera no Uber tá ouvindo a gente também. O Uber e os aplicativos aí, né? Enfim, a galera dos aplicativos aí. Transporte por aplicativo. Obrigado pelo carinho, pela preferência. Para conosco. Do 100.9. Trânsito tá pegado. Daqui a pouquinho vou atualizar o trânsito de novo. Mas enquanto isso eu vou falar aqui, ó. 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
0: Se liga na hora, 27 para as 9.
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4: Os Beatles estão de volta. 56 anos depois do fim do grupo, o Ringo Starr confirmou uma colaboração no próximo álbum do Paul McCartney. O disco é intitulado The Boys of Dungeon Lane e chega nas plataformas no dia 29 de maio. Essa tracklist inclui 14 faixas e o cantor já compartilhou o primeiro single do projeto, Days We Left Behind. Mas não só isso. A parceria entre Ringo e Paul rola na faixa Home to Us, que é um dueto sobre a infância da dupla em Liverpool. E essa música também já está disponível. O Paul disse que rolou até uma confusão no início, porque ele achou que o Ringo não tinha curtido da música. E ainda brincou que ele jamais cantou em um dueto com qualquer outro do Beatles, e isso é uma exclusividade. 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
0: Aí, estamos de volta com o nosso cafezão aqui na Atlântida. Essa é a rádio das nossas vidas e a melhor vibe do FM. Mas também, Lina, obrigado pelo carinho, obrigado pela tua audiência e preferência. Celo Menezes, estamos aqui, estamos juntos. Feliz da vida, sexta-feira. Não é 13, é 8 de maio de 2026. É um fim de semana que está chegando, fim de semana das mães. E dá tempo de você participar aqui, porque essa rádio é uma mãe, né, cara? Sempre com um monte de presente, né? 489-9188-1009. Caneca do cafezão, kit de ferramenta portátil, travesseiro, ingresso para o Arvo Festival e ingresso nominalista, na verdade, para a primeira festa Dreadlocks no John Bull, dia 29 de maio agora, tá? Manda aí, pede aquela música, manda áudio, tô respondendo geral, galera, por aqui. E assim a gente vai, porque agora eu tô trazendo o nosso cafezão duplo, São duas músicas de uma mesma banda, duas músicas de um mesmo artista. E sim, temos parceiros que colam com a gente nesse quadro dentro do Cafezão, que é o duplo, né? 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
0: 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Duas músicas com os irlandeses do YouTube. Começaram

0: YouTube, Welcome. Primeira foi Vertigo aqui no Cafezão Duplo, a parceria da Unisul. 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
0: 11 minutos pras 9. 489-9188-1009. Tô na resenha com a galera aqui, que papo bom, velho.

0: É a programação aqui da Atlântida, é o Cafezão. A rádio das nossas vidas, Cazuza, clássico absoluto da música brasileira. Mais uma, né, cara? Pro dia nascer feliz. A galera pediu aqui no 489-9188-1009. Dá tempo de tocar mais uma? Dá tempo, mas eu vou trazer o trânsito já. Pra gente atualizar, porque eu sei que o bicho tá pegando nesse trânsito caótico aqui da Grande Floripa. Galera chamando aqui, vou repetir, 489-9188-1009. Daqui a pouquinho vai ter o seu nome contemplado aqui, hein? Quem sabe é o seu. Fica ligado, cruza os dedos. Participou? Chamou? E aí?
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0: Vamos atualizar o trânsito.
2: Bom dia a todos, mais uma atualização. Nesse momento, a SC-401 requer ainda uma atenção. O condutor encontra uma certa retenção a partir da região do Cacupé até a subida do cemitério Jardim da Paz. É um trecho menor, mas ainda atrapalha o condutor do norte da ilha, que segue no sentido centro. O acesso leste, na Ademar Gonzaga, o trânsito já normalizou. O sul da ilha, trânsito fluindo bem. Região central tem um trânsito intenso no sentido centro, ainda na Avenida Beira-Mar Norte. Via Expressa permanece com trânsito lento ainda, trechos de lentidão desde São José até a cabeceira da Ponte Pedro Ivo, e na BR-101, trânsito já normalizado, de Biguaçu a Palhoça já não temos mais nenhuma alteração. Fiquem todos com Deus, conte com a guarda, nosso número é 153.
0: Valeu, valeu, Pastrana, trazendo a informação do trânsito, faltando 3 minutos para as 9, vem mais um pedido aqui da galera, ó, solta a vinheta.
3: Celo, bota mais café aí.
0: Boto.
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0: Vamos botar mais café, a saideira do programa, pedido aqui do João Alves, mandou aqui essa linda música, emocionante música, eu diria, do Bon Jovi, para as mamães aí, ó, Always.
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0: É, quem não tá se emocionando com essa música do carro agora tá vivendo errado. Always, do Bon Jovi. E que veio com um pedido aqui do João Alves pelo nosso WhatsApp interativo e premiado.
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0: É, só música boa na programação da Atlântida pra gente vencer aqui a segunda hora que vem na parceria com a Óticas Carol. 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Vamos lá, listão aqui de galera que está faturando presente. Kit de ferramenta portátil está saindo para o Eduardo Moraes. Caneca do cafezão para o Walter Machado. Travesseiro da Altenburg, grande parceria, está indo para a Samara de Sá Ferreira. Ingresso para o Arvo, semana que vem, não amanhã, dia 16, Sapiens Park, norte da ilha, promoção na Atlântida. Mariane da Cruz Alminhana, quem está levando par de nominalista para ir conferir por conta da Atlântida. Foi a primeira festa do Dreadlocks no John Bull. O Dilson Antunes Caetano, galera que está se criando aqui com os nossos presentes, maravilha? E aí, pra gente entregar a saideirinha aqui, a saideira de música da Pan, mas vai entregar a info saideira pra você que chegou agora, você tá ligado que a Siri Empreendimentos é quem apresenta o Atlântida Celebration, dia 4 de julho, Arena Ops, aqui em São José, na Grande Floripa. 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Tô fechando aqui o cafezão e, na sequência, uma hora reta só de música, com Atlântida Hits.
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0: 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É isso, vamos abrir a programação aqui da Atlântida, na rádio das nossas vidas, a melhor vibe do FM nessa sexta-feira. Salve a sexta-feira. Céu Menezes, estamos na área. Agora é uma hora reta só de música. E aí, antes de eu soltar o play aqui, não para mais de tocar aquela sonzeira que você pede ao longo do dia na programação aqui da Atlântida. 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Dado o recado. 9 e 12. Vamos abrindo o nosso Atlântida Hits aqui. Eu sigo aqui, trocando ideia. 489-9188-1009. WhatsApp interativo e permeado da sua rádio preferida.

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É a programação aqui da Atlântida, uma hora reto só de música na rádio das nossas vidas, 9h24 em Floripa, 24 graus, tamo junto, agora tem chá de

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1: Olivia Rodrigo no Barcelona. Os fãs de pop e de futebol estão em êxtase. A cantora Olivia Rodrigo vai ser a próxima artista a aparecer na camisa do Barcelona em uma ação especial com o Spotify. A logo da diva vai estampar o uniforme usado pelo clube no clássico contra o Real Madrid, que está marcado para o dia 10 de maio. A Olivia é a artista mais jovem a participar dessa iniciativa, que já levou nomes como Rosalía, Ed Sheeran, Coldplay, Travis Scott e até Rolling Stones. O próximo lançamento da Olivia é o disco You Seem Pretty Sad for a Girl So in Love, que está previsto para o dia 12 de junho, Dia dos Namorados aqui no Brasil. E o single Drop Dead já está rolando aqui na Atlântida. 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
7: Vamos falar de alongamento. É importante? Precisa antes de uma corrida? Essa é uma discussão que não tem certo nem errado. O ideal mesmo é sempre seguir a orientação de educador físico de acordo com o perfil de cada corredor. Mas na grande maioria das vezes, o aquecimento tradicional que a gente conhece, aquele de esticar as pernas parado, por exemplo, tem o melhor efeito no pós-corrida. Para uma pré-corrida, alguns artigos indicam que o alongamento dinâmico se faz mais eficaz para uma corrida de 5 ou 10 quilômetros. Alongamento dinâmico, como o nome sugere, é aquele que o corredor alonga em movimento, com um balanço ali coordenado de pernas de um lado para outro, mobilização de tornozelos e panturrilhas. Portanto, mexa-se, alongue-se e faça o aquecimento antes de qualquer exercício. 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
21: E tu quer saber, ô fofoqueiro? Vai cuidar da tua vida. Salve, é sexta-feira. Estamos começando mais uma edição do nosso Vamos Dali aqui na programação da Atlântida. Ricardinho Gripe, meu mano, tá comigo. E sexta-feira é o dia do quê, meu irmão?
22: Sexta-feira é dia internacional das grandes armações. 11 horas e 11 minutos. Isso quer dizer o quê?
21: É 11 e 11? Nada. Não quer dizer nada.
22: Quer dizer nada.
21: Não, mas tu sabe que para alguns são supersticiosos, os números iguais, eles são um dia. É um portal que se abre, aquela coisa arada toda.
22: A gente tá recomeçando todo dia, né?
21: Todo dia um recomeço é uma chance de fazer melhor, né, Ricardinho? Olha só, estamos inspirados, hein?
22: O dia de hoje pode e deve ser melhor do que o dia de ontem.
21: Exatamente. Por isso, faça acontecer. Não espere cair do céu, né?
22: Estamos muito filosóficos.
21: Estamos assim, exatamente. Sabe por que a gente tá muito filosófico, Ricardinho? Porque hoje é dia de estreia. É dia de estreia. A gente tá aqui há uma semana falando de um novo quadro que nós apresentaremos dentro desse programa, que é líder de audiência aqui na Grande Floripa, que é o nosso Vamos Dali. Daqui a pouquinho nós vamos entrar no detalhe de como é que vai ser, mas já vamos dizer,
22: 48 991881009.
21: Esse é o caminho das pedras, e que eu falo, a gente brinca, não é o morro das pedras, é o caminho das pedras, pra você se criar, não com pedra, com presente bom aqui, né? Faz assim, ó, já de cara, fala assim, ó, eu quero participar, nos chama a atenção em letras...
22: Garrafais,
21: letras maiúsculas, pra gente olhar nessa tela desse desktop gigantesco, brilhante aqui na nossa frente, pra saber que você quer participar, pra faturar presente do quê, Ricardo? Vamos dali, agora dali. De vamos quem lá. Que nós vamos liberar presente hoje?
22: Nós vamos liberar os tradicionais presentes, né? Que é o nosso litraço.
21: Tirei a trilha.
22: É o
21: Já vai direto.
22: Direto? Né? Então tá. Então hoje começa aqui os nossos sorteios, na verdade o nosso concurso para presentear a galera com ingresso para o Atlântida Celebration.
21: Brasil! Eu tava esperando botar o Brasil, Zilzil, cara. Atlântida Celebration.
22: Hoje, é hoje.
21: A gente tá fazendo toda essa abertura aqui, feliz da vida, porque é dia de estreia, porque é sexta-feira, porque tá chegando a hora do Celebration. Eu não tô fazendo a regressiva, cara, mas tá chegando. A gente pisca o olho. Já estamos em maio, cara. Nós tava lá em março, fevereiro, verão rolando, apalando. Já estamos em maio, velho. E aí o seguinte, além de tudo isso que nós estamos falando, vai ter estreia de um quadro que chama Vamos Dali Game Show.
22: Game Show.
21: O nome já diz. É um game interativo com a nossa audiência. Por isso que você está nos ouvindo, vai no WhatsApp ali, deixa a sua vontade de participar com a gente, nos deixe claro. Nós vamos ligar para alguém de maneira aleatória e aí vai ter um game show. Com três perguntas, é isso mesmo, Ricardinho?
22: É um quiz, são três perguntas, tem que acertar as três perguntas. Se acertar as três perguntas, vai ganhar Ingresso pro Celebration.
3: E aí, cara, é só o começo, tá? Vai ter presente, vai ter camiseta, vai ter jaqueta, vai ter copo personalizado, vai ter uma infinidade de possibilidades presentes.
22: Tudo relacionado ao Atlântida Celebration. Exatamente. Aí eu pego esse gancho pra falar o seguinte pra galera que quer participar e ganhar ingresso pro Celebration. As perguntas vão ser relacionadas ao festival.
3: É especial
22: não Celebration. Não só esse.
3: Não, é o Celebration, o que já
22: passou. A história do Atlântida Celebration.
3: Por isso que a gente tá dizendo, já desde, essa semana inteira, dizendo que é pra galera seguir, @AtlântidaCelebration, pra seguir o Atlântida Floripa, que por ali já tem vários, tem TBT, tem toda a história do que tá acontecendo, do que vai acontecer. Então é tudo, é especial Atlântida Celebration no nosso Vamos Dali Game Show, que a gente vai fazer sempre na volta do intervalo aqui, de segunda a sexta-feira, valendo presentes do Atlântida Celebration. E o primeiro dia, Ricardo, Olha a honra que a gente tem, tá? Geralmente até nesse programa a gente abre direto trazendo os parceiros, nós vamos trazer agora, e apresenta os nossos convidados aqui já na segunda entrada. Mas como ela é uma convidada de honra, vou melhorar. Ela não é convidada porcaria nenhuma.
22: Ela é de casa.
3: Ela é da casa, exatamente, cara. Eu vou falar certo agora o nome dela, porque nas internas a gente fala errado, ela já corrigiu. Ela escreve com 2 S, mas é Andresa.
22: Não.
3: É assim mesmo? Ah, é um só. Então é Andresa.
22: É por isso que é Andresa.
3: Andresa, deixa eu abrir teu microfone legalzinho aqui.
22: Assim, Andressa.
3: É que a gente fala Andressa no costume.
22: Coisa
3: bem...
22: Coisa do TT, né?
3: É.
22: TT encanou e pronto.
3: TT decidiu. Ele decidiu botou o teu nome.
4: É. Decidiu.
3: O que importa é que você está na casa e esse microfone está aberto para você, Andressa, nossa grande parceira e sócia desse evento. Bem-vinda mais uma vez à tua casa aqui na Atlântida.
4: Coisa boa. Eu amo estar aqui e coisa boa estar aqui nesse dia de estreia. Não podia deixar, estreia, né? De estar aqui aí, com você.
3: Sabe por quê, Cadinho? Porque a gente fez esse quadro agora aqui. Aí no primeiro dia vai ter auditoria. Exatamente. Andressa, fica com a gente aqui.
4: Tá rápido mesmo, hein, Celo?
3: Porra, nossa, cara, voando, a gente estava no verão ali na beira da praia falando de Celebration, não sei o que, já estamos maio, cara. Exatamente. Olha que isso, né?
4: Mas passa, tem muita coisa boa, tem mais coisa ainda. Que eu trouxe aqui de presente.
3: Olha pro... ele. Você trouxe
4: pro
3: o principal.
4: Público, né?
3: Tu trouxe o principal, que é a tua energia, a tua simpatia, o resto é detalhe.
22: E trouxe novidades.
3: Exato, também. E vai ter muita coisa. Durante o programa inteiro, a Andresa é a nossa convidada pra estar com a gente por aqui. Ricardinho, daqui a pouquinho vai estar girando por aí.
22: Boa.
3: Com a nossa unidade móvel, sim, trazendo presente na rua também. Visitando o cliente, com os grandes parceiros que temos. 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
3: Maravilha. Foi uma aberturinha um pouquinho mais extensa aqui, mas foi pra
22: gente explicar.
3: Pra gente desenhar legal. E você é nosso convidado,
22: 48-99188-1009.
3: Participa com a gente. Além de tudo isso do Vamos Dali Game Show, tem litraço, tem ingresso pra Arvo. O que mais, Cadinho? Tem ingresso pro Dreadlocks, cara.
22: Dreadlocks.
3: Porã vai tocar. DJ Magnata. Porã. Camisa floral e tudo
22: dia
3: mais.
22: 29,
3: tô botando até o dress code do cara, velho.

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2: Esse é o nosso Vamos Dali na programação aqui da Atlântida. Essa é a rádio das nossas vidas, a melhor vibe da FM, sexta-feira, 11h20, Ricardinho. Só tô dando uma espiadela aqui no 48991881009. Muitas mensagens chegando e adivinha. Quero participar, quero muito ir no Celebration, quero concorrer ao Atlântida Celebration. Vamos dar, Licelo, Ricardinho, eu quero esses copos também. Olha aí, cara, eu quero participar em letra garrafal, ou seja, bombando a parada. E aí, ó, aproveito nessa parada que tá bombando, troco a trilha.
3: Aí, ó, eu gosto dessa trilha.
2: Exatamente, não tem como não se inspirar e botar a energia lá em cima, né, cara? Estamos aqui pra você que ligou o rádio agora, tá vindo com a gente nesse trânsito caótico da Grande Floripa. Calma, tem muita música boa e presente. Estamos recebendo no Vamos Dali de hoje nossa grande parceira, amiga, sócia, parceira. Que mais de adjetivo que eu posso falar da Andressa aqui, Ricardinho?
3: Uma grande profissional da área do entretenimento.
2: Isso.
1: Olha, vou ficar até com vergonha.
2: O Ricardinho aqui, é que nem eu, ele é
1: tímido aqui.
2: A gente ergue, sempre dá a parada. Andressa está com a gente.
1: Bem acostumada.
2: É da casa. Andressa está com a gente aqui. Andressa, para quem não tá ligado, é uma das grandes responsáveis por trazer, atrair grandes shows, espetáculos aqui para Grande Floripa através da nossa grande parceria da Atlântida com a Arena Ops. Andressa. E aí, a gente tá falando agora aqui, já abrimos o programa aqui, de novidades que teremos a partir de hoje. E até o dia do festival, né, a gente vai ter esse nosso quadro aqui, que vai ser especial Atlântida Celebration, pra galera mergulhar de cabeça nessa história, pra gente celebrar aí a nossa vida, celebrar a amizade, celebrar junto com a Atlântida, né? Além do ingresso, vamos lá, qual é a pauta que você traz pra gente hoje, que é de interesse da nossa audiência, tenho certeza?
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2: Olha aí.
1: Conhece Caplatz, Celo? Já se hospedou lá? Eu vou te responder
2: com uma vinheta. O Ricardinho já tá ligado. Essa vinhetinha fala por si. Claro que eu conheço e é espetacular.
1: Moraria naquele hotel. Fácil.
2: E o cafezão da manhã, o cafezão.
1: Aquele suco verde, maravilhoso.
2: Detox.
1: Então, o Caplatz é o hotel oficial, né, do Celebration. Né, nosso grande parceiro aí no evento. E a gente tem uma diária pra sortear, né?
2: Não, me diz isso, olha isso, Ricardinho.
3: Então essa
2: os comunicadores vão ter direito.
3: Pra galera que já tá se programando pra vir de fora.
1: É pertinho da arena, né?
2: Imagina.
3: Cara, até pra quem mora aqui, vale concorrer.
2: Pra passar o fim de semana ali com a gata, com o gato.
3: Tá do lado do rolê, né?
2: Exatamente, cara. Então temos uma diária pra gente fazer essa presa com a audiência hoje, é isso?
1: Vamos ter mais diárias, tá? Mas hoje eu vou abrir os trabalhos.
2: Aí, hoje é pra startar. Coisa linda. Então é o seguinte, pra galera que participa, Ricardinho, e audiência, 48991881009, além dos presentes, vamos reforçar, Litraço, que é a parceria da Atlântica Gótica Cascarol, o que mais?
3: Litraço e ingresso pro Dreadlocks.
2: Exatamente, nome na lista pro Dreadlocks, tá? E Arvo também.
3: Arvo
2: que é semana que vem.
3: Tá.
2: Vamos ter ingresso pro Arvo
3: também.
2: Cara,
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3: Fica suave.
2: Cara, o jurinho, mas fica leve, suave, não pesa no bolso,
1: tá,
2: entendeu?
1: Tá muito fácil, né?
2: Odessa, não tem desculpa pra não ir, né?
1: Só não vai
2: quem não quer.
1: Depois não diz que a gente não avisou, né?
2: Até que hora a pessoa pode? 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
1: Meia-noite, né, virou.
2: Mas não valeu. Faça que nem a gente aqui. Às vezes eu deixo pra última hora. Né?
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2: 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A gente já falou aqui, fala todo dia, né? Jota Quest, Das Aranha, Marina Sena, me ajuda, Ricardinho.
3: Lagoon,
2: Vitor Clay e o Gusanotto, né, cara?
3: Então, Gusanotto com a TLDJ.
2: Exatamente. As atrações estão confirmadas, o evento tá marcado, 4 de julho, Arena Ops. O que a Arena Ops tá preparando pra receber essa galera lá, Andressa?
1: E agora a gente vai divulgar uma outra novidade, então, já
2: mas,
1: posso contar.
2: Mas, meu Deus, não para! Não para.
1: Hoje eu vim sextar aqui com vocês.
2: Vem salvar a sexta-feira da nossa audiência aqui.
1: Eu sei que a galera gosta muito dos produtos, né, da loja do Atlântida Celebration, que são bem legais,
2: é,
1: né?
2: É, demais, é um
1: camiseta,
2: shopping ali.
1: Copo.
3: Eu tô com a minha camiseta hoje.
1: É verdade, eu vi. Aí a gente vai liberar na semana que vem. A gente tá deixando pronto, finalizando os detalhes, a nova coleção, né, dos produtos do festival. 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Então a pessoa já pode se adiantar, já quer comprar seu boné, sua camiseta, seu copo, né, chegar lá sem...
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1: Sem passar trabalho, vai comprar o seu produto com um precinho legal, antecipado, e só retira lá no dia do evento.
3: Que legal. Então, e a identidade visual do Atlântida Celebration é um show, né, cara? Esse festival é todo lindo.
2: Nossa, ele é espetacular, né, cara? Espetacular. Andressa, é hotel, é presente da loja, é ingresso. O que mais que a gente vai falar desse grande evento aí, Ricardinho?
3: Que hora que a gente vai fazer o game show? Depois, só pra galera se programar
2: já falamos ali, depois do intervalo. Tá,
1: eu acho que a gente pode explicar pras pessoas como que participa, né, da promoção do Caplat.
3: Legal,
2: então,
3: boa ideia.
2: Fala pra gente, tá? Vamos lá, então. Vai lá, vamos pelo WhatsApp aqui, vai lá. WhatsApp, tem que nos convencer.
3: 489-9188-1009.
2: Tem que nos contar em 30 segundos do porquê merece ir passar uma diária, uma noite lá no
3: áudio.
2: Áudio. Áudio que é pra nós ouvir e botar no ar aqui. Então
3: tá. Mas aí tem que colocar a palavra-chave ali, coloca a hashtag ali pra gente saber quem tá querendo concorrer a esse presente. Então coloca ali Caplats. Pode ser?
2: Claro, então claro. Porque é tanta coisa, tem que desenhar aqui pros operadores aqui pra facilitar,
3: pra facilitar,
2: cara,
3: na hora de procurar na busca.
2: Maravilha! 489-9188-1009, esse é o caminho por aqui. Andressa tá com a gente, fica junto aqui na mesa, vai ficar até o final do programa conosco, aqui conosco. Hoje eu falei bonito, hein? De vez em quando eu largo uns par conosco.
1: Saiu.
2: De vez em quando eu boto a gravata aqui, Andressa. Tá, chama a gente aqui. Nós vamos fazer o seguinte, cara, vamos tocar um som agora. Na verdade, dois, tá? Eu vou fazer o seguinte, eu vou me atrever.
3: Vamos derrubar o...
2: Eu ia
3: o
2: furar, Segue-Ré. Exatamente.
3: Porque daí o que a gente pode fazer? Vou dar uma ideia. A gente toca duas, já que a gente tá respirando Atlântida Celebration hoje, eu tenho certeza que você tá falando disso, eu tô te antecipando.
2: Já entendeu.
3: Tá, então, hoje é aniversário de partida da Rita, né? Nossa diva do rock.
2: Exatamente.
3: Vamos tocar uma dela depois.

0: Né, pra não deixar passar em branco, porque ela merece demais, né?
1: Vai entrar um som dela.
0: Vamos tocar uma dela.
1: Já toquei, te falei, sabia? Toquei no cafezão, inclusive.
0: Ah, mas você tá certo. Não, mas
1: vamos tocar uma hoje também, agora. Ah,
0: tá, fechou. Tá,
1: mas aqui então, já eu achei que você ia falar o seguinte, reto, cara, já que nós estamos dois artistas, pra não ser a mesma banda, vai ser dois artistas confirmados, cada um tocando no segue reto da vida, respirando Celebration. E aí, pra ficar fácil,

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2: É isso, é o nosso Vamos Dali na programação aqui da Atlântida. É a rádio das nossas vidas. A gente abriu uma exceçãozinha, porque geralmente neste momento, depois do Segue Reto aqui, a gente vai pro intervalo, mas estamos com convidada, que não é convidada, ela é da casa. Porazinho já está se somando a esta mesa vencedora do Vamos Dali.
3: Que coisa linda.
2: Bom dia, meu irmão, beleza?
3: Tudo bem, pô. Eu vim aqui, né? Daquele também dar um abraço na nossa
2: Imagina,
3: convidada.
2: Né, cara? Nossa sócia,
3: nossa parceira,
2: né?
3: Nossa sócia, a Andresa.
2: Andresa.
3: Oh, Andresa da Opus.
2: A gente já falou na abertura que a culpa é do TT ela chamar o nome dela errado.
3: É verdade, o TT fica chamando ela de Andressa o tempo inteiro. Dá um retorninho pra mim,
2: vamos,
3: que eu sou,
2: dar,
3: do rádio tradicional, eu preciso também de retorno.
2: Isso aí.
3: Preciso me ouvir.
4: A gente tá culpando o TT que tá em casa lá.
3: O TT ele tá nervoso, né? Ele vai ser pai agora, a qualquer momento o Joãozinho tá chegando.
4: Ele não tá podendo se defender aqui com a gente.
3: Ele não tem como se defender, mas a Andressa só trouxe boas notícias, né, Celso?
2: Imagina, cara, pra trazer um monte de novidade. Estamos, inclusive, daqui a pouquinho fazendo a estreia do novo quadro.
3: O Game Show.
2: O Game Show aqui do Vamos Dali. Já vai ter o primeiro ingresso pra galera. Tem diária do Caplatz, que é o hotel oficial do Celebration. A lojinha vai estar à disposição ali pelo site e tem presente da loja, cara. Camisa oficial do Celebration.
3: Que coisa incrível.
2: É fim de semana do quê? Esse agora que vai vir.
3: É?
2: É fim de semana,
3: Das mães.
2: E essa rádio é o quê?
3: Essa rádio é uma mãe, cara.
2: É uma mãe.
3: É isso. Cara. No dia das mães, a Atlântida te enche de presente.
2: Exato. Né? Ou então a gente brinca, né? Desse por aqui. A gente é um Papai Noel o ano inteiro. É um saco de presente toda hora, cara. Porque é só presente bom pra galera
3: só coisa
2: que participa.
3: Boa. Mas assim, ó, reforçando. Rapaziada que não comprou o ingresso ainda para Atlântida Celebration, até a meia-noite de hoje, taxa zero. Não tem taxa de conveniência. Semana do trabalhador, né? Então estamos aliviando. Estamos aliviando pro trabalhador, vai lá.
2: Trabalhador brasileiro.
3: Taxa
4: primeira
3: zero.
4: Vez, hein, que a gente faz isso.
3: Pela
4: lá na
3: primeira
4: arena.
3: Vez a gente consegue
4: primeira
3: fazer
4: vez
3: uma
4: parceria
3: com a Uhu.
4: Exatamente.
3: Para que a gente conseguisse, né, presentear a nossa audiência. Então vai lá. Já metade da casa tá vendida, né?
4: Exato.
3: A gente já vendeu
4: Imagina.
3: Metade da casa. Então, assim, ó.
4: Corre lá.
3: Daqui a pouco tu vai ficar sem teu ingresso pro Celebration. Corre lá, uhu.com. Pra fazer pegar o taxa zero de hoje.
2: Imagina, cara, e o Poro bem falou, né, cara, os ingressos vão virando, vai lotar, a gente tem certeza que vai ser sold out, vai lotar, vai virar lote, então compra agora, garante, tá garantido.
3: Garanta
4: já. Pode pagar
3: já.
4: Em três vezes, né?
2: Ou em 12, se preferir, pra não pesar no bolso ali.
3: Em três vezes, sem juros.
4: Tá muito fácil.
3: Tá muito fácil. Nunca esteve tão fácil
2: extremamente fácil.
3: Ao Atlântida Celebration. Exatamente.
2: Então é isso, tá? Porazinho tá com a gente aqui, Andressa também, vamos fazer as nossas...
3: Andressa o nome dela.
2: Falei agora, tô porra, eu entrei falando dizendo que era Andressa.
3: O nome dela é Andressa,
2: mas
3: tá,
2: agora,
3: pessoal?
2: Mas
4: a gente vai conseguir até o final do programa.
3: Até o final do programa.
2: Até o final do ano, eu acho.
3: Tá, muitas promoções, muita coisa legal.
2: Isso.
3: Então
4: muitas
3: fiquem ligados.
4: Respostas incríveis aí já, que eu já tava ouvindo com o Celo aqui.
3: Sim, a galera já mandou.
4: Por que tu merece ficar no Caplatz uma noite... Seja no dia do Atlântida Celebration.
2: É isso aí, a galera tá mandando áudio aqui. Então
3: aí,
2: vai nos convencer. Vai nos convencer porque merece.
3: Coisa linda.
2: É isso mesmo.
3: Não,
2: então
3: coisa
2: merece.
3: Linda é tu que fala, né?
2: Eu falo, coisa linda, é isso aí. Vamos guardar os jargão, né, cara?
3: Não, peraí, esse aí é teu.
2: Ah, que beleza. Porazinho, valeu, gente. Tamo junto.
3: Andressa, obrigado por tudo, pela parceria de sempre, né? A gente agradece, a gente fica super feliz de trabalhar com um time tão apaixonado e tão sério, né? Nosso segundo festival. E a gente está repetindo a parceria porque a primeira edição deu super certo e agora a gente quer fazer mais, quer fazer melhor, e é muito bom ter a Opus como nossa parceira aí nesse evento. Obrigado.
4: Digo mesmo, Porã, todo mundo aqui, acho que é um trabalho conjunto, né, de todo mundo. Até eu quero mandar um beijo lá pro pessoal da operação, da produção, da Arena Opus,
2: que faz acontecer.
4: O time todo que tá lá, né, agora na reta final, assim, afinando todos os detalhes. E acho que quando é um projeto legal que a gente gosta, quase não é trabalho, né?
3: É verdade.
4: É uma diversão, verdade. Principalmente com vocês.
2: Ah, que isso.
3: Valeu,
2: nós é uma
3: obrigado.
2: Honra também. Tamo junto. Vamos fazer o seguinte, vamos entregar o nosso show do intervalo aqui pra gente dar voz pra galera que faz acontecer aqui na Grande Floripa. E a gente já volta com a estreia do nosso Vamos Dali Game Show aqui na Atlântida.
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5: E o Primavera Sound? Depois de muita espera, o público vai finalmente poder conhecer o line-up da próxima edição do Primavera Sound em São Paulo. O festival anunciou que as atrações serão reveladas no dia 11 de maio, segunda-feira. O evento volta ao Brasil nos dias 5 e 6 de dezembro de 2026, no Autódromo de Interlagos. Informações sobre vendas de ingressos e preços ainda não foram divulgadas. Mas, em edições passadas, o Primavera Sound trouxe para o Brasil nomes como Arctic Monkeys, Interpol, The Cure, Charlie XCX, Lorde e muitos outros. Esse ano tem os rumores de que a banda The Strokes pode ser uma das atrações principais. 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
9: 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Vamos dali, tá de volta na programação aqui da Atlântida. Essa é a rádio das nossas vidas, é a melhor vibe da FM, é a rádio dos grandes eventos. Faltam 13 minutos para o meio-dia. Passa voando. Andresa, quando a gente fala que passa rápido, passa voando, não é história, olha só. 13 minutos para o meio-dia. O programa passa um ano
10: a
9: aqui,
10: né?
9: A
10: gente precisa de um turno, né? Inteiro.
9: Pô, tinha que ser uma tarde toda, uma manhã inteira. Ou aumentar pra 2 horas esse programa aqui, né, cara? Coisa linda. Pra você que chegou agora e ligou o rádio nesse momento, estamos recebendo a Andresa aqui da Arena Opus, nossa grande parceira, e que estará junto conosco realizando mais uma vez o Atlântida Celebration. Dá tempo da galera participar aqui. Tem litraço, tem ingresso para o Arvo Festival, tem nome na lista para o Dreadlocks no John Bull. E a partir de agora, teremos também... Ah, tem ainda o Caplatz, né, cara? Cara, grande presença. A galera tá mandando áudio aqui, Deza. Daqui a pouquinho nós vamos estar ouvindo e tem que nos convencer.
10: Eu tô louca pra ouvir.
9: Exatamente. Daí vai nos convencer do porquê que merece passar uma noite hospedado, baixado com todas as luxúrias do Caplatz, que é o hotel oficial, né? Do nosso Atlântida Celebration. Aquele cafezão da manhã do Caplatz, pelo amor de Deus.
10: Cara.
9: Espetacular,
10: cama,
9: né, cara?
10: Assim, ó, tu deita, ela te abraça.
9: Ah, espetacular com o acompanhante ainda,
10: da beira-mar, tá? Aquela vista linda da beira-mar de São José.
9: Deza, você está nos dando a honra de estar com a gente aqui. A honra é toda nossa em recebê-la aqui, né? E você vai ser a auditora dessa primeira edição do nosso Vamos Dali Game Show. E aí nós vamos fazer o seguinte, a gente liga pra audiência. Uma galera, se assim, eu quero participar, quero participar, quero participar. E aí nós vamos fazer um game de perguntas e respostas que eu vou explicar ao vivo para a pessoa agora, depois da vinheta aqui, ó.
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9: É isso, é o Vamos Dali Game Show na programação aqui da Atlântida. Novidade, novo quadro deste programa agora de segunda a sexta-feira. Especial Atlântida Celebration até o dia 4 de julho, até dia 3, na verdade, que é sexta-feira. A gente vai estar fazendo esse game show especial Atlântida Celebration. Como é que funciona desde a audiência? A galera vai participar pelo nosso WhatsApp interativo. A galera sabe o número, eu repito, 48 99188-1009. A gente vai todo dia ligar aleatoriamente para alguém que queira participar, que se inscreve aqui, que diz, eu quero, cara, vamos ligar. E aí, nesta ligação que nós vamos fazer agora, ele já deve estar ouvindo a pessoa aqui, vão ser 3 perguntas, tá? Tá. Aí, nessas 3 perguntas, ele tem que gabaritar.
10: Vamos ver se ele, tá, entende.
9: Se acertar as 3, ele leva na hora o ingresso para o Atlântida Celebration ou o presente que nós vamos estar entregando para a nossa audiência referente ao nosso festival, tá? A nossa celebração. Então é isso, 48 99188-1009. A gente faz a primeira ligação neste momento aqui, ó. Deixa eu ver quem é que vai nos atender. Deixa eu ver se tem o nome dele aqui. É o Luiz de Brida. Alô, Luiz.
11: Alô!
9: Fala, meu parceiro!
11: Vamos, dale!
9: Coisa linda, tá falando aonde, cara?
11: De Biguaçu.
9: Biguaçu, aí sim.
11: Santa Catarina.
9: Cara. É isso, do ladinho de Antônio Carlos aí mesmo. Ah,
11: foi isso
9: mesmo. Estamos sabendo de geografia, cara. Luiz, Uiri. Primeiro, cara, obrigado pela tua audiência, obrigado por se inscrever aqui pra participar com a gente, tá, cara? Já entendeu como é que alguém me conseguiu pegar ali a lógica da parada aqui?
11: Peguei, vamos dizer, 90%. Não, os 10% é complicado. Não,
9: de boa. Agora a gente vai fazer um gamezinho aqui de perguntas e respostas. Nós vamos dar a opção aqui pra ti. Essa rádio é uma mãe mesmo, que até isso facilita. Se acertar as três, vai levar presente. Como a gente, né, Deza, quer facilitar nessa primeira, a gente quer presentear.
10: Aquece,
9: cara. Cara, vão ser três perguntinhas de criança, cara, pra você faturar. Tá preparado, hein, Luiz?
11: Sim, senhor.
9: Vamos lá, então. Primeira pergunta do nosso Vamos Dali Game Show aqui na Atlântida, tá? Luiz, estamos em qual edição do Atlântida Celebration?
10: Facílima, hein, Luiz?
9: Tempo, ó. Você tem aí 15 segundos pra nos dizer. Opção A. Vou te dar as opções aqui ainda.
10: Ainda tem opção,
9: essa área é muito barbada. É a primeira edição. Letra B, a quarta. Letra C, a segunda. Letra D, a décima, Luiz.
11: Segunda edição, B.
9: Segunda edição, qual letra?
11: Letra B?
9: Não, cara. Tá, mas tu acertou, não vou te dar essa chance. Tem que prestar atenção, é letra C, segunda. Tá bom, ó, vou te dar essa aqui, ó.
5: Boa, mandou bem. Resposta certa.
9: Atlântida. Essa aqui vamos perdoar. Pergunta 2, Luiz. Tô aí, ó, passou, hein? Pergunta 2, meu irmão. Onde vai acontecer o Atlântida Celebration 2026?
11: Arena Opus, né?
9: Arena Opus.
5: Boa, mandou bem. Resposta certa. Dessa,
9: Atlântida. Ah, mas tá muito fácil dessa produção aqui. Facilitou pra ganhar mesmo, né, cara? Luiz, a última. Se tu acertares, você vai levar presente, tá?
11: Opa.
9: Ó, vamos lá. Ah, mas aí, Naná, não tem como. Eu vou trocar. Tá muito fácil desse. Tá muito fácil.
11: Luiz, não, dá fácil.
9: Qual dos artistas do Atlântida Celebration canta o trecho? O Sol, Vê Se Não Esquece e Me Ilumina. Letra A, Lagoon. Letra B, Vitor Clay. Letra C, J Quest. Letra D, Das Aranha. Tempo, Luiz.
11: Letra B, Lagoon. Opa, desculpa, Vitor Clay, Vitor Clay.
9: Vamos organizar. Ó, vamos lá. Opa. Letra A, Lagoon. Letra B, Vitor Clay. Letra C, J Quest. Letra D, Das Aranha.
11: Pô, foi uma letra e outra opção, né? Foi letra B, Vitor Clay.
5: Boa, mandou bem. Resposta certa.
9: Tá aqui, ó.
12: Brasil!
9: Tá faturando o presente, Luiz. Fica na linha aí que nós vamos dar um jeito de mandar pra tu esses ingressos. Esse ingresso, tá? Porque o segundo ingresso, o que ele faz? Ele vai aonde pra comprar? Uhul.com hoje.
10: Ou na bilheteria.
9: Não. Hoje. Pode ser na bilheteria, mas hoje pelo site ele não vai pagar
10: hoje
9: serviço
10: ele
9: nenhum.
10: Não vai pagar taxa nenhuma,
9: taxa
10: Luiz.
9: Taxa zero.
10: Avisa os amigos,
9: Opa,
10: Luiz. Pra não ir sozinho.
11: Fechou.
10: Ou teu, mas tem que levar teus amigos, né?
9: É isso.
11: Claro.
9: Ô, Luiz, aproveita que o microfone tá aberto. Manda abraço, cara, galera. Toda a audiência te ouvindo.
11: Ó, quero dar um abraço pra namorada, né? Sempre. Isso. Ana Júlia.
9: Isso aí.
11: Ana Júlia. E feliz dia das mães pra todos, né?
9: É isso, cara. Luiz, fica na linha aí que nós vamos combinar pra entregar o presente pra ti, beleza?
10: Só uma coisa, né, Sérgio?
11: Deixou, meu querido.
10: É o primeiro ingresso que a gente tá sorteando aqui na rádio.
9: É o primeiro ingresso no primeiro programa pra começar com o pé direito,
10: olha,
9: tá?
10: Olha, tu tá fazendo história na tua Celebration.
11: Sorte, né?
9: Oh, mas eu vou brincar com a Andresa. Vou brincar com a Andresa.
10: Primeiro ingresso.
9: Vou brincar com a Andresa aqui. Essa primeira aqui, a gente foi mamãe mesmo, né? Facilitou pra que nem criança, assim, né?
11: Agora é de mãe pra filho. Eu não reclamo.
9: É de mãe pra filho, Luiz. Valeu, queridão. Um abraço, tá, velho?
11: Valeu, querido.
9: Tamo junto. Luiz de Brida. Foi ele aqui que participou com a gente no nosso primeiro quadro que chama aqui, ó.
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9: Aí, ó, chegou ali. Coisa linda. O que você falou desse que eu não consegui pegar aqui?
10: A gente não tinha sorteado nem ingresso
9: Não, foi tudo ali na raça. E aí nós tava fazendo o seguinte, olha aqui, ó. A gente tá com a promoção do Caplates, tá? Uma galera participando aqui, querendo passar essa noite lá, tá? E eu já tenho algumas aqui, ó. Mas a gente separou essa aqui dessa. Olha só aqui, ó. Dentre dezenas que chegaram aqui de participações, tá? tem essa aqui, ó. Vamos botar no ar aqui, ó. Deixa eu só tirar o Luiz da linha, porque ele tá na linha aqui. Luiz, tá? Fica tranquilo que eu vou entrar em contato contigo aqui, beleza? Tá de boas. Vamos tirar a ligação dele pra gente acionar a linha aqui com essa aqui, ó. Aqui, aqui.
11: Bom dia, vamos dali. Eu quero concorrer a essa diária aí pra comemorar meus 15 anos de casado. Levar a minha excelentíssima e passar essa diária lá com ela. Tá bom? Um abraço aí pra vocês. E também vou querer concorrer ao ingresso do Celebration, né? Ano passado eu estive lá. Beleza? Abraço.
9: Mas é isso, cara. Então é isso. Ó, quem levou essa aqui foi o Kleber João, final do telefone 4256. Se ouviu e faturou essa diária. Dessa, falta 5 meio-dia. Estamos já.
10: Comemoração, hein,
9: pô, imagina. Estamos aqui na reta final do nosso programa. Temos que entregar, porque vem aí o Discorama para toda a Rede Atlântida. E quero, primeiro, agradecer a tua parceria. Segundo, não tem ordem de importância, tá? Mas segundo, agradecer pela confiança. Para conosco. A confiança que a gente tem aqui de longa data não é só, o só entre aspas, né? Não é apenas com o Celebration, que a gente é também brincando, mas falando sério, sócio, faz junto, realiza, né? Entrega sempre pensando na melhor experiência para nossa audiência. Mas a Arena Ops, através da tua pessoa e de todo o teu time que você juntamente lidera com grandes profissionais ali, vem com a gente ao longo de anos aqui na Atlântida, crescendo junto à nossa audiência, trazendo grandes shows, grandes festivais, grandes artistas aqui para a região. Então, obrigado pela parceria, obrigado pela confiança e vamos com tudo para esse evento agora de novo.
10: Eu que agradeço,
9: né?
10: Célia, eu que agradeço. É um prazer estar aqui. É muito bom realizar esse evento com vocês. Esse e todos os outros, né?
9: Isso.
10: É uma satisfação pra gente, uma garantia, né, de sucesso do evento, assim. E já falei pro time aqui também, né? O quanto vocês abraçam cada evento. Cada evento é um perfil, né?
9: Isso,
10: cada evento
9: a camiseta.
10: É um público diferente, é um perfil diferente e vocês estão conosco em todos eles. Então,
9: falando
10: é um
9: nisso,
10: prazer, é uma honra e que venham muitos pela frente.
9: Vai vir, sem dúvida nenhuma. A honra é toda nossa. E falando em próximos eventos, pô, Barão Vermelho vem aí também com
10: muita
9: promoção
10: coisa
9: na
10: legal,
9: rádio, né?
10: Celo.
9: E Barão agora Vermelho, nessa nova turnê com o Frejá junto.
10: Exato.
9: Aí, né? Especial.
10: Show,
9: e aí vamos ter... Posso garantir...
10: original.
9: Exato. Posso garantir nesse microfone ao vivo aqui que nós vamos ter ingresso pra galera?
10: Claro que pode.
9: Então, ó, o carimbo pra ti, Gal. Deusa, beijo.
10: Olha,
9: obrigado.
10: Só,
9: manda,
10: Celo,
9: aí.
10: Só uma coisa que me lembraram aqui que a gente acabou
9: se
10: não
9: passou,
10: falando, mas...
9: Vamos ver.
10: Se a pessoa não ganhar a estadia no Caplar,
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9: 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Faça isso, tá? E garanto o ingresso mais uma vez, vamos reforçar. 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
10: 11h59.
9: Taxa zero. Garante que vai acabar, vai ser sold out. Tá chegando a hora, 4 de julho. Deza, beijo, obrigado mais
10: uma
9: vez, tá?
10: Obrigada por tudo, obrigada a você.
9: Tamo juntão. Aqui recebemos hoje no programa a Andressa aqui da Arena Opus pra trazer em primeira mão todas essas novidades. E junto com a gente a brilhantar a estreia do quadro Vamos Dali Game Show, que é um quadro dentro deste programa vencedor e líder de audiência que mais presenteia no rádio aqui da Grande Floripa. Vem aí na sequência o Discorama na Atlântida. Eu sou Celo Menezes, estou de volta amanhã às 3 com o Rolê e todo fim de semana que é matador aqui na maior rede de rádios do sul do Brasil. Valeu!

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17: Vai começar a viagem. Meio-dia, 5 minutos. Bom início de tarde de sexta-feira pra você. Meio-dia, papai. Sexta-feira.

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O Pensador abriu com a música, a festa da música Tupiniquim, que aliás hoje não tem motivo pra festa. Hoje a música brasileira tá triste, hoje a música brasileira perdeu um dos grandes.

ali com o Luiz Carlini na guitarra. Aliás, o Luiz Carlini, autor desta faixa, junto com a Rita Lee, Agora Só Falta Você. Essa música tem a participação também do grupo Tutti Frutti, a banda Tutti Frutti, da qual fazia parte o Carlini e também a Rita Lee como vocalista, bem como os dois integraram também anteriormente a banda Mutantes. Então, nos deixou no dia de ontem, faleceu ontem o guitarrista Luiz Carlini, paulista, parceiro da Rita Lee, parceiro de um monte de gente, estava tocando com o Guilherme Arantes agora nessa última turnê do Guilherme. E a loucura de tudo isso, é claro, tem a tristeza da morte, mas tem também o outro lado, que é, tem que ter uma explicação para esse negócio, porque o cara morreu ontem, grande amigo, grande parceiro da Rita Lee, e hoje é o dia que a Rita Lee morreu há 3 anos. Então é muito louco esse negócio. Que coisa maluca. Vamos ouvir aqui os Mutantes. Mais uma homenagem pro Luiz Carlini aqui no Discorama. Meio dia 19.

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rap black no mundo. É o Nile Rodgers, produziu um mundaréu de gente. A banda é Chic. O nome do som é Good Times. 21 minutos para uma da tarde. Quando eu falo que ele produziu um monte de gente, eu falo inclusive de Daft Punk. Get Lucky, se liga na guitarrinha. A guitarrinha é a mesma, tocada por ele, Nile Rodgers.

Um dos grandes discos de 2013, Random Access Memories, do Daft Punk. Que baita som, Get Lucky. A gente acabou de ouvir no disco

Crown of Heaven no Discorama da Atlântida, clássico total do Bruno Mars. 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
21: Olá, olá, muito boa tarde, amiga e amiga ligados na Atlântida. Estamos chegando a 1h04 deste fim de tarde. Aliás, não é fim de tarde, é início de tarde de sexta-feira. Estou muito louco já hoje com o Pretinho Básico do dia 8 de maio de 2026. 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Muito boa tarde, Léo Oliveira. Tudo
22: boa
21: bem contigo?
22: Boa tarde, cara. Estou muito bem.
21: Coisa
22: tô
21: boa.
22: Estou abençoado, né, cara?
21: Isso aí, velho. Somos, né?
22: Não, cara, hoje eu abracei Padre Fábio de Mello.
21: Ah, por
22: cara,
21: esse motivo?
22: Eu... Claro, cara.
21: Ah, entendi, é verdade, claro. Abraçamos, né? Um querido que veio aqui nos visitar, muito aqui. Legal. 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Muito boa tarde para o Red da Atlântida em Santa Catarina. Fala, Porazinho. Oh, boa tarde, monstro.
23: Boa tarde, o cabeção, né?
21: O cabeção saiu. De Ozempic. Tudo bem contigo, meu?
23: Não tomo as canetinhas, Alexandre.
21: Não, mas só com as canetinhas.
23: Fico igual. É só emagrecer que eu fico.
21: É isso aí.
23: Com o cabeção.
21: Tá certo,
23: exatamente.
21: Tá bonito.
23: Boa tarde,
21: tá numa fase boa.
23: Boa sexta-feira, um bom fim de semana já para a audiência. É, isso aí.
21: Garanto o seu álbum e as figurinhas da Copa no Stock Center. Rafinha Menegazzo, muito boa tarde.
24: Boa tarde, Alexandre. Boa tarde, queridos amigos.
21: 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A estrela móvel da sexta-feira é a Rodaica. Teve problema, se atrasou, vai chegar daqui a pouquinho. Então, muito boa tarde, Rafael Gomes.
25: Boa tarde, Alexandre. Vamos ver se hoje vai ter amarelo pra Rodaica, né?
21: Eu tô pensando ainda. Essa decisão ela é minha, cabe a mim, né? Essa...
25: Mas por que só a gente toma quando se atrasa?
21: Porque eu não sou casado com vocês.
25: Ah, tu não sabe.
23: Ah, e é uma pena, né?
25: Não é porque não quer.
23: E é uma pena, porque tenho certeza que todo mundo ia querer aqui.
21: É, será?
24: Eu não.
25: Se tu fosse casado,
23: o Rafinha só queria uma noite louca.
24: Não, quero nada.
23: Só uma noite louca.
21: Mais uma, já tive várias.
22: Outra, né? Não, se tu fosse casado com um de nós, já estaria separado. Tem isso também,
21: isso é verdade.
22: Talvez só com o Lelê tu tivesse ainda casado.
23: Eu não sei, eu acho que com o Lelê sim, é um relacionamento duradouro, né?
22: Isso, e os papos eles...
23: Plantas, orquídeas, vinícius.
24: Poré também.
21: Agora eu queria chamar a atenção pro outfit, né? Pro outfit do garotão, né, garotão? Parabéns, camisa que camisa, separa homem de garota, obrigado. Essa camisa aí.
25: Eu usava muito motora. Camisa na época da Rádio Gaúcha e hoje tô reativando.
23: Camisa de motora, né, Rafinha?
25: É que eu dei uma emagrecida, elas voltaram a não estourar o botão na barriga.
21: Aham.
22: Até me emocionei.
21: Tá resgatando.
22: Até me emocionei quando eu cheguei.
21: O quê?
22: Eu pensei
21: boa
22: que era
21: tarde,
22: boa tarde, eu achei que era o motora, mas melhor para o barão.
21: Tu acha legal essa camiseta toda deslanhada, toda desmontada, essa aí? Essa aí que tu acha legal?
24: Tá, mas essa que tu vê que é de pijama?
22: Isso, tu vê que essa camiseta toda velha aí, de 10 anos de camiseta.
24: Até a cor já
21: deixa eu falar pra vocês. Cara, ser grosso e tigre é muito forte.
24: É o que a gente é,
21: isso aqui chama estonado. É um tecido estonado.
22: Tu tá estourado, rapaz.
21: É novo dos Rolling Stones, cara. Ele é novo, porém parece velho.
24: Sim, a gente sabe o que é estonado.
25: Ah, é tipo então, Rafinha.
21: É isso aí. Muito boa tarde, a estrela móvel Rodaica desta tarde de sexta-feira. Tudo bem contigo?
26: Ai, mais ou menos,
21: pô,
26: né?
21: Pô, se atrasou, né? Já vai meter o super trunfo pra evitar o cartão amarelo.
26: Não, eu tô disposta a receber o cartão amarelo porque eu acho justo que eu receba.
22: Olha aí.
26: Pode me dar.
24: Isso, acabou.
21: Aí, ó. Vou te dar o amarelo, mas o apito eu vou apitar mesmo.
26: Ai, mas será que
23: amarelo, amarelo.
26: Muito obrigado.
0: Isso, acabou.
26: Ah, peguei um troço ruim no trânsito.
23: É,
26: olha, não,
23: o trânsito é complicado. O trânsito é bem complicado. Mas
26: não,
23: que
26: é
23: bom
26: que sempre
23: tá aqui.
26: É ruim, mas foi pior. Foi pior, tinha gente fazendo o que não devia. É, uma
23: fumando, fumando back. Vamos dar aqui nos destaques, meu irmão. Ah, que energia boa, cara. Aí, primeira vez na semana que tu veio.
0: Tudo bom, meu irmão?
23: Aí, da pena, como é que estamos,
0: da pena? Meu irmão, tô bem feliz.
23: Coisa boa, da pena.
0: Né, cara? Nota.
23: Coisa boa, dá pra ver. Tá ansioso por quê?
0: Ah, Israel Vibration, né?
23: Ah, vai ter o Israel Vibration. Que é?
0: Vai ter, vai ter.
23: Porto Alegre?
0: Aham.
23: Pô, entrevistei já, recentemente,
0: cara, Israel Vibration. Já tô me preparando já, meu.
23: Eu pensei que tu estivesse ansioso e feliz porque tá com a casa lotada pra hoje em Novo Hamburgo.
0: Ele não vai, da pena não vai.
23: Não, eu não vou no show.
0: Ah, não vai,
23: Gabriel?
0: Só o Ivan. Eu vou no show.
23: Ah, tu que vai, Ivan.
0: Então, hoje os dois shows, já, o segundo show, acho que já esgotou.
23: Já esgotou também?
0: Falta 30 lugares.
25: 30 lugares. São duas sessões, a primeira já lotada em Novo Hamburgo, 8:30 da noite.
23: Vocês merecem.
25: Aí, já. E a segunda das 10:30. Ainda tem 30 ingressos no show do pretinho.com.
0: Mas não fique triste que no sábado em Canoas ainda tem ingresso pra ver o show do Ivan.
23: Aí sim,
0: show do Ivan e do Gordo Léo.
23: E é outra coisa, né? Uma coisa é uma coisa, outra coisa é outra coisa. As duas coisas são diferentes.
0: Mas vamos lá, porque amanhã é o aniversário do Gordo Léo. Né? Já ele, né?
23: Tá,
0: amanhã
23: já comemorando.
25: Outro aniversário.
23: A semana passada me fez ir na festa de aniversário do Gordo Léo semana passada e vai fazer aniversário amanhã, no outro sábado.
0: É que eu nasci amanhã.
23: E por que que não comemora o aniversário amanhã?
0: Porque amanhã é dia das mães, né?
23: Não, não, domingo, dia das mães, é domingo.
0: Mas já
23: é domingo.
0: Começa a preparação, comprar presente.
23: Mas ele não vai conseguir. Mas tu vai viajar pra ver tua mãe?
0: Já, consegui.
23: Conseguiu passagem?
0: Consegui 280 pila.
23: Quanto falta?
0: 20 pila.
23: Rafinha?
0: Tá na mão, tá comigo. Eu tinha 300, mas gastei 20 aí no mercadinho pra pegar o ursinho. Ah, eu tenho esse
23: vício. Tá viciado nisso, né?
0: Tô viciado em ursinho.
23: Na maquininha.
25: Tem gente viciada no tigrinho, tu tá viciado no ursinho.
23: Teve um vídeo que eu vi, acho, no Bairrista, semana passada, que um moleque entrou dentro de uma máquina dessa de bichinho nos Estados Unidos, cara. Ah, eu vi também, eu vi também. Nossa,
0: velho. Mas nós quase tomamos.
23: Aliás, mandar um abraço pra esse querido Júnior Maiká, o conglomerado Bairrista. É um querido, grande abraço aí, parceiro.
25: Grande brother.
23: Cara completamente do bem, nosso ouvinte, tamo junto. Vamos dar aqui no dia 8 de maio de 2026, hoje é dia da Cruz Vermelha.
0: Ah, importante.
23: Por que que hoje é o dia importante da Cruz Vermelha, Rafael Gomes? Se eu não te atrapalhar aí no Instagram, né?
25: Porque foi o dia que trouxeram a Cruz Vermelha para o Brasil.
0: Mas hoje é o dia mundial da Cruz Vermelha. Certo.
23: E a Cruz Vermelha em si é o que exatamente?
0: É uma entidade. É o símbolo do Vasco.
23: É uma entidade.
0: Não,
23: aquilo é a Cruz de Malta.
25: É uma entidade super importante.
23: Desculpa, sim, gente. Sim. É super importante a Cruz Vermelha.
25: Traz pra nós.
23: A Cruz Vermelha é uma entidade que dá apoio aos seres humanos, né? Apoio na área da saúde aos seres humanos. Em todos os lugares do mundo, é uma instituição que não está ligada a partidos políticos, a Estado, a direita, esquerda, porra nenhuma. Entendeu? É uma entidade que foi criada para trazer o bem e ajudar os seres humanos em momentos difíceis.
25: Bom, obrigado, Porã. E ela é vermelha e tem a cruz porque ela é uma fundação suíça. Ela é basicamente a inversão da bandeira da Suíça.
23: Perfeito.
25: Com o fundo branco.
0: Ah, sempre achei que fosse o caso do sangue.
23: O suíço! Perfeito, bacana. Obrigado pela informação, Porã e Gomes. Hoje também é dia do artista plástico.
0: Olha aí, ó.
23: Ah, muito bom. Também é dia do profissional de marketing.
25: Ah, deixa eu mandar um abraço pro meu amigo diretor de marketing da NSC, Gustavo Teixeira, meu parceiro de SXSW. Okay.
23: Tá mandado, Porãzinho.
25: Brother.
23: Tá mandado.
25: O cara tem que valorizar os caras. O cara tem que valorizar os caras bons que trabalham com a gente.
23: Concordo contigo, Porã. É? Valorizam tanta gente ruim que nós temos que valorizar
25: exatamente
23: os bons.
25: Exatamente.
23: Hoje também é dia do turismo.
25: Legal. Saudade de viajar.
23: Bom dia 8 de maio, hein? Muito bom dia 8 de maio. Agora vamos com o Petinho Básico. O Petinho Básico é a Leia. A Leia tem 7 aninhos e é uma mistura de pitbull com caramelo vira-lata.
25: Princesa
23: olha
25: Leia.
23: Que linda, olha que linda a princesa Leia.
25: Oh, é muito fofa.
23: A linguinha pra fora me pega.
25: É muito fofinho.
0: Isso é cachorro, lá. Isso é cachorro. Isso,
23: sim, a Leia é do Carlos Silva, nosso ouvinte em Portugal.
25: Que cachorro que feliz, né?
23: É, né? É.
25: Cachorro
23: também legal, morando em Portugal feliz. Tá mais fácil, né?
25: É isso aí, cara. É o que eu te digo,
23: tá mais fácil,
25: né, feliz. Olha, tá esse muito personagem mais fácil, né, cara?
23: Muito mais fácil, né, Edu?
25: Ah, eu fui aí, passei um tempo aí, né, meu
23: não
25: irmão?
23: Conseguimos nos ver de novo, né, Edu?
25: É uma pena, né, cara? Você tá muito preocupado com as tuas plantas, né, cara? Eu sei
23: verdade,
25: como é que é isso, cara.
23: É
25: eu sei quando o cara começa a cuidar de plantas. Cara, eu conheci o Gordo Léo, que fenômeno, né, alemão?
23: Fenômeno, já quiseram até levar.
1: Quiseram levar
23: quiseram levar o gordo.
1: Aí, mas precisa... quando tu vier aqui.
23: Aí abriu uma carteira pra segurar.
1: Aí tu traz o gordo aí que eu vou levar ele pra tomar um vinho bom, cara.
22: Quantos euros?
1: Aqui subiu um pouquinho, tá? 7 euros, né, cara? Tava 5 quando eu me mudei, né, cara? Só que os caras pagam 400 pau no Brasil, né, irmão?
23: É, quem pode, né, Edu?
1: Não, os caras pagam 27 euros. Nós
23: somos radialistas, cara. Né,
22: Edu? 100 pila. Nós pegamos do barco,
23: né? Edu, um abraço pra ti. Vamos seguir aqui o ouvinte saudade, aniversariante. Cara. Saudade também, mano. Lucas Acorsi. O Lucas Acorsi, ele é piloto agrícola e também mecânico de aeronaves.
22: Aê, hein?
23: Tá fazendo 32 anos e ele é de Passo Fundo.
22: Legal esse trabalho.
23: Tudo bem. Legal, né? Legal esse trabalho. Legal.
22: Piloto.
23: Muito bom. Aniversariantes famosos, começando com a ginasta Rebeca Andrade, 27 anos.
25: Campeã olímpica.
23: Campeã olímpica, fenômeno, exemplo para novas gerações, né, cara? Mesmo que a ginástica brasileira fosse mais popular, as crianças adoram ela. Muito legal, velho. É um fenômeno. Ótimo. Agora vamos ver agora, pô, o que, que tu vai falar. Andréa Sadi, jornalista, fazendo 39 anos.
1: Maravilhosa também, né?
23: Aí, um
1: dos ícones do jornalismo brasileiro, casada com o cara lá da Sport TV, que eu esqueci
23: André
1: o
23: nome. Rizek.
1: O Rizek, casada com o Rizek.
22: Isso não é importante.
1: O importante é o trabalho de fontes quentíssimas que a Andréa Sadi tem e que sempre traz informações em primeira mão nos canais da Globo, principalmente na Globo News.
23: Ótimo, Porã! 1h15, tocou o sinal da Atlântida, um monstro pentacampeão brasileiro e ex-internacional Lúcio, fazendo 48 anos.
1: É. Grande esse, Lúcio. Esse jogava bola, né? Zagueirão, cabeça erguida. Saía jogando. E teve um acidente doméstico recente,
22: teve,
1: né?
22: Teve, com fogueira. Lareira ecológica.
23: Isso aí. Uhum. Henrique Iglesias.
1: Esse eu deixo pro Rafinha.
23: Cantor fazendo 51. Vamos lá, detona o filho do Julio.
1: Bem, a gente pode não gostar, mas tem que respeitar.
22: Mentiroso!
23: Ah, agora tu veio, hein?
22: Ah, eu adoro
23: agora
22: o Henrique Iglesias. Eu não me surpreendo em nada, Sandrinho. Qual tu mais gosta dele?
25: Todas dele.
1: Ele não sabe
23: canta
1: nenhuma.
23: Canta uma, Sandrinho.
25: Ele fez uma com o Luan Santana.
23: Qual canta?
25: Puta, não me lembro agora.
23: Ah, então tu não gosta.
25: Tu não lembra. Claro que eu gosto.
23: Todas as músicas que eu gosto, eu lembro.
1: Bailando, bailando.
23: Essa aí. Bailando é uma.
25: Essa aí.
23: Tem aquela Sumi La Rádio também. Ah, essa que é o
25: deixa
23: último
25: eu ver. Rádio.
23: Deixa lá. O último hit dele, né? O último grande hit.
1: Com certeza ele ganha mais do que a gente.
23: Olha só, mais uma vez aqui, nós temos a confirmação de que a conjunção astral, ela é algo relevante. É. No mesmo dia do aniversário do Lúcio, um craque campeão incontestável, o monstro Taffarel está de aniversário.
22: Monstro!
23: Cláudio André Taffarel, 60 anos.
1: Demais.
22: Santa Rosa, né?
23: Não sei de onde ele é.
22: Ou é Criciúmal?
23: Ah, tá ótimo.
22: Mas ele é gaúcho e é o maior goleiro da história da seleção brasileira.
23: É isso aí,
22: cara.
23: Isso é o que importa. E tá fazendo ele 60 é hoje, né? 60.
1: E segue três na Copas seleção, consecutivas, né?
25: Tá na ele seleção. É de Santa Rosa.
23: Santa Rosa, boa. Alex Van Halen, o batera e um dos fundadores do Van Halen, tá fazendo 73 anos hoje.
1: Monstro, um dos maiores da história do rock.
23: Bom baterista.
1: Toca muito. Não, ele é um monstro, cara. Ele é um, não é um,
25: como
1: bom,
25: assim,
1: baterista.
25: Um bom baterista.
1: É, ele é muito mais que um bom baterista. Batera. Ele é uma referência.
23: Porã, outro baita batera. Olha aqui, mais uma vez, a prova da conjunção astral. Outro baita batera de aniversário hoje é o Chris Franz, baterista do Talking Heads e também do Tom Tom Club.
1: O Chris Franz era casou com a baixista do Talking Heads, a Tina Weymouth.
23: Isso aí.
1: É, e aí depois que o Talking Heads acabou, eles produziram muitos discos bacanas, inclusive o primeiro disco do Zig Marley, aquele que tem Tomorrow People.
23: Perfeito, porra.
22: Tomorrow
23: People. E por último, mas não menos importante da lista de aniversariantes de hoje, a atriz Betty Faria, que está fazendo 85 anos hoje. Entre outros personagens, fez a Tieta do Agreste, Lua Cheia de Tesão, Luz Estrela, Nuvem Carregada de Paixão.
25: Eu adorei esse novo quadro do programa.
24: Sim, os comentários
23: do comentário de Porã aos aniversariantes. Sobre os aniversariantes.
25: Sobre os comentários que ele fez com o Mr. Pino desprogramados ontem.
23: Não, alguns não estavam na nossa lista. Alguns me surpreenderam, porque nem sempre nossa produção pega tudo que vocês pegam.
22: Claro. É que aqui a produção, a gente tem um conhecimento.
23: É que aí a produção, assim, tem uma equipe de produção. Não,
25: sabe o que vai render no programa?
23: Pessoa.
25: É que vai render no programa.
22: A gente conhece um pouquinho de cultura, cultura inútil e afins.
23: Exatamente. Muito bem.
21: Muito bem. Então vamos dar aqui agora nos destaques do Pretinho Básico. Casal descobre que um homem.
22: Quem come fez?
21: Morava no porão de casa e furtava roupas e comida.
23: Caramba.
21: Isso é argumento pra filme.
25: No Arkansas.
21: Já vi filme sobre isso.
25: É, tinha o japonês, aquele que ganhou o Oscar.
21: Isso,
25: como é que era?
22: Parasita.
25: Parasita.
21: Isso aí.
25: Esse aí. Caramba. Que é mais ou menos a mesma... Esse casal aí é o Dutch e a Sharon.
21: E aquele psicopata aí é o cara que morava lá embaixo.
25: Exatamente. Lá no Arkansas, o Dutch e a Sharon começaram a ver umas coisas bagunçadas em casa. O marido perguntava pra mulher, onde é que tá
21: grito?
25: O...
21: Grito onde?
25: É o garotão que deu play no vídeo.
21: Não, mas tu tá vendo vídeo durante o programa.
23: Vídeo sexual, né? Não
21: é. Olha ali pra ti, Rafinha. Obrigado, eu querido.
23: Vídeo de conteúdo adulto no programa. Que não baita. Mesmo,
24: porra. A gente viu o que tu manda no grupo do Pretinho.
21: Não, olha só.
23: Eu não mandei nada.
21: Não, olha só. Vocês estão de brincadeira comigo.
24: Disparou sozinho.
21: Tá claro.
24: O telefone tá nos ouvindo.
21: É Xing Ling, então.
24: Tu sabe disso? Não é.
21: Tá, não dispara sozinho.
24: Mas eu peço desculpas.
21: Tá, Gomes.
25: E aí eles começaram a ver algumas arrumações em casa que não tinham sido eles. Ele perguntava, onde é que tá as botas que eu deixei aqui? E ela, não, mas eu não mexi. Não,
21: isso mexeu. É perturbador.
25: Aí daqui a pouco começava, pô, quem é que comeu o iogurte? Não sei. E moravam só os dois, né? Eles são mais velhos, então os filhos dele já se mudaram e tal. Pô, mas eu deixei tal coisa na geladeira. Até um dia que eles, entre aspas, fizeram um teste. Eles trancaram as portas de casa com chave. Disseram, não, olha só, tá tudo trancado, inclusive as portas internas. Se a gente voltar e tiver alguma porta aberta, alguém tá entrando na nossa casa. Aí o marido saiu, a mulher foi no mercado, voltou, pá, as portas abertas. Caramba, e ela falou, não. E aí nesse meio tempo ela já ligou pra polícia, e aí chamou um dos filhos e pegou um taco de beisebol. E falou, não, tem alguém na nossa casa. Vamos procurar. E começaram, aí acharam numa escada embaixo do porão, só um pezinho pra fora, assim.
21: Não.
25: E aí disse que o filho da Cheryl pegou e deu um pá! Deu um tacaço de beisebol e no ficou. Pé. Porque o rapaz não queria se mexer, eles estavam vendo o pé.
21: Sim, claro.
25: Acho que é nessa imagem aí que dá pra ver algo. Era meio que embaixo desse lixo aí que ele se escondia. E aí chamaram a polícia e descobriram que o rapaz tava há 2 semanas na casa do
24: Meu
25: casal.
24: Deus,
25: é, tipo, porque um dia ele tava fugindo.
22: Ali,
25: e tinha uma ameaça mesmo de furacão na cidade. E ele achou uma janela aberta e entrou pra se esconder. E aí ele disse que achou confortável.
21: Foi ficando,
25: era legal.
24: Mas nessa foto ali, me parece que alguém encontrou ele no meio do caminho ali, ou são marcas naturais.
25: É que ele é um indigente, né?
24: Não, mas ele tá todo arranhado na cara, cara.
22: Ah, não, mas assim, para pra pensar. Um cara invade a casa da tua mãe e tu não, tem um por taco.
24: Isso, a princípio começou no pé, né? Depois
21: é que, peraí, cara. Peraí um pouquinho. Eu falei psicopata agora há pouco. Eu não conheço o cara, mas é que não tem como
25: tu não pode morar na casa de uma pessoa
21: que tu entre na casa de uma pessoa e fique morando escondido na casa de uma pessoa. Tu tem que ser louco pra fazer isso.
22: Não, vamos ser por aqui também aqui no programa.
21: Não, para com isso.
22: Se alguém invadir a casa da tua mãe, tu tiver um taco na mão e tu achar o cara.
24: Mas é óbvio.
21: Não é no pé.
23: Isso me lembrou aquela história do Alexandre, do cara pendurado pichando o prédio.
21: Ah,
23: o porra. Alexandre deu as marteladas no dedinho dele.
21: Aham, uh-huh, mas faz bastante tempo.
23: As marteladas.
21: Olha, é maravilhosa.
23: Bife. Martelo de bater bife.
21: O cara pichando o prédio da minha mãe, eu olhando pela área de serviço, mas tem uns dedinhos ali, o que é aquilo ali?
24: É.
21: E o cara dizia, para tio, vou descer. E eu, então desce. Não, para tio, vou descer.
23: Que loucura.
21: Que coisa maravilhosa. Bonnie Tyler. Ah, que olha pena.
24: Aí. Subiu,
21: né? Bonnie Tyler não subiu, não, mas é colocada em... O que falou?
24: Não, perguntei se ela subiu, só
21: não
24: isso.
21: Subiu, ainda não subiu.
24: Mas ela tá ruim.
21: Ela foi colocada em coma induzido.
24: É.
21: A Bonnie Tyler, uma das vozes pop mais marcantes dos anos 80, com um grande single Total Eclipse of the Heart.
23: E morreu o Luiz Carlini, né? Um dos maiores guitarristas do
22: Discorama. Uma baita coincidência, né?
23: Maior coincidência de morrer 3 anos depois da Rita Lee, né?
22: Do isso, Kalini um dia fez... antes, 3 anos depois.
23: O Kalini fez aqueles sucessos todos do início da carreira solo da Rita Lee junto com ela.
25: 74 anos, a Bonnie Tyler estava em Faro, Portugal, e passou por uma cirurgia intestinal de emergência. E não reagiu bem à cirurgia. E aí foi ficando no hospital, foi piorando.
23: Puta
25: e aí a assessoria de imprensa divulgou que hoje pela manhã, ontem no fim do dia, foi algo nesse sentido, ela foi colocada em coma induzido para não piorar mais.
23: Uhum.
25: Então foi um jeito que eles acharam de estagnar a piora dela. O que não quer dizer que seja um estado terminal.
23: Certo.
25: Quer dizer só que...
23: Só deram um pause.
25: Foi a decisão que os médicos tomaram para evitar a piora.
22: Ah, tá com 2 bolas e 8.
25: 74 anos.
24: Não, tá pela bola 8.
22: Não, tá. Tá não. Se tá em coma induzido, tem mais bola no jogo ainda.
24: Ah, reunião dançante aí, quem nunca dançou essa?
23: Ah, verdade. Tem muita gente jovem que nunca dançou essa.
22: Tem muita gente jovem que não sabe nem quem é a Bonnie Tyler.
24: Ah, um erro.
23: E a Bonnie Tyler recentemente deu uma declaração de que ela ganha muito pouco da execução dessa música aí, né?
22: É mesmo, cara.
23: É que ela ganha muito pouco. Essa música toca há pelo menos 40 anos.
22: É, mas é que hoje toca cada vez menos, na verdade, né?
25: É, 83.
22: Ela tocava em 83, 84 no rádio, sei lá, 5, 6, 7, 8, 10 vezes por dia no mundo inteiro.
24: As rádio AM acabaram, né? Não, desculpe, vocês são de rádio AM. Hoje em dia,
22: não é.
24: Hoje em dia é.
22: Não é.
24: Rádio Clube de Pedro Osório.
22: Não, o que que toque? Mas não significa que seja uma rádio, uma música de rádio AM, até porque não sei o que quer dizer com isso, tu tá diminuindo as rádios AM.
24: Não, eu sou do rádio AM. Não, a música ele diminuiu.
23: Ele veio do rádio AM.
24: Eu vim do rádio AM.
23: Ele fala com orgulho.
22: Tu, Ivan, tu trabalhou em rádio AM, Ivan?
24: Eu me confundi.
22: Ah, tu te confundiu.
24: O gordo Léo, eu.
22: Ótimo.
24: E trabalhei muito em rádio AM.
22: Spotify, no Brasil, libera inteligência artificial que atua como DJ e radialista.
23: Olha aí.
25: Chegou a hora, tá?
22: Olha aí, chegou a hora. Um abraço, galera. Foi muito legal ter estado aqui com vocês.
25: A Dani, ou o Dani, é a nova inteligência artificial do Spotify. Nova pra nós, tá? Porque ela já vinha viralizado na Europa, nos Estados Unidos. Que significa o quê? Agora, tu pode colocar lá na inteligência artificial o que, que tu gosta de ouvir. Alguns padrões de música e de rádios que tu gosta de ouvir. E a inteligência artificial do Spotify, que entendeu que mesmo depois que a pessoa pudesse escolher a música que quisesse, o rádio continuava sendo uma ameaça, foi o jeito que eles identificaram de se aproximar do rádio. Tem uma inteligência artificial que vai anunciar as músicas, que vai dar informações sobre o artista, que vai falar sobre o tempo, a estação da tua cidade, porque tu vai ensinar ela qual é a cidade que tu mora, qual é a temperatura que tá do teu local.
24: Sentamos na graxa, irmão.
22: Sentamos
24: na graxa.
22: Não acredito.
24: Não acredito. Alexa já faz isso.
25: E tem
24: a temperatura,
25: a voz masculina, a voz feminina. E não são só as tuas músicas que ela dá play. Essa inteligência artificial, baseado no jeito que tu ensinar ela, vai te surpreender com uma playlist nova todos os dias, com as regras das tuas
22: teus ensinamentos. Já faz isso, né? Esse dispositivo o Spotify já tem. Tu vai ouvindo coisas e ele vai tentando entender o teu gosto pessoal e te sugerindo coisas.
25: Só que agora é uma troca. Aí ele te ensina uma coisa. Ele diz, ó, eu te apresentei isso. Aí tu diz, não, isso aí eu não gostei.
23: Ele
25: eu gosto
23: fala,
25: mais.
23: E aí, neném, por que a gente nunca teve uma
25: eu
23: história?
25: Eu gosto mais disso aqui. Fala. Tem uma troca como o ChatGPT, como o Gemini, as inteligências artificiais que a gente tá mais acostumado. Ele era um algoritmo antes, certo, né? Ele ia tentando interpretar, tipo o TikTok, o Reels. Agora não, agora tu pode ensinar a inteligência artificial do Spotify para fazer a tua rádio personalizada.
22: Olha aí.
23: Tá bem.
22: Mas
23: vamos ver
22: o que vai acontecer.
24: Acho que não vai engajar.
23: É. Não vai enganjar.
24: Não enganja.
22: Eu acho que em horários de música, em horários que as rádios tocam música, tá ok, que tudo bem, sofra ali um impacto. Não, nem sei se sofre impacto, mas existe uma ameaça de ameaça, digamos assim. Agora, em horário de talk shows, fala, como o Pretinho e como outros tantos que a gente conhece, acho que assim
23: não tem como. Em casos, né, como esse, o nosso aqui, do Pretinho, desprogramados, programas desse gênero, é muito difícil, né? Hoje, pelo menos, né, Alexandre, uma inteligência artificial alcançar o grau de criatividade, de criatividade e rapidez com que a gente faz as coisas.
22: Não, mas é que aqui tem uma coisa que a inteligência artificial jamais vai
23: alcançar, que é a sensibilidade humana. Né,
2: exato.
23: Sensibilidade humana, a reação humana a qualquer coisa. A inteligência artificial não vai reagir humanamente a qualquer coisa.
2: Com certeza. É isso aí.
23: Muito bem, foram estes os destaques do Pretinho Básico, 1h28. Rodaica tá quieta hoje, né, Rodaica?
2: É o trânsito, deixou ouvinte, ela abalada.
23: Tá mais ouvinte.
26: Mais ouvinte hoje, tá. Né? Mas tem uma historinha aqui pra contar, pra variar daqueles probleminhas que só os nossos ouvintes são
23: ontem
26: capazes.
23: Estreou na RBS TV o
26: Inesperadas
23: 11h15. Eu, infelizmente, não pude ver, já estava dormindo.
26: Já estava recolhido,
23: já
26: né?
23: estava recolhido, mas deve ter sido
26: mas
23: legal.
26: Mas pra quem
23: né?
26: estava recolhido, a gente também tá com um canal no YouTube e pode assistir a hora que quiser. Né?
23: Aí tu veio, hein?
26: Inclusive com mais episódios, a RBS ela vai exibir alguns episódios, a temporada completa tá no @ canal Inesperadas no YouTube. Ontem a gente já entrou com o terceiro episódio. A gente está com uma audiência muito bacana lá, um engajamento muito grande, confirmando uma sensação que eu e a Alice tínhamos de que essas conversas femininas, onde a gente trata de questões que fazem parte da vida de todas as mulheres, era algo que estava faltando aqui para nós. E aí, com o Inesperadas, a gente está criando uma comunidade muito bacana e a intenção é já partir para a segunda temporada.

0: esse fiz certo. Descobri que o meu cônjuge estava o quê, Rafinha? O que, que ele estava fazendo?
1: Conge.
2: Traindo.
0: Estava traindo.
2: É inacreditável isso.
0: Por mais de uma vez, Rafinha.
2: Mais de uma vez?
0: Mais de uma vez.
2: Bom, aí tem que ter o comentário do Porana.
3: Não, eu não vou comentar. Não, vou esperar a Rodaica ler.
1: Exato.
0: É, vamos entender a história.
1: Comentar
0: aí eu tive uma ideia. Nós trabalhamos juntos.
2: Aí eu erro, né?
0: Com isso, eu pedi a um funcionário dar em cima do meu cônjuge. Ah,
1: mas... Um funcionário ou uma?
0: É, porque a gente tá falando uma relação homoafetiva,
1: né? Ah, ok, agora entendi. Não, é que antes eu não tinha percebido ainda.
0: Então, eles são namorados, ele descobriu que tava sendo traído por mais de uma vez e teve uma ideia.
1: Aham.
0: Vou chamar um colega nosso aí, um funcionário, pra dar em cima dele.
1: Tá.
4: Que ideia merda. Bacana, hein? Gostei da ideia.
0: E aí eu pagaria um salário a mais pra esse funcionário, pra esse colega aí, pra fazer esse serviço.
4: Tá, eu tô livre.
0: E ele aceitou.
1: Olha isso, hein?
0: Não deu outra. O meu cônjuge caiu. Os dois foram para um motel e eu fiquei na frente do motel aguardando ele sair.
1: Isso. Nossa, mas olha, é querer sofrer.
2: Que sangue frio,
1: é, mano. É querer sofrer. Mas imagina o tempo que os caras ficaram lá dentro, a cabeça dessa pita, como é que foi.
2: Pagou pra um cara dar em cima do teu namorado.
4: Não, pera, mas...
2: Ficou na frente do motel esperando.
0: Isso, que é porque tu queria, produzir o flagrante, né?
1: Não, mas claro, mas a partir do momento...
2: Mas Rodaica, então...
0: Gente, a pessoa que trai, ela nega, tá? Vai estar morta no caixão esticada, vai ter um respiro lá, vai dizer, não, eu não fiz nada.
1: É, fica
0: não,
1: a dica,
4: é que pra mim o que pegou é o mau-caratismo.
0: É que mas peraí,
4: o mau-caratismo do cara que foi contratado pra fazer
1: isso. Exatamente! Teste,
4: porque assim, chamaram pra pintar a casa, não passar o reboco.
1: Exatamente!
4: Ele foi lá,
1: cara,
4: e ele fez o serviço.
0: Mas olha só, ele não tem nada a ver com isso, ele não é traidor, ele foi contratado.
1: Ele não precisava ir ao motel.
4: Não, ele tinha que, na hora que tava tocando, chega.
1: Isso, é agora.
4: Aí
2: mas culpado é o magrão que tá traindo, vocês são loucos.
0: A combinação foi essa. Quem é culpado na história é quem trai. Não é o parceiro.
1: Vocês não entenderam o ponto. Vocês não alcançaram o ponto.
4: A gente tá pegando a pessoa que foi contratada, o terceiro, tá? O fora do casal.
0: Tá.
4: Ele foi só pra dar em cima. Ele não tinha que consumar o fato.
0: Tinha, foi o pedido da pessoa.
1: Ah, não, mas daí tá lá.
0: Pra pessoa pegar a situação acontecendo.
4: Mas
0: entrando
4: no motel,
1: precisava entrar no motel.
0: Qual era a primeira coisa que o marido ia dizer se ela pega antes dele entrar no motel? Não, mas eu não ia fazer nada. Não, mas eu ia largar o cara ali dentro. Não, mas eu só tô dando uma carona. Ele ia trazer 59 desculpas e ia ficar o dito pelo não dito.
2: Ah, eu ia até a porta e
0: gente, faria. Homem é assim. E aqui são três envolvidos, eles conhecem muito
2: bem. Eles têm tudo na cabeça igual. E outra coisa, dá com um pouco magrão, bateu a taradeza com o cara.
4: É isso? O cara não sabe se o cara é ou não.
1: É óbvio que é isso.
0: A história continua, vocês nem ouviram o
1: resto. Tem razão.
4: É, eu gostaria
0: de ouvir. Peguei os dois saindo do motel. Parei o carro e acabamos tudo. Que era o que o cara queria. Pegar no flagrante.
3: Tava arranjando um motivo certeiro pra se separar.
0: E aí, sabe o
1: que aconteceu?
0: Os dois estão juntos até hoje.
2: Tá aí, ó.
1: Puta merda!
3: Os outros dois...
2: A
4: história de amor
2: legal. O marido e o cara contratado.
0: Ou seja, a gente ficou 7 anos juntos e ele botou toda a história no lixo pra ficar com o cara que eu contratei.
3: Mas aí, mas tu foi lá e contratou.
1: É, assumiu o risco.
3: Assumiu o risco, querido.
0: Ele assumiu o risco, não, e talvez não esperasse que isso fosse acontecer, mas aconteceu. Só que também tem o seguinte, né? Se os caras ficaram junto ou não, é o de menos, porque já tava decidido a terminar.
3: Eu tenho certeza que isso nunca aconteceria com o Rafinha, por exemplo.
4: Ah, isso aí foi trairagem.
2: Claro que não, ele não ia aceitar o dinheiro.
0: Eles se apaixonaram
3: lá naquele lote no
1: motel. Exatamente.
3: Agora vamos.
1: Por isso?
3: Antes de entrar na palhaçada, vamos voltar pro caso.
0: Só deixa eu dar o último recado aqui do
3: Rafinha, não transa homens.
0: Que ele diz assim: abraço e gordo Léo, teu show é muito bom.
1: Que legal, hein?
4: Muito obrigado.
1: Teu show no Magrão.
2: Mas tu perdeu uma parte do público. Ah, ele perdeu agora.
0: Ou leva os dois daí daqui a pouco.
4: Mas leva outro.
0: Isso do amigo.
4: Obrigado, meu amor. Enfim, obrigado. Beijo no coraçãozinho.
1: Que loucura.
0: É, gente.
1: Mas imagina a cabeça desse magrão hoje. Bah, que cagada.
0: Olha,
1: que eu
0: vou dizer um negócio pro nosso ouvinte.
4: Ele gera acordo.
0: Uma palavra pra resumir.
1: Uma palavra.
0: Livramento. Sabe por quê?
2: Uruguaiana.
0: Se os dois não tivessem ficado juntos... E o cara que te engana ainda quisesse estar contigo e seguir te enganando, porque tu sabe que depois de uma vez faz mais 5.000 vezes e segue negando.
1: Não é a regra.
0: Se eles não tivessem tido uma história e fossem ficar os dois juntos, talvez ainda tu cedesse um retorno a uma pessoa que não te merece.
1: Tá bem.
0: Então, este é o motivo pra tu não voltar, pra tu não te sentir inclinado.

0: acostumado a passar por cima de tudo, passar pano e voltar com o cara que tava te traindo. O cara foi lá e te traiu com um colega de trabalho, que é motivo maior do que esse, deu, acabou, beijo.
1: Tá bem.
0: Livramento. Livramento.
1: 26 minutos para as duas, vamos ver aí, Rafinha, o que vem dessa cabeçola?
2: Sincericídio, Diori, começa com o Diori, quando é que vai?
1: Diori tá em Portugal, de férias, cara.
3: Londres.
1: É Londres aí, agora?
3: Cara, é Londres, né, cara?
2: Diori, espera o programa começar, depois solta tuas piadinhas. Vini Moura. As piadas com animais, tudo bem. Agora esse teu novo personagem não tem engajamento com o programa.
4: Diego!
2: Adams, tá complicado, negrão. Às vezes até esquecem de te apresentar. Lelê, cuida mais da saúde. Ninguém merece ficar ouvindo os teus sons exóticos no programa. Gomes, alguns destaques já se repetiram. Não custa procurar alguns novos. Rafinha, quando for âncora, tenta ser empático com os colegas e não fica mexendo no celular. Porã, é igual a Marina Silva, aparece só por um período.
4: Porque ela aparece só de 4 em 4 anos.
2: Ela surge, você apresenta.
0: Ah, nós estamos falando da política.
2: É, tá. É um comparar. Rodaica, agora com o programa só de mulheres que você comanda, aliás, por mérito, não transforma o Pretinho no Roda Viva. Fetter. Tu és um gênio do rádio, querido, um exímio comunicador, mas tenta ser mais imparcial e renova logo esse contrato e para de mimimi. Neto Fagundes, quando o Fetter fala, observem. Neto Fagundes, a gente sabe que não é porque tu estás dando exemplo, é porque tu já tá de saco cheio. Lembrando que é tudo entretenimento, diz aqui o Adson Máximo de Criciúma, que baita cidade, Criciúma.
5: Beijo, o Adson é o máximo, né, cara?
2: Isso aí. O que houve? Tá refletindo?
1: Tô refletindo sobre o que o Máximo aí, disse a meu respeito. Não, né? É legal a gente refletir sobre o que fala
5: o nosso respeito. Ele falou que tu é o Máximo, né?
2: É, ele falou que
1: tu
2: é o
1: exílio. E tu, Porã, tem o que pra botar pra nós aí, Porã?
4: Eu não sei o que é pior.
1: O que é pior?
4: Se eu tomar um sericídio ou nem ser citado, que foi o meu caso. Eu sou um merda.
1: Não, mas eu acho que não tem...
4: Mas todo mundo levou um pau e o do Fetter, ele é um gênio.
1: Eu acho que não tem. Ele não quis te falar nada.
5: Gosta de mim.
1: Não, ele pode ser.
5: Alguém pode não gostar de ti.
2: Não é alguém. Alguém não gosta.
0: Ele só esqueceu. Tava fazendo a lista ali e se passou.
1: Ainda não é relevante no programa.
4: Vou fazer ele mandar um só pra ti.
2: Não, deixa assim. Manda esse sericídio só pro Léo.
4: 10, um top 10.
2: Vá, daí deu. Deixa o cara deprê.
5: Ah, isso aí. Manda um top 10 só pro Léo.
4: Não. A terapeuta tá de férias. Faz isso.
1: Bota aí, Porã.
5: Boa tarde, Pretinho. Os últimos programas, os destaques vão até 13h45. À tarde, até 18h45. Daí não sobra tempo pro Neto contar as piadas. Se a audiência quisesse saber das notícias, iria assistir o Jornal do Almoço. Fetter, põe um limite de 30 minutos de aniversariantes, destaques e outras besteiras.
1: Já tá posto, ele já é posto. Dos
5: ouvintes e piadas.
1: Ele já é posto. Até uma e meia tem que acabar.
5: Tem destaques que são umas bosta que esse gordo do Rafa Gomes...
1: Porque acho que foi ofensivo com o bosta de destaque.
2: Não, tu poderia ter editado isso, né, Porã? Mas aí a gente vê a tua trairagem.
5: O Joel de Itajaí
4: ele escreveu isso. Ele nem tá gordo, cara. Ele nem tá gordo, não, Gomes, cara.
2: Isso aí é ruim de destaque, ele não tá gordo. São coisas diferentes.
5: Mas eu discordo do Joel de Itajaí.
4: Discordo,
5: eu
4: acho é
5: primeiro bom. Que o Gomes é um cara super competente, profissional, de primeira linha.
1: Verdade.
5: E que os destaques, eles fazem a conversa rolar no programa.
4: É que às vezes também acontece nada soltinho. Legal no
1: mundo. É ali que a gente mais debate.
4: Às vezes o cara acha que vai render.
5: Fica tudo muito programadinho.
2: Exato. É que todo dia tem mais destaque, dois destaques. É difícil essa vida, eu sei como é.
4: Não, são quatro. São oito todos os dias. Tu nunca fez, tu prometeu os destaques.
2: Por cada programa. Tu tem que ter destaque no programa da 1 e das 18.
4: E quando é que vem os teus?
2: Já mandei, mando direto pra vocês um monte de informação legal.
5: Não. Tu nunca manda nada legal lá no grupo. Só manda
2: pra hoje. Eu não mando no grupo, eu mando no direct dos
1: guris. Até hoje tu tá devendo um roteiro pra gente ver qual é a tua capacidade.
4: Só fica mandando
2: forte de mim. Hoje é 18, hoje é comigo.
5: Imagina o roteirinho do Rafinha.
1: Olha só, hoje é comigo. Gomes, tu e o Léo, vocês estão proibidos de produzir material para o programa das 6 de hoje, que é o Rafinha, que acabou de assumir no ar, que vai fazer
4: a programação. Tá, mas todo o material
2: não, só o destaque. Não, só o destaque. Eu não vou ir atrás de aniversariante.
4: Tá, os destaques são dele, então, beleza.
1: Três destaques. Os destaques são teus.
4: Então tá.
1: Os destaques e mais do que isso. Quem vai abrir o destaque é tu.
2: Com certeza.
1: Então tá.
0: Mas, gente, hoje em dia é muito fácil fazer isso. Desculpa eu dizer isso pra vocês.
2: Não, mas é...
0: Quando eu comecei a trabalhar em produção na minha vida, não existia internet.
1: Não, ok, ponto. Tá aí.
0: Ponto, acabou.
1: Perfeito, perfeito.
2: Virou o Manac da Rádio Gaúcha.
1: E não pode usar IA.
0: Taca, taca, taca. Não, pega o telefone, liga pra 259 pessoas até alguma saber.
1: Bah.
0: Transforma aquilo ali num texto.
4: Tô contigo, minha irmã. Hoje
0: interpreta pra população conseguir compreender o que tu tá dizendo.
4: Minha irmã, tem razão. Qualquer imbecil hoje faz...
0: Não, imbecil também não faz. Não, é... Porque de imbecil o mundo tá cheio, eles não conseguem interpretar uma linha do
1: eles
0: que faz
1: dominar,
0: uma rede social.
1: De imbecil nós vamos descobrir a ciência.
0: Tem que saber, tem que saber. Hoje em dia se faz curadoria de conteúdo.
4: Não, a nossa equipe de produção é um fenômeno.
0: É um fenômeno.
4: Pô, dei o crente.
2: Tá, olha só. Pode abrir um precedente, vai estourar aqui.
4: Procedente. Não,
1: preciso colocar um e-mail aqui.
2: Eu preciso de companhia.
1: Que é bem interessante.
0: É um problema?
1: É um problema. Problema do nosso ouvinte. Não divulguem meu nome, caros amigos. Sou de Caxias do Sul, tenho 35, minha esposa 32. Estamos casados há 10 anos. Já passamos por muita coisa juntos. E eu não estou falando de traição ou grandes brigas, mas de dificuldades da vida adulta, como... aperto financeiro, problemas familiares, inseguranças e tudo aquilo que um casal enfrenta enquanto constrói sua vida.
0: Normal.
1: Até agora tranquilo, né? Todo mundo conhece isso aqui. Há cerca de 4 anos... Tivemos uma perda familiar e, vírgula, depois disso, vírgula, minha esposa mudou. Escreve muito bem o nosso ouvinte.
4: Eu ia falar justamente isso.
1: Ela era carinhosa, alegre, sorridente, parceira... Nossa relação era leve, tínhamos intimidade, carinho e uma vida sexual normal. Ela se tornou fria, amarga, irritada, nada quer, tudo incomoda, até coisas simples de casal como um abraço mais carinhoso ou um tapinha na bunda de brincadeira, ela já não gosta mais. O que que tu falou?
0: Qual é a idade que ela tem?
1: 32.
0: Eu ia dizer que talvez fosse menopausa, né? Mas não é.
1: Quando ela quer, eu aceito sempre, porque parece que é a única oportunidade do mês que eu vou ter.
0: É, tá, tu tá aí pra isso.
1: Já conversa. Não é?
0: Ele tá ali pra isso, né?
1: E ela tá pra quê?
0: A oportunidade do mês, pra oferecer a ele a oportunidade do mês, que é o que ela tinha ali pra dar.
1: Ela diz que me ama, já conversei diversas vezes sobre isso com ela, mas nada muda. Ela diz que gosta de mim, mas que simplesmente não sente mais vontade. E eu confesso que isso está abalando minha autoestima. Me sinto mendigando carinho, sexo e atenção dentro do meu casamento. Já pensei em separar algumas vezes, mas temos um filho de 6 anos e isso pesa muito. Também já pensei em procurar alternativas apenas para matar minhas vontades, mas ao mesmo tempo me sinto culpado só de imaginar.
4: Então eu sigo.
1: Queria muito ouvir a opinião de você sobre até onde vale insistir e como ajudar alguém que parece ter perdido a vontade de viver um relacionamento amoroso. E como não deixar um casamento morrer aos poucos, mesmo ainda existindo amor entre os dois. Abraço, sou ouvinte de vocês desde 2012. Oh, que baita e-mail aqui do nosso ouvinte, hein, cara? Baita
0: qual
1: e-mail.
0: Qual foi o acontecimento que gerou a mudança?
1: Se foi uma perda familiar.
2: Depressão. Não sabe o que foi.
1: É, mas aí não se sabe qual é a perda, né? Mas enfim, cada um com as suas perdas, talvez possa ser depressão mesmo.
0: É que as pessoas carregam traumas, situações que vão vivendo ao longo da vida, muitas vezes, até que aparecem depois de um tempo e tu não sabia que estavam ali. E isso pode fazer com que muitas coisas do teu comportamento, das tuas nuances, sofram alterações. No caso dela, foi essa questão afetiva, porque provavelmente ela teve um trauma que mexeu muito na afetividade dela. E aí isso ficou preso, né? Tô falando aqui numa linguagem bem esdrúxula, porque isso é uma coisa que um psicólogo, um psiquiatra
1: talvez
0: tem que conduzir.
1: A instrução mais acertada seja encaminhá-la ou sugerir a ela, né, que procure um auxílio psicológico.
0: E às vezes até
2: fazer
0: isso
2: um mochilão
0: é uma questão
2: também,
0: pra mulher,
2: né? Pode dar,
4: e ele também,
1: fundir,
4: né?
1: Oi, o que é um mochilão?
2: Fazer um mochilão, né?
4: O que tem a ver?
2: Viajar sozinho um pouco,
1: cala
2: se parecer.
1: A boca. Cala a boca!
2: Não, é uma baita ideia.
4: Ou convidar ela pra comer um fundi, tomar um vinho. Às vezes é isso que falta no relacionamento.
1: Tem razão, Ivan.
2: Tu acha que o cara não fez isso nenhuma vez?
0: Eu acho que é um conjunto de coisas e não são ações assim tão simples. Às vezes são coisas mais complexas. É que às vezes até pra pessoa aceitar que precisa buscar um profissional e se tratar, é um problema. Não é todo mundo que enxerga dessa forma e tá disposto.
1: Sim.
0: E eu acho que quando a pessoa entra num processo de depressão, ou no caso dela, que ela já não tem mais tanto interesse pela vida... Tu fica tão afundado dentro daquilo ali que tu nem te imagina buscando uma ajuda. Tu não tem nem essa energia, nem esse desejo mais. Da mesma forma que ela não tem nenhuma atração mais por ele, ela também não tem o desejo de buscar ajuda, porque ela tá inserida num contexto muito ruim. Sim. E aí é difícil como ajudar essa pessoa. Eu acho que realmente é ajuda profissional que precisa, né? Tem que conversar com um profissional da área, talvez ele primeiro, se ela não quiser, e entender o que ele pode fazer para ajudar. Porque certamente, da mesma forma que ele tá infeliz, ela também tá, né? Deve estar feliz agindo dessa forma, deve ser claro, difícil para ela, né?
4: Quando nós perdemos o pai, nós conseguimos, demoramos 2 meses, e com a ajuda profissional a gente conseguiu.
1: Nós, tu e a tua família, tua mãe. Tu tem irmãos, Ivan?
4: Tem, mas não converso.
1: Tá, mas
4: não.
1: Qual ajuda profissional? Qual foi a ajuda profissional que vocês buscaram?
4: Um detetive.
1: Ei. Pra quê?
4: Porque ele tinha se perdido. Aí encontramos ele no Mato Grosso.
0: Aí ele voltou. Não é uma perda de falecimento.
4: Não, ele saiu pra buscar cigarro.
6: Entendi. E aí nós perdemos o pai. Ah, tá.
1: Certo.
0: Eles perderam o pai. Na verdade, se o pai se perdeu, saiu, né, pra buscar cigarro e não voltou, aí, o pai não se perdeu.
4: Aí quando ele voltou.
0: Só tomou um rumo.
1: Se encontrou, exato.
4: Aí quando ele voltou. Deu 2 meses, e aí ele morreu muito cedo.
0: Ah, daí faleceu.
4: Muito cedo, olha.
1: Que horas era?
4: 4:30 da manhã ele tomou um tiro.
2: Ah, tomou um tiro?
4: Saiu pra mim. O pessoal lembrava que ele era militar, né? O pessoal guarda, né? Quem apanha não esquece.
1: Que loucura. Tá lendo a piada, 14 né, minutos para as 2 da tarde. Vou aproveitar aqui o gancho do mochilão, claro, né, do Rafinha.
2: Que baita dica.
1: Que sugere que a nossa ouvinte vá fazer um mochilão.
0: De repente pela Europa. Tem essa sugestão médica também, porque não.
1: Exato. Exatamente.
2: Não atrapalha por ela.
1: O Wesley de Bento Gonçalves manda o seguinte e-mail para ti, Rafinha.
2: Fala, irmão. Querido.
1: Ontem o PB das 6 da tarde foi magnífico. 10 cartões distribuídos e muitas risadas. Meu Deus. Mas precisamos falar sobre ele, que enreda, tumultua qualquer frase dita por outro integrante, aquele que não sabe quando nasceu a geração Z. O soldadinho de brinquedo.
2: Hoje eu vim fardado.
1: No minuto 49:30 do Spotify, o Lelê alerta o pessoal sobre o ciclone, que aliás foi forte.
2: Foi.
1: E suas consequências. E então o Miniman solta. Não dá pra fazer paraglider.
6: Não é possível que ele falou isso.
4: Alô?
6: Que
4: horror.
1: Eu morri de rir sozinho no trabalho, meus colegas não estavam entendendo nada, eu não conseguia explicar o que tinha acontecido, cara.
6: Não ouvi.
1: Manda aí um que privilégio, Lelê.
0: Privilégio, Lelê. Lelê não tá no programa, é um privilégio, né? Pra ele.
1: Dele, caso, óbvio. Né? Tá e moçado. Manda aí mais um abraço pro teu público que a gente gosta.
2: Ah, um carinho especial, meu público. Amo vocês, gente. Contem comigo.
4: Pra quê?
2: Pra o que precisar, né?
1: Ah, claro. Tu não conseguiu mandar um boné pro cara que mandei tava contando dois, né, com o boné.
6: Dinheiro emprestado.
1: Né? Wesley de Bento Gonçalves. Valeu aí, Wesley. Porra, tá com algum problema que a gente pode te ajudar, por exemplo?
4: Não, brincou, cara, aí, cara. Não, mas é que muitas vezes eu te entendo.
6: É que não fica legal na live.
1: Me entende,
6: é
1: agora tá na live, entende, né, porra? Né,
2: respeita a audiência,
4: tudo
2: né, porra?
4: Tava tudo bem. Sim, desculpa, Rafael.
2: Tu tava na live palestrando ali, o programa rolando. Aí é sacanagem. Amarelo, Fetter, faz favor.
4: Tu não avisa.
6: Ah, o Anel tem razão.
4: Tem uma lá, se quiser, tá tudo certo. Porque às vezes aí, entram uns assuntos que estragam o dia do cara. O pessoal em Floripa não sabe que dá umas duas tem o Pretinho? Eu tenho essa dúvida. Porque todas as tretas acontecem contigo.
1: Deixa eu te dizer, não é só em Floripa.
4: Não é só em Floripa, cara. Não é só,
1: não em, Floripa. É só em Floripa.
4: O pessoal não sabe que há 19 anos eu tô no ar essa hora.
1: Que loucura.
2: Pulou dois, né? Pulou dois.
1: 12 minutos.
4: Olha, gente.
1: Para as 2 da tarde. Como passa rápido, infelizmente passa muito rápido.
2: Quando a gente se diverte, né, Alexandre?
6: Quando a gente tá com os nossos amigos.
1: Isso.
6: Com as pessoas que a gente ama.
1: Isso. Como é rápido. Ivan, tem uma piada, Ivan?
4: Tenho.
1: O que é que falou?
2: Não, achei que ia chamar o Rodaico.
0: Não,
1: apresentar. Mas eu chamei 2 vezes o Rodaico.
4: Quem sabe tu vai para o Ancoragem.
1: Quer ancorar? 6?
2: Alexandre, eu tô aqui soldado no quartel para trabalhar.
4: Não, não, mas ele vai...
1: Ah, é, tu vai trazer os destaques. Eu preciso estar aqui pra te chamar pra dar os destaques.
2: Fica tranquilo. Olha, tu tá abrindo...
1: Hoje, um essa leque, cota hein? Em aberto que nós temos aqui no Destaques, vende. Hoje vende.
2: Com certeza.
1: Hoje a cota vende.
2: Três destaques,
1: vende.
2: Eu trago
1: pode
2: três.
1: Pode ter certeza.
2: Três impactantes. Não essa coisa solta aí.
4: Uh-huh. Ah, são quatro.
2: Não, eu vou trazer três.
1: Não, deixa ele quatro. Fazer. São quatro, tá? São quatro.
2: Às vezes tu pula, né?
1: Aí é prerrogativa vezes... minha de escolher três ou quatro.
2: Eu vou botar um bem ruim que tu vai pular. Vai por mim, tu vai ler três.
4: Ah, o famoso boi de piranha. Tem que ter um boizinho. Às vezes o cara bota os
6: pés. Não, tem que ter. Às vezes tem quatro no de sabor, eu guardo uma pra seis.
4: Claro.
2: Olha
4: claro.
2: Aí, viu?
4: Claro. Não, tem que. Às vezes acontece nada
6: de quatro notícia no boa, uma parece ruim. Aí tu bota três boas e uma ruim, ele
2: é o efeito
6: ruim.
2: Team leader, é um monte de cara bonito e um feio, ele vai parecer bonito.
6: É isso aí.
4: Isso.
6: Tu nunca pode andar com os feios, tem que andar com os bonitos.
1: Claro. É o efeito o quê?
2: Team leader.
4: E que nem com o gordo.
2: É os líderes, né, de torcida, e tu bota um feio ali no meio e parece que ele é bonito. No meio de todos os bonitos.
1: Não, não, como é que tu falou o nome, Dudu?
2: Team leader.
1: Não, team é, leader. É cheer. Cheer leader. Não, é
2: team leader,
1: cheer.
2: De time. Team
1: leader. Não, não.
4: Time leader. Nossa, mas não faz sentido nenhum o que tu falou.
1: Fala tu pra ele. Ele não acredita em mim. Fala tu pra ele, Gomes.
4: Team leader.
6: É cheer leader.
2: Cheer liga.
1: Cheer leader.
4: Cheer liga. Não.
2: Falei a piada, não.
4: Um rápido show não, acabou, tu roubou meu tempo.
1: Tu roubou o tempo do colega.
6: É que nem gordo, os gordos andam junto, porque daí o menos gordo parece magro.
2: Não, isso não.
6: Claro que sim.
0: Mas daí prejudica mais.
4: Por isso que eu ando com o Gomes agora.
6: Porque a gente é amigo.
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1: Voltamos com o Pretinho Básico para mais um tiquinho de Pretinho Básico. 3 minutos para as 2 da tarde. É, acho que a gente já botou tudo que tinha. Não, nada.
2: Quem tem medo, cara.
1: Nada.
4: Olha, não vai meter essa.
6: Mas sabe o que eu já gostei?
1: Que? Desculpa. Fala no microfone, colega. Rádio, microfone.
4: Fala. Agora tu é grosseiro.
1: Não tá, não pega. Esse aí é tem bem pertinho. É pra o quê?
0: Eu ir indo embora?
1: Porque tu acha que eu vou te expulsar?
0: Sim, porque depois do amarelo vem o vermelho. Tem o azul. O azul não vai dar tempo, que já vai terminar o
1: Exatamente.
0: Programa.
1: Exatamente, boa. Só por isso, só por essa noção
0: é o vermelho.
1: Do cartão azul, eu não vou te expulsar.
2: Não, Rodaí, não acontece. Esse lado não acontece.
1: Por ter, chego, é por ter chegado depois do As programa começar de novo.
4: Daqui, é daqui.
0: É esse
4: daqui.
0: Cantinho aí.
2: Não, esse canto
4: um dia a gente vai trocar e a gente vai pra ali, pra Entendi. Ver o que acontece.
0: Eu acho.
1: Pode ser hoje às 6 da tarde. O que vocês acham?
6: Já que as funções vão estar todas invertidas.
1: Ah, é, já que vamos estar
4: exatamente. Então vai ser isso aí, nós vamos pra lá e falar de planta.
1: Então vamos dar-lhe aqui na escolha do craque do episódio. Porazinho, tá tudo bem, Porazinho?
30: Tá tudo bem, claro que tá.
1: Tudo bem.
30: Tudo ótimo.
1: 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Pode sair votando então, Porã.
30: Hoje eu vou votar no Gordo Léo.
1: Porra, não fiz nada hoje. Fiz nada hoje,
2: Gordo Léo. Agora não tava focado.
4: Aí hoje, eu não
1: é,
4: Gordo
1: é,
2: Grosseria. Ele focou no início ali, no comentário dos aniversariantes.
1: O Gordo foi muito bem ali.
30: Acho que o Gordo foi bem.
2: Obrigado,
30: fez muita coisa.
1: Tu, Gordo Léo, vai votar em quem? O que é que o Ivan vote?
4: Eu gostaria que o Ivan votasse.
1: Então deixa o Ivan votar.
4: Olha só, primeiramente eu ia votar em ti.
1: Tá.
4: Mas...
1: Mais o quê?
4: Errasse.
1: Mais ou mais?
4: Errasse.
1: Mais. É, mais o quê?
4: Mais errasse.
2: Arregou no final.
4: Só arregou, eu esperava de ti. Mas bom, pra quem vem de pijama é o que acontece. Olha só, eu vou votar no Porano, que precisa de um voto, ver se ele se acalma e não agrede ninguém lá em Floripa.
1: Tá.
4: Porque eu tava vendo aqui o Big Brother aqui no intervalo do programa. Sim,
1: tava
4: e ele tá invocado, hein? Tá se invocado. Eu tô lá, eu já tinha mijado todo, porque eu sou bem na bola.
1: Beleza, então tá, trocaram votos os dois. Tu, Gomes.
2: Obrigado, Gordinho. Ah, eu fiz a leitura labial de algumas palavras no intervalo também, eu acho que o Porã tá precisando de um voto. Mas sempre que eu gostei muito do comentário dos aniversariantes, o quadro novo do
1: Porã. Foi bom, foi bom.
2: Onde ele foi eloquente sobre todos os aniversariantes.
1: Primeiros 20 minutos, tu estourou.
2: Mapa de calor, todo do Porã.
30: É, que às vezes nos primeiros 20 minutos tu define o jogo. Jogo,
2: né, mas aí nos últimos 20 ele sumiu.
30: É verdade.
1: Exato, exato. Perdeu,
30: porque eu cansei muito no primeiro tempo.
1: Rafinha vai votar em quem? Teve o programa inteiro pra pensar, teve o intervalo inteiro pra pensar e não conseguiu. Vou tava pensando nos destaques das 6 da tarde.
2: Ah, né? Já tenho. Vou votar em ti.
1: Tu tá metendo essa.
2: O quê?
3: Deixa
1: rodar. Tá bom, deixa votar. Votou em mim. Rodaica vai votar em quem, Rodaica?
0: Vou votar em ti.
1: Por quê?
0: Eu gostei da tua performance no programa.
1: Ah, muito obrigado, então. Então acontece que eu já tenho 2 votos como Porã, é isso?
2: Isso. Exato.
1: Então em quem eu votar, não adianta nada mudar.
2: Claro
1: não.
2: Que adianta.
1: Quem mais tem um voto?
2: Léo.
1: O Léo tem um
4: eu
1: voto.
4: Eu tenho um voto.
2: Aí o Ivan.
30: O Léo, então, que não voto. Fez nada no programa.
1: Exato, não vou dar um voto pra quem não fez nada no programa.
4: Como não fiz nada?
1: Porã eloquente.
4: Só porque eu vim aqui.
1: Mas no Porã. Cara, né? Vir não é o
4: suficiente. Mas o Porã já ganhou só por ter vindo.
1: Bom, isso é verdade. Isso é verdade. Não, mas eu vou votar na Rodaica hoje, vou votar na Rodaica. Votar
2: hoje?
1: Na Rodaica pra entregar o pacote completo. Não expulsem ainda a voto.
2: É isso aí.
1: Tá entregue o pacote completo. Rodaica, parabéns. É a craque do episódio.
30: Não, claro que não, é verdade. Ela
1: ninguém mais votou nela?
2: Não. Esse é o único voto dela, então ganhou o Porã.
1: Porã, desculpa.
2: Ganhou o Porã, porque daí fica empatado tu e ele, tu não pode votar em ti mesmo.
1: Eu jamais, que nem o Rafinha, voto em mim.
2: Ninguém jamais faria isso.
1: Não, acho
2: só porque, questão de ordem. O Rafinha já fez 2 vezes e a Rodaica já fez 1.
1: Já votou nela?
2: Já.
1: Tu já votou em ti, Rodaica?
0: Já.
2: Mas não, um dia tu disse, eu mereço.
0: Votado contra. Ah, pode ser.
2: Tu falou, eu mereço.
0: Eu já votei isso contra aí, também.
2: Eu tô muito contigo, Rodaica. Quando a gente entende que a gente jogou demais...
1: a gente fica quieto e fica esperando alguém dizer que a gente jogou demais.
2: E aí, se as pessoas não alcançam, a gente tem que mostrar pra elas. É o que o Rodaica a gente faz às vezes.
1: Cara, olha, não, sério, mano, sério.
0: Eu adoro.
1: 6 da tarde, o Pretinho Básico vai voltar de novo. Volte com a gente, Porazinho. Bom fim de semana pra ti, Porazinho.
2: Tomara, né, Porazinho?
1: Não te estressa, não vale a pena, Porazinho.
30: Não, não vale, não vale.
1: Vamos voltar às 6 da tarde, volte com a gente.
2: Feliz Dia das Mães, até segunda, galera.
30: É, pra todas as mães, isso aí.
4: Feliz Dia das Mães, Rodaica.
1: Nem no encerramento do programa vocês me respeitam mais.
4: O Dia das Mães pra Rodaica.
30: Mas o Dia das Mães pra Rodaica é...
1: Vocês me respeitam mais.
30: Tá dentro do respeito a ti.
1: Não, não tá. Boa tarde, audiência querida. Até às 6 da tarde. Tchau,
4: mãe. Já agora eu tô chegando.
30: Olha, sério, velho. Sério.
2: E travou.
4: Travou, hein?
2: Destaque, né? Eu não vou fazer destaque.
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1: Daí todo mundo tá ouvindo a melhor vibe do FM, muito boa tarde pra você. Ah, estamos no ar com mais um Programa das Minas, ou melhor, o último Programa das Minas da semana, sexta-feira, dia 8 de maio, agora 2h08. Eu, arroba marina.soares, estou chegando diretamente do topinho da capital, Florianópolis, aqui do morro, gente. Dá pra ver que o dia está bem do bonitinho, tá? Tá friozinho daquele jeitinho que a gente gosta. Mas hoje o papo, eu queria perguntar pra vocês da audiência, porque vocês perceberam, vocês conseguiram entender o momento que a gente parou de entender o que, que os jovens estão falando, porque tem hora que parece outro idioma, tipo, do nada, tu para de entender. Até determinada idade tu entende e tal, e aí chega um dia que tu fala, eu não sei o que tá acontecendo, isso é português, é um código secreto. E o pior, quando tu tenta usar, fica ridículo, né, Dri? Boa tarde, amiga.
3: Não, total. Fica bizarro demais, Marininha. Boa tarde, Santa Catarina. Como eles dizem, como os jovens dizem, fica cringe. Então, hoje, a gente quer fazer o Dicionário das Minas e entender quais são as gírias que a galera mais nova tá falando, tá usando, tá, gente? Porque eu já me sinto uma titia. O que será que é gíria hoje em dia? Você conhece alguma? Traz pra gente pra participar por aqui também. Edna Ferretti, boa tarde, amiga. Como o pessoal vai participar com a gente desse programa que promete, hein?
4: Boa tarde, Minas. Boa tarde, Santa Catarina. Ó, gente, hoje é dia dos jovens, tá? Esse momento é todo de vocês. Dos mais jovens, dos tios, dos primos, enfim, todo mundo que tá ali junto nessa situação bizarra. Já manda tua participação pro WhatsApp de Floripa, que é o 489-9188-1009. Para Joinville, no 479-9249-6532. Ou para o de Blumenau, que cai comigo, no 479-9249-7153. E olha, eu só queria fazer uma pequena correção. Cringe, que você falou, Dri, agora já é cringe, não existe mais. Já mudou, ninguém vai falar cringe.
3: O quê?
4: Muda o tempo todo.
1: Não dá pra acompanhar. É porque no partir do momento que chegou na gente, eles param de falar. É exatamente assim. Você, da audiência, você ouviu alguma palavra que não entendeu o que estava acontecendo? Manda pra gente, inclusive no YouTube, Atlântida SC, que é onde a gente começa por aqui. Atração confirmada do Atlântida Celebration, Vitor Clay. Abalo psicológico. É mais ou menos o que a gente sente, né?
3: Uhum.
1: Quando começa a ouvir jovens.

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0: música?
1: Exato.
0: Tem. 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
1: Eu fiquei fazendo mimimi. Tá na Atlântida e todo mundo tá ouvindo a melhor vibe do FM. Estamos de volta com o programa das Minas, sexta-feira, dia 8 de maio. E aí hoje a gente tá falando um pouquinho das gírias da geração Z, Alpha, coisas que a gente já não entende muito bem. Você tem alguma palavra que você ouviu assim e falou, gente, o que esse jovem está querendo dizer? Manda pra gente sua participação, 48991881009. Gente, tem muitas coisas. Eu vou começar com uma participação aqui que vai dar um exemplo pra vocês, tá? Boa tarde, Minas. Aqui é a Thaís de São José. Eu quero a tradução de Gag de la Gag.
0: Que?
1: Gente, nunca esse é muito bom.
0: Gag de la Gag.
4: Eu nunca ouvi isso.
1: Assim... É que o Divinho aí conhece Gag de la Gag.
0: Ele acabou de me falar, essa reação foi ouvindo ele, cara.
1: Gente, é Gag de la Gag. É, como é que eu vou dizer? Gag é uma palavra em si. Gag é fiquei em choque. É, sabe aquele bafão, passada, é isso. É esse pros antigos, entendeu? Aí é o gag, e aí que virou o gag de la gag, entendeu?
0: Tô muito passada.
1: Que é muito gag, é muito passada. E aí tem o gag de la gag, se escreve G-A-G, tá bom? Então, essa é uma das gírias, são gírias gays, né, gente? Essa é do mundo gay, porque tem isso, né? Tem o mundo LGBT e tem o mundo hétero. O mundo hétero tem o 6-7, vocês já ouviram essa bosta?
0: Cara, esse 6-7, eu fiquei maratonando pra entender e eu preciso dessa explicação na minha mesa agora.
1: Cara, então...
4: Exato, o Divo acabou de me falar também porque eu não entendi nada.
1: Gente,
4: eu
1: então...
4: Vi que vocês postaram também no Insta do Atlântida Floripa com a gente que um coreano fez a dancinha. Marina, por favor, venha
1: cara, traduzir. Então, um dos principais ali do BTS, é o Jimin, não sei, gente, também não conheço os caras do BTS, mas ele fez o passinho do Jamal. E isso aí, o 6-7. Mas o 6-7, gente, ele é um meme que ele nasceu ali no TikTok e tal, que ele veio de uma música de um rapper lá, Dot Dot 6-7, blá blá blá. Aí juntaram com um negócio de basquete, e aí virou 6-7, que não quer dizer nada, na verdade.
0: É só 6-7, literalmente.
1: É só 6-7. Sabe quando a gente falava Antônio Nunes? E dava tapa.
0: Ai, sim.
1: Tipo, não tem significado. É só adolescente sendo adolescente, entendeu?
0: Tá.
1: É simplesmente isso. Tá. E é muito difícil, porque tem muitas palavras dessas que não querem dizer nada. Mas no mundinho deles, faz sentido.
0: Agora, imagina pra uma pessoa que talvez é brasileira e morou muito tempo fora e tá voltando pro Brasil agora pra entender esses contextos sociais do momento. Mas falando em contexto... A gente tá falando sobre as gírias atuais, mas eu queria lembrar de vocês de uma época na história que volta e meia acaba viralizando algum recorte tal de uma entrevista, de algum programa de rádio, onde as pessoas falavam o português corretíssimo, de um jeito completamente diferente. E aí eu fiz um resumão aqui pra compartilhar com vocês algumas teorias da onde que surgiu aquele sotaque antigo, que naquela época era super normal. Antigamente, quase tudo que a gente tem é gravado, né? Pela TV, pelos rádios, enfim, os filmes antigos. E aí, isso não representava, de certa maneira, só a fala do dia a dia. A conversa informal não era gravada. E aí, falar bem naquela época, falar parecido com a língua escrita, é que era o... Como é que é? O gag de la gag. Como é que é isso
1: gag
0: mesmo?
1: Gag de la gag.
0: Gag de la gag. Isso que era, tipo, sensacional. O sotaque mais carregado ou falar popular era visto como um erro ou alguma falta de educação. Por isso, quando a gente assiste alguma coisa, eles estão falando o português perfeitamente. Um R super puxado. Rede Globo, lembra como é que era assim? Um negócio diferente? Então, contextos sociais da época.
1: Cara, e é muito doido como realmente a gente teve muitas fases de como a gente conversa, tal, como a gente fala. E, inclusive, eu entrei numa discussão esses dias nos meus stories. Pra quem me segue lá em marina.soares, eu entrei numa discussão que tem, inclusive, a ver com esse vídeo que a Adri falou do cara do BTS fazendo o passinho do Jamal. Por quê? A gente postou isso no Instagram, @AtlântidaFloripa, com todas as praças. E aí veio um pessoal xingando, o que a Atlântida virou? O que é isso? Que coisa absurda, não sei o quê. E aí eu fiz uns stories falando assim, gente, então, deixa eu contar uma coisa pra vocês. Não é que isso aí é lixo, bababá. É que a gente tá velho. E aí é bom a gente se colocar no nosso lugarzinho, porque... toda geração teve essas coisas sem noção, coisinha boba. E, inclusive, um ouvinte do PDM veio me mandar mensagem assim: não, Marina, nos anos 80 não tinha esse tipo de coisa. Aí eu mandei um áudio: ô, amigo, fala sério. Tinha um monte de lixo nos anos 80 também. Pensa claro bem, o teu pai, teu avô também não achava palhaçada o que tu gostava quando tu era adolescente? E é a mesma coisa, gente. É coisa geracional, que é normal a gente achar que a nossa geração é melhor, que a geração nova tá perdida, blá, blá, blá. Isso aí sempre vai acontecer. Então, não dá pra gente ficar com esse moralismo de ai, eles falam 6-7, olha que babaca, sabe?
4: Exato, porque também é muito saudosismo, né?
1: É.
4: Tipo assim, saudade da minha época, saudade de quem eu escutava, de como eu ouvia aquilo. Cara, tudo evolui.
1: Sim.
4: A vida é uma evolução. Bom dia, vamos viver o hoje, entendeu?
1: A gente muda, cara. A gente muda, a gente para de achar essas coisas legais, para de entender novidades, enfim. Mas eu lembro também que quando eu era mais novinha, eu também falava várias coisinhas que hoje em dia são bem vergonhosas. Gente, os depoimentos do Orkut, breguíssimo, breguíssimo, mas a gente botava cada letra de uma cor. E aí botava uns H no fim, sem motivo nenhum. Botava um O maiúsculo, outro O minúsculo, um H. E aí cores, e aí emoticon, que era assim que chamava, não era emoji, era emoticon. Então, assim, a gente sempre foi meio casqueirinho, né? Adolescente, ele tem isso inerente na sua vida, né, Edna? Eu acho que faz parte.
0: Com certeza. E assim, ó, um dos pontos fundamentais que já chega a ser, assim, repetitivo da nossa parte. Mas a idade é apenas um número, gente. É um número. Então, se você é uma pessoa que gosta de estar aí nas tendências, você vai estar independente da idade que você tiver. Você vai ter gostos, obviamente, que foram construídos com muito esforço durante anos, como, por exemplo, a Duda. Por questões do tempo, talvez quando ela estiver com uma idade mais avançada, ela não queira mais estar nesse ritmo de ir sempre em shows, mas ela não vai deixar de ir num show. A Glória Maria passou a vida toda falando, não falando a idade dela, e eu acho muito interessante esse ponto, porque ela falou, cara, tem várias entrevistas tocando nesse assunto, mas ela falou, olha, o etarismo é muito forte ainda. Uhum, então, quando ela faleceu, a galera acabou descobrindo a idade, mas se ela tivesse falado, talvez iam tratar ela como, ah, você já tem quase 70 anos, então você não pode gostar de tais coisas. A Glória Maria passou a vida dela viajando o mundo, e não é porque o tempo passou que ela deixou de fazer isso. Então, as gírias, assim, eu acho engraçado as diferenças, porque realmente pra gente foi de um dia pro outro e tá muito fresco na memória ainda. Então, agora quando vocês trazem a Duda, principalmente a Marina, que tá aí perto das meninas mais jovens, quando trazem essas gírias, a gente lida com isso com bom humor. Por que não lidar com bom humor também com outras questões da vida? Quando você vê alguém sendo jovem ou alguém falando de uma maneira mais jovem, não pegue no pé, sabe? A pessoa escolheu falar daquele jeito. Tá tudo bem.
1: Sim. E às vezes a gente vai achar meio bobinho mesmo, mas é uma fase da vida, sabe, gente? Todo mundo teve a sua fase da
0: vida
1: bobinha. E faz parte da gente. A gente faz essas coisas e é legal na época, entendeu? É parte de quem a gente se torna. Eu acho que o meu maior medo é me tornar uma pessoa mais velha chata. Sabe, aquela que critica tudo, que não aceita nenhuma mudança no mundo, nenhuma cultura nova. Ah, sei lá. Eu agora tenho 60 anos e eu acho um absurdo as crianças indo e fazendo passinho do Jamal. Pô, não, sabe? Eu não quero ser essa pessoa. Morro de medo, Dri.
4: Gente, seguinte, quando eu assistia Bob Esponja, eu achava o Lula Molusco um porre. E eu, aos 25, me tornei o Lula Molusco. E eu acho
0: que deixou de gostar do Bob Esponja? Ah. Não.
4: Não, exatamente, entendeu? Eu acho que essa é a vida. E olha só, conhece um tal de Henrique Silva aqui, Edna?
0: Conheço.
4: Então, ele colocou aqui no YouTube. Fiquei muito confuso quando li pela primeira vez PPRT. Aí a Luísa respondeu aqui que significa papo reto. Pra mim é PowerPoint, gente.
1: PowerPoint? Não, isso
0: entregando
1: é PPT,
0: a idade.
1: Amiga. Isso é PPT.
4: Mas é que é mais próximo do que papo reto, entendeu?
1: Pois é, nossa. Mas é papo reto.
4: É muito mais próximo.
1: Tem muitas palavras assim que a gente fica perdido, né? Inclusive, vocês já ouviram Delulu? Já ouviu?
0: Não. Delulu já ouvi, já.
1: E tu, Dri, nunca ouviu Delulu?
4: O que é isso?
1: Cara, é que
0: Delulu
1: assim,
0: das ideias.
1: É uma coisa que vem de outra, né? Delulu vem de delusional, que é uma pessoa... Como é que traduz isso? É iludida, assim, sabe? Iludida na vida, completamente perdida, assim, vive no mundo dos sonhos, viajona, sabe?
4: Tá.
1: E aí virou Delulu. A Dri é muito Delulu, ela acha que ela vai casar amanhã, entendeu?
4: Tá.
1: Aplicação numa frase.
4: Tá, entendeu? Pode ser. E cabe, couve aí, gostei.
1: Tadinha. Não, não foi assim, amiga. Mas, entendesse? Tem esse delulu. Só que entendi, é muito doido, entendi. Porque daí tu vai falar com o jovem, e aí ele chega assim e fala, gente, eu fiquei gag de la gag, que a Adri é muito delulu. E aí tu fala... Acabou a minha vida, né? Eu não sei mais o que tá acontecendo no Brasil.
0: Eu fico imaginando como é que são as sessões de terapia, já que a gente sempre fala disso aqui, das pessoas que atendem os adolescentes, né? Deve ser bem complicado. Eu fiquei delulu das ideias porque a fulana lançou um PPRT pra mim e eu não gostei.
1: Pois é, eles têm que se
4: atualizar, né? E aí depois ela foi lá,
1: né?
4: E farmou a aura.
1: É, farmou. Nossa. É farmou, miga. É farmou, brilho, não é formou.
4: O brilho sumindo.
1: É farmou.
4: Ai, perdão, fui moleque.
1: Isso aí eu acho que tem a ver com Minecraft. Eu não sei, gente, eu já tô ficando realmente senhora das
4: ideias. Tem. Nosso adolescente falou
1: tem
4: aqui.
1: A ver com Minecraft, né?
4: Tem a ver.
1: É alguma coisa assim, porque daí, tipo, sei lá, pra tu fazer madeira no Minecraft, tu tem que farmar. Sei lá, gente, é uma coisa assim, é outro universo. É uma loucura, tá? Que a gente fica de fora, entendeu?
4: Eles estão deixando a gente maluco.
1: Mas a gente também fazia essas coisas, entendeu? A gente falando depô, manda depô. O que que a mãe ouve tu falando, manda depô? O que que é isso? O que que tá acontecendo? E era o depoimento do Orkut, né, gente? Todo mundo faz isso. Temos um áudio por aqui, bora ouvir a nossa audiência querida.
5: Fala, minas.
1: Oi.
5: Certo?
1: Tudo bem.
5: Tem gírias que não saem nunca da moda, né? Uma delas é, e aí, magrão? Tudo certo.
4: Aí, magrão é boa.
5: Ou senão, e aí, do? Não sei o que quer dizer do, mas enfim. São gírias, né? Que o pessoal utiliza muito. E é isso, né? Vida que segue. Valeu, beijo. Vocês são top, hein?
1: Querido.
4: Valeu.
1: Gente, recebemos aqui uma participação que o cara tá uns 20 anos atrasado. Que ele mandou, fala, minas, boa tarde. Até hoje eu não entendi o meme do fazer uma sopa pra nós. Pô, nego, isso aí faz
4: meu
1: um
4: Deus.
1: Tempo, cara. E aí...
4: Faz aí uns 5 anos.
1: É, o que eu vou te falar, assim,
4: mas...
1: é que tem a ver com drogas. Amiga, eu acho que faz uns 15 anos.
4: Faz uns 15, eu achei que fazia 5, gente, perdão. Quem é assim também vai entender. E o fazer uma sopa pra nós, ele tinha esse apelo aí com a galera por várias questões. Por exemplo, na visão da Marina era drogas, né? Drogas, que inclusive façam pro Erd, não usem. Mas, pra mim, sempre foi o quê? Vou fazer uma coisa aqui pra gente estar se alimentando. Então,

0: Eu achei que ele tava usando a panela de pressão pra fazer a sopa mesmo.
1: Não, amiga, eu só entendi isso depois de velha mesmo, que é um babado fortíssimo, na verdade. Temos áudios, bora ouvir nossa audiência.
2: Fala, minas, tudo certo? Boa tarde pra vocês aí. Que nem agora falando em gíria geracional, digamos assim, um bom exemplo na minha época era o tipo, que hoje é falado, acho que por Deus e o mundo. O tipo, na minha época, meu Deus do céu, era o final do mundo. Tu ia ser um Zé Ninguém, um mendigo. Pelo menos na minha família era assim, né? Se eu usasse o tipo em uma frase, meu Deus do céu, eu era o vagabundo, o vendedor de ilícitos da família.
1: De ilícitos, muito bom. Cara, é muito doido esse negócio de gíria, né? E antes do show do intervalo, eu queria perguntar pra nossa audiência se vocês sabem, e pras minas também, o que significa tudo azul. Você sabe, manda pra gente. 489-9188-1009. Vamos com Mystical Magic. Ih, Benson Boone.
0: Bora pro YouTube. Eu tô saindo de uma crise de meia-idade aqui.

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10: Ser feliz é conhecer que vale a pena viver a vida, apesar de todos os desafios, incompreensões e períodos de crise. Ser feliz não é uma fatalidade do destino, mas uma conquista de quem sabe viajar para dentro do seu próprio ser. Legal demais essa mensagem, porque mostra pra gente que a felicidade mora dentro de nós. E embora tenhamos vários desafios para sentir essa felicidade, há que se buscá-la dentro de nós. E para encontrá-la, é preciso querer ser feliz. É preciso estabelecer para si mesmo que ela existe e que você tem direito de assumi-la. Se buscarmos os motivos racionais para isso, talvez nunca aconteça.
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13: 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Estamos de volta com o PDM, nosso querido programa das Minas, hoje com a temática gírias da geração Z barra alfa, porque agora a geração Z também já é bem adultinha, na real. Agora já virou geração alfa. Tem algo que você ouviu esses últimos tempos e não entendeu nada? Manda pra gente, 489-9188-1009. Temos áudios aqui, bora ouvir nossa audiência, como sempre, claro.
14: Fala, Minas. Eu escutei uma das minas aí falar, que eu peguei a conversa meio por cima, que o cara falou que na época dele não existia essas coisas. Claro que existia. Deixa de ser tongo, piada e bosta. Desculpa o palavrão. Cara, no meu tempo de moleque, de adolescente, nós tínhamos um jeito escroto de andar. Andava tudo largadão, assim, tipo, calça da Angels lá no meio das pernas. É, chegava pra cumprimentar os caras, deixava a mão molinha assim, ficava batendo o peito, falava tinca de galinha.
13: Que?
14: Esse piá não entende de nada. Esse piá tá fora da casinha. Então quer dizer, a língua do P. Tempo do P. Colégio, nós ficava falando a língua do P. Vocês já falaram a língua do P, Minas? Tenta, uhum. Eu quero ver vocês falar uma palavra, uma frase na língua do P.
13: Não sei. Tarde, nunca aprendi. É, amigo, eu nunca aprendi. E ele me fez lembrar de uma vergonheira que eu acho que era padrão ali em 2010. Calça saruel. Vocês usavam calça saruel?
15: Sim. Saruel.
13: Oh, usei muito.
15: Ai, gente,
13: usei.
15: Que coisa horrorosa.
13: Eu tenho felicidade de nunca ter usado. uma calça sarão.
0: Vestido balonê.
13: Ah, isso aí é fofo. Também. Voltou pra moda, entendeu? Inclusive. Voltou pra moda.
0: É. Mas saruel,
15: balonê pra mim, podia ficar lá em 2013. Eu acho tão feio esse balonê. Horroroso.
13: Ah,
15: bolero, então, gente.
13: Ai, gente. Bolero. Bolero, coisa mais inútil do mundo. Serve pra nada.
15: Não tem sentido.
13: O bolero não serve pra nada.
0: Em real, mas assim, ó.
15: Só pra mim, né? Que eu era evangê, daí eu não usava regata, eu usava aquilo. Pra mim serviu, mas assim, jamais usaria de novo.
0: Horroroso. Gente, e eu contar uma pra vocês. 2020, 2021, 2021. Não faz muito tempo. A Titi aqui foi lá e comprou o quê? Um bolero de tigrinho pelinho.
13: Ai, não.
0: Para usar. Usei uma vez e daí eu falei, nossa, tô passando vergonha, nunca mais usei daí.
13: Ai, que horrível, gente. Ai, é horrível isso. É horrível.
0: Ai, são muitas modinhas.
13: Inclusive, uma modinha que existe hoje em dia é chamar meninas que só têm amizade com homem de pick me girl. Vocês já ouviram isso? Pick
15: não,
13: me
15: já.
13: Girl. Não. Não conhecia, Adri? Então.
15: Não.
13: Pick me girl é basicamente um termo dos Estados Unidos, ali, da língua inglesa, pra chamar a menina que é... Pick me quer dizer me escolhe, né? Então é aquela menina que ela quer fazer de tudo pra chamar a atenção dos homens. Então naquele grupo de homens, na escola, no trabalho.
15: Tipo, ai, eu sou baixinha.
13: É, aquela, ai, eu sou baixinha, Pê, para. Ai, olha o tamanho que fica o teu moletom em mim, sabe? Ela quer chamar a atenção, ela
15: diz
13: que...
15: Eu falei com a tua namorada, Pê, o Pê é tão legal.
13: É, ela não gosta de ter amizade com menina, ela fala que só se entende com um homem, ela é aquela que fica querendo dar em cima de todos da rodinha, mas ela fala que não, eles são irmãos, como irmãos pra ela. E existe esse termo, pick me girl. Eu sinto que pick me girl já existe há muito tempo e que bom que agora tem um nome. Eu acho que
15: tem
13: poderia
15: nome.
13: Ter um nome em português, mas esse nome existe. Já conheceu alguma pick
0: talarica.
13: Me girl?
0: Talarica.
13: Não, não, ela não necessariamente vai talaricar, ela só é insuportável.
15: Ela só gosta de ser desejada o tempo todo, né?
13: É.
15: E aí também de constranger outras mulheres quando ela tem a oportunidade.
0: Que no fundo ela é um pouco homem, né? O ego tem que estar sempre sendo validado.
13: Tipo isso, amiga.
0: Entendi.
13: E olha aqui, diferentemente da Pick Me Girl, também tem um termo que eu descobri essa semana, gente. Que é aquela pessoa que ela é tão, mas tão básica, ela não tem nenhum diferencial. Sabe aquela pessoa que, cara, ela não tem um hobby, ela não é, tipo, não tem nada de personalidade dela. Ela é uma NPC, que é uma pessoa genérica.
15: Ah,
13: pessoa sem personalidade. Porque o que é o NPC? É aqueles personagens que fica andando aleatório no videogame, sabe? Sabe aqueles personagens...
15: Tipo assim, você vai jogar GTA.
13: Sim.
15: Aí tem a galera andando, aquele povo.
13: Tá. Aquele povo que não quer dizer nada, só tá ali de figurante. É o figurante da
15: novela.
13: O figurante. E aí, basicamente, é isso. Tu chama a pessoa, nossa, ela é muito NPC. De tão básica, ela é uma NPC. O Divinho com certeza já ouviu isso.
0: Ele tá se identificando em todas, eu tô assim, ó, chocada.
13: Sim, amiga,
0: sentindo
13: porque
0: uma idosa.
13: Existe, e aí tu vai ouvir NPC e não vai entender nada, mas é isso, NPC é uma pessoa básica, né? Também
0: gente,
13: tem o Aura, que a gente falou, que tem que entender que os jovens falam muito e que a Adri descobriu semana passada, né, amiga?
0: Exato, mas tem várias coisas novas. O Divinho tá aqui com a gente há um ano. E há um ano atrás, ele foi numa gravação comigo, onde eu estava vestida com um jeans e tava com a barra da calça, assim, dobrada, sabe? Quando a gente usa um tênisinho, o calça dobrada e tudo mais. E aí, ele olhou, assim, pra minha calça e falou, sabe que quem usa calça dobrada é porque é lésbica?
15: Oxi! Ah, não! Não entendi,
0: e depois,
15: cara!
0: Eu falei, nada contra, mas tipo assim, infelizmente minha comorbidade é gostar de homem, não sou lésbica. E aí ele falou que sim, cara. Ele falou que quem usa calça dobrada é tipo assim, lésbica. Inclusive, quando tá num mundo social aí, as mulheres, meninas usam a calça dobrada pra se entender que é lésbica que pode chegar.
13: Isso aí, coisa que eu nunca ouvi na minha vida.
15: Também nunca ouvi, novidade.
0: Eu também nunca tinha ouvido,
13: eu uso
0: gente.
13: Dobrado todo dia e
15: eu não sou
13: lésbica,
15: eu
13: nada
15: também.
13: Contra. I love
15: Exato.
13: Sapatonas, mas não é
15: Exato.
13: Meu caso, entendeu?
15: Exato.
13: Sei lá, é coisa de geração, né? As gerações
15: Isso.
13: comunicam. E aí eu descobri que existe o verde lésbico, que é o verde militar.
15: Sim. Descobri essa semana, cara. Eu fiquei louca com a minha amiga.
13: A Edna, eu acho que tá de verde lésbico, não tá?
15: Isso!
0: Não.
15: Eu tô com a unha preta, mas a minha cor de roupa tá verde lésbico.
13: Verde lésbico, tu vê?
0: Já é um verde lésbico.
13: Isso existe, gente. Isso existe.
15: É tipo a cor que eu tô na live. Se quiser ver qual é a cor, por interesse aí de vocês.
0: O verde militar ou no popularmente falado verde vômito, né?
13: É, o verde cocô. Ele existe e virou
15: o verde
13: lésbico.
15: A melhor cor do mundo.
13: Pois é, eu adoro essa cor e aí virou. porque eu também não sei. Mas enfim, né, gurias, a gente poderia ficar 3 horas falando de gírias da geração Z que a gente não entende nada, mas a gente tem que indicar uma coisinha boa pra você, porque...
0: Que delícia.
13: Ai, deu de se sentir velho, né? Vamos indicar uma coisinha legal pra esse fim de semana? Tá na hora.
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13: Gente, vou indicar uma coisa muito legal hoje que eu vi no fim de semana passado. E eu amei, que é o filme Prenda-me Se For Capaz. É um filme meio velho, de 2002. E ele é um filme de crime barra comédia, assim, e é muito bom. É com o Leonardo DiCaprio, Tom Hanks, tem muita gente legal, tem outros nomes aí super famosos no filme. E aí, basicamente, o que é? O Leonardo DiCaprio, ele interpreta um menino ali de 16, 17 anos, que aí os pais dele estão se divorciando, e ele dá uma louca e resolve fugir de casa. E aí ele resolve fugir de casa, tem a brilhante ideia de começar a fingir que ele é um piloto de avião. E aí ele faz uma carteirinha falsa, ele compra uma roupa falsa, pra começar a pegar carona com os aviões. E aí disso ele vai pra outra coisa, vai pra advogado, vai pra médico. Tudo isso antes de fazer 18 anos de idade. É o Frank, tá? E aí no meio disso tem o Tom Hanks, que é o agente do FBI, que ele quer ir atrás desse homem pra capturar esse pirralho que tá fazendo um monte de M. Gente, é baseado numa história real, tá? Realzíssima, desse vigarista. E tem um baita de um plot twist no fim. Tipo um baita, que aconteceu na vida real e ninguém acredita. Então, assim, essa é a minha recomendação. Prenda-me Se For Capaz, um filme de 2002 com Leonardo DiCaprio e Tom Hanks. Vale muito a pena. Dri, o que que tu indica pra gente?
0: Cara, hoje eu vou indicar um livro, tá? Um clássico. Eu vou indicar Senhora, um romance urbano do escritor brasileiro José de Alencar, publicado lá em 1874. Gente, ai, eu adoro essas coisas, né? É um super clássico que, inclusive, a nova geração deveria ler, porque é interessante. E o romance narra basicamente a trajetória de uma mulher, a nossa Aurélia Camargo, que quando pobre, foi passada pra trás pelo homem que ela amava, o Fernando Seixas.
13: Não nasce depois... mais a Aurélia, né? Não nasce mais a Aurélia.
0: Não nasce. Acabou a fabricação aí, a Aurora. Depois de enriquecer graças a uma herança inesperada, tornando-se uma linda e rica jovem da sociedade carioca, bajulada por muitos pretendentes, a Aurélia procura se vingar do Fernando, que passava por um aperto financeiro, e aí comprou ele por 100 contos de réis, né, na época, gente. Aí, após um longo período de casamento tenso, pleno de observações cáusticas e irônicas, sem que cheguem a consumar carnalmente a união. E aí, o casal só vai conseguir se reconciliar depois que o marido compra de volta a sua liberdade, gente, devolvendo à esposa o dote recebido. Gente, é um livro muito bom. Vocês já leram esse livro?
13: Eu não, amiga.
0: Não.
13: Mas é uma
0: boa. A primeira
13: boa
0: vez que eu li foi no colégio. E, gente, eu reli ele mais umas 2 ou 3 vezes. É um livro maravilhoso. Fica de...
16: Então deve ser bom mesmo.
13: Deve ser bom. Bem. E tu, Edna, o que que tu indica pra gente?
16: Olha, galera, pra fechar, então, o nosso Vale o Play, nada melhor do que falar sobre a série maravilhosa da Netflix, chamada Super Mães. O Dia das Mães tá aí. E é uma série que ela foi feita de 2017 até 2023. São várias temporadas, vários episódios. E nela é retratado o quê? De uma forma bem realista, só que muito bem humorada, os desafios da maternidade moderna, carreira, vida pessoal de 4 amigas em Toronto. Tem 7 temporadas, os episódios são bem curtinhos, então a série aborda esses temas aí como puerpério, retorno ao trabalho, a necessidade de uma rede de apoio. E eu, que ainda não sou mãe, eu me amarro em assistir porque é muito divertido. Cada uma dessas 4 personagens tem uma personalidade, um jeito de viver a vida, então com certeza, se você é mãe, você vai se identificar com uma delas. E é uma série muito gostosa. Eu fico maratonando direto, então eu tenho certeza que vocês vão se amarrar. E é uma série boa pra você assistir assim, ó, nesse climinha gostoso de frio.
13: Que fofo! Essas são as indicações das minas, muito bonitinhas, né? Tá na hora de ser um pouquinho cobra.
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13: Vamos lá, minas, para o nosso Fala Que Eu Te Julgo. Eu quero a opinião de vocês sobre algo que estava conversando com meus amigos. A minha opinião sobre primeiros encontros é a seguinte. Se você saiu com o cara que você conheceu, ele foi legal a noite toda, pagou tudo, te ofereceu carona e essas coisas. Se ele faz o movimento que quer algo mais, eu acho sacanagem não dar. Não tô falando pra dar no primeiro encontro, mas se quiser, pode também. Mas tem que jogar o jogo. Essa é a minha opinião e meus amigos estão me criticando. Acham que é assim ou não? Edna Ferretti, vamos ajudar nossa amiga aqui.
15: É sexta-feira, 2h51 da tarde, já estragaram meu dia com esse relato aí. Mas olha, você não tem obrigação nenhuma, se você pensa assim, boa sorte, mas não espalha essa fake news pro mundo todo. Eu acho que as coisas têm que acontecer como elas devem acontecer. Se você tá com vontade, você vai lá e você faz o que tem que ser feito pra você mesma. Mas agora, só porque a pessoa foi extremamente legal, a gente normalizou ser bem tratada, tipo, como se fosse algo maravilhoso, ser maltratada, perdão. Então assim, tá totalmente errada, tem que aceitar a crítica e melhore.
13: Marina Soares.
17: Eu acho que assim, a gente ter gratidão, sim, a gente tem que ter gratidão se uma pessoa paga as coisas pra gente, é querida. Claro, com qualquer pessoa, independente de ser encontro ou não, gratidão. Mas gratidão, ela não tem que ser uma coisa sexual, tá bom? Então se a pessoa não quer, não tá afim... Eu, porra, que babaquinha, né? Ai, não gostei, Dri.
13: Querida.
17: Não gostei.
13: E outra, assim, né? É, tu só vai estar comprovando pro cara... que ele tá fazendo certo, porque a... não sei, mas a mulher, ela meio que foi acostumada, tipo assim, se o cara foi legal, eu tenho que recompensá-lo com algo sexual, a gente não é assim, entendeu? Aí o cara vai lá e ele fala, ah, eu sei como tratar uma mulher, eu vou lá que eu vou conseguir o que eu quero. Aí depois, no outro dia, você vai estar chorando, porque nem te chamar mais ele vai te chamar, tu entendeu? Porque ele conseguiu já o que ele queria, tá bom? Então, não, amor, não espalhe essa fake news como a Edna falou, não, tá? Amigo. Eu acho que é esse o rolê.
17: Isso aí que tu tá descrevendo é o job, tá bom? Então, não é exatamente o que um encontro quer dizer. E com essa, a gente fecha o nosso programa das minas. Valeu, Dri!
13: Beijo, gata, astro lá no arroba Dritelo, arroba Atlântida Join. Um beijo pra minha mamãe Eliane, também, Dia das Mães é domingão. Um beijo, mami, te amo. E agora com o vibe pra Joinville em região Minas. Até amanhã, amo vocês.
17: Valeu, Edna.
15: Valeu, Minas, muito gostoso. Mais uma semana aí finalizada. Eu sigo online em arroba Edna Ferretti. É claro que a minha mãezinha também tá assistindo. Então, mãe, te amo, parabéns por tudo. Feliz Dia das Mães.
17: É isso, vamos encerrar. Um beijo, mãe, também te amo. Um beijo no coração. Vamos encerrar com Anira e Marina Sena, Mandinga. Eu tô em @marina.soares. Tchau! Wow.

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de ouvir música boa, dia de interagir com a gente. Aqui você é bem-vindo todos os dias. 489-9188-1009. Eu sou o Ricardinho. Chego por aqui agora pra ficar contigo até as 5 horas da tarde. Arroba Ricardinho Gripe lá no Insta, no TikTok. Tamo lá também, fazendo graça. É Ricardinho Gripe. Segue a gente lá pra gente se conectar ainda mais. E a gente se conecta também através da música e através de grandes parcerias. 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Vai participando, tem um presente, hein? Tem um presente. Vou liberar daqui a pouco pra você saber o que é que tem hoje. Fica comigo. Fica na Atlântida. Aí, ó, já começamos bem. Bob Sinclair.

sexta-feira aqui na Atlântida. Agora 3h14 e boa tarde, o Rapa, o que sobrou do céu. Música daquele álbum chamado Lado B, Lado A. 25 graus na Grande Florianópolis, é o vibe rolando agora, tem Jungkook.

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0: Esse é o som do Ray pra fechar a primeira sequência aqui do Vibe Atlântida, da melhor vibe da FM. Antes, Chosen Texas com ela, Langley, também passou por aqui Jungkook, o Rapa, Bruno Mars. E começamos com Bob Sinclair.
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0: Tem muita coisa pra rolar ainda, tá valendo agora, lá no nosso WhatsApp, 489-9188-1009, um ingresso pra você curtir o Arvo Festival. Vai ser no próximo final de semana, dia 16, no Sapiens Park, um ingresso individual, show de intervalo e a gente já volta. Segura a onda aí.
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0: Esse é o Justin Timberlake, passando aqui na programação do Vibe Atlântida, na melhor vibe da FM, essa é a rádio das nossas vidas. Só sonzeira rolando na sua sexta-feira. E a sua participação por aqui é sempre bem-vinda, 489-9188-1009. 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É dia 16, semana que vem, o Sapiens Park, promoção exclusiva da Atlântida. Vamos fazer um show de intervalo rapidão pra voltar com o Dreadlocks, fica aí.
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0: Só aqui na Atlântida pra gente curtir aquele reggaezinho que a gente gosta muito, pra nossa sexta-feira ficar ainda melhor, 4 horas em ponto. Mas antes de começar essa edição, esse Drops do Dreadlocks, eu quero lembrar você que no dia 29 de maio tem a primeira festa do Dreadlocks, que vai rolar no John Bull. Muita música boa, sintonize, que tá rolando agora, que você tá ouvindo. Groove Eye também, e nas picapes, na pista, mandando aquela regueira classuda. DJ Porã, que é especialista em reggae music. Então vai lá e compra o seu ingresso agora, pensanoevento.com.br. E agora, nesse momento, estou liberando dois nomes na lista. Um para você e outro para um acompanhante, para você levar mais uma pessoa para dançar e curtir junto com a gente no dia 29 de maio.

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0: programação da Atlântida, 4h27, boa tarde pra você, boa tarde de sexta-feira, dia internacional das grandes armações, 25 graus na grande Florianópolis, uma sexta-feira com bastante nuvens, mas tá um entardecer bem bonito, né? O visual aqui do nosso estúdio nos altos do Morro da Cruz tá incrível. Galera, e a música também tá muito boa, né? Melhor programação do rádio. Você pode participar da nossa programação através do nosso WhatsApp 489-9188-1009. Tá valendo presente pra você. É, e tá valendo presente pra você curtir um super festival. 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Vamos fazer um show de intervalo rapidão pra voltar com mais músicas. 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Segura aí que a gente já volta com mais músicas para curtir aqui na melhor programação do seu rádio.
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10: A Ariana Grande atrapalhou o Foo Fighters. O Dave Grohl revelou que precisou mudar o título do novo álbum da banda depois de um conflito meio inesperado com o mundo do cinema. Em uma nova entrevista, o músico contou que ficou muito irritado ao descobrir que a sua ideia já tinha sido usada. Segundo Grohl, o novo disco da banda Your Favorite Toy quase se chamou For Good. O nome surgiu a partir de um verso da faixa título, que inicialmente também teria esse nome. O problema veio com o filme Wicked For Good, sequência da adaptação do musical Wicked, estrelado por Ariana Grande. Segundo Dave, ele ficou até irritado quando viu o título e rebatizou a música. Lançado em 24 de abril, o novo trabalho marca o 12º registro do Foo Fighters. Ele chega no Brasil no Rock in Rio em setembro desse ano. 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
3: Galera, se liga nessa. Estamos trazendo pra você em primeiríssima mão a música nova da maior banda de rock em atividade. Os caras já passaram dos 80 anos, tem mais de 60 anos de carreira. Esse é o seu 25º álbum de estúdio, eu tô falando.

0: Sonzeira rolando aqui no rádio Atlântida, na melhor vibe da FM, a melhor programação musical do rádio, a rádio mais ouvida da Grande Florianópolis, a melhor audiência. Tamo junto, galera. Fechamos com Swedish House Mafia. Finali, pra finalizar. 5:01, tô atrasado já. Tá na hora de ir embora, porque vem chegando aí Desprogramados com Porã e Mr. P, que já estão por aqui pra deixar o seu finalzinho de tarde aí de sexta-feira completamente desprogramado. 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Quem ganhou ingresso pra curtir o Dreadlocks foi o Charlon. E quem ganhou árvore foi a Fabiana. Tá aí, galera. A gente se fala amanhã, hein? 7 horas da manhã, você é o meu convidado especial pra curtir o ATL Pop Rock, começar muito bem o final de semana. Abraço do Ricardinho na melhor vibe da FM. É nóis, que tá!
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5: Olha só a dúvida do Rick. Doutor, minha namorada é bem caprichosa com a higiene dela. Já observei tomando banho e após. Só que toda vez que a gente vai ter uma relação sexual, o ambiente fica com um cheiro muito forte de vagina. E eu não sei dizer se isso é normal ou não. Com as outras garotas que eu me relacionei, nunca senti isso. O que, que pode estar acontecendo? Rick, olha só. Isso que você está contando pra gente pode sinalizar uma infecção vaginal. Vamos explicar para você. É óbvio que as pessoas têm cheiros diferentes, as vaginas podem ter cheiros diferentes, distintos, e isso não significa nenhum grande problema. Agora, se o cheiro é muito forte, se está incomodando, se tem alguma coisa que está te chamando a atenção, talvez seja importante você conversar com ela, já que você já teve experiências anteriores e nunca percebeu esse cheiro, porque um odor muito forte pode sinalizar uma infecção vaginal. E aí é importante que ela vá ao ginecologista, que ela faça uma avaliação, eventualmente que ela faça uma coleta desse material vaginal para saber se tem ou não uma infecção e pensar na melhor forma de tratamento. Mesmo mulheres que têm a higiene muito boa, eventualmente pode desenvolver um quadro de infecção vaginal. Isso pode acontecer sim, tá bom? É isso aí, boa sorte. Tem dúvidas? Escreve pra gente no arroba Jairo Bauer Oficial.
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4: Tá na Atlântida e todo mundo tá ouvindo. É a melhor vibe do FM na rádio das nossas vidas. Estamos chegando. Com Desprogramados para toda a Rede Atlântida Santa Catarina e para o mundo no nosso canal Desprogramados no YouTube. 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O nosso WhatsApp para sua participação é o 489-9188-1009 e ainda ali pelo chat da nossa live no canal Desprogramados. Ele está entre nós, a nossa estrela, ou melhor, o nosso vovô estrela. Ele está aqui, Mr. P. De pijama.
5: Estou aqui
4: querendo ter. A Shakira tocou essa no show?
5: Tocou. Trocou um trechito.
4: Só um trechito?
5: Um trechito.
4: Ah, essa era a melhor da Shakira. E Pies Descalços.
5: Também.
4: Também?
5: Tocou tudo.
4: Essa é da época da Shakira, quando tava começando.
5: Sim, por isso de pés descalços.
4: Pies Descalços.
5: Humilde.
4: Não tinha nem o que calçar.
5: Não.
4: E veio ao Brasil, tocou na SAP, lá no Pinhal, lá.
5: Sim, fez muito sucesso.
4: Ela e a Angélica foram os shows inesquecíveis da SAP lá na Praia do Pinhal.
5: Fico com ela.
4: Angélica e Shakira.
5: É, fico com ela. E fica, uma foi de táxi e outra de pés descalços.
4: Exatamente, tu vê só.
5: Agora eu te pergunto.
4: Pergunta.
5: Como é que está a vida desse homem? Está bem?
4: Ah, mas muito bem.
5: Que bom, é isso muito que a gente bem. Quer, uma sexta-feira.
4: A energia, sim, a lá
5: energia.
4: Em cima.
5: É, a
4: nada
5: energia.
4: Vai me abalar.
5: Perfeito.
4: Nada me abala.
5: O boa tarde tradicional nesta sexta-feira. É. E que nos encaminhamos para o Dia das Mães no domingo.
4: É
5: já
4: verdade.
5: Antecipamos os votos de felicidades para as mamães.
4: Deixa eu aproveitar e dizer que eu comprei um presente para nossa mãe.
5: Ah, não, tu tá brincando. É mesmo.
4: Eu só queria saber quando é que eu posso levar lá
5: não
4: nos ingleses.
5: Não deixa que eu levo.
4: Não, não.
5: Claro.
4: Não, o presente é meu, tu não comprou nada pra mãe Helena. Tu não comprou
5: não,
4: nada
5: não.
4: E tu ainda quer dar
5: não.
4: O meu presente pra ela. Lena, eu já comprei teu presente. O Everton, teu filhinho caçula, o mimadinho.
5: Não, o Neco.
4: O Neco.
5: Isso.
4: É o Nequinho, o problemático. O ele não...
5: Tu já tá me colocando contra
4: comprou.
5: A minha mãe.
4: Ele
5: é
4: não
5: por
4: comprou.
5: Isso. É por isso que eu não quero...
4: Já chego na família causando discórdia.
5: Claro.
4: É,
5: já
4: eu
5: bastam
4: sou desses.
5: Os meus dois irmãos.
4: É,
5: agora
4: tá
5: vem
4: bom.
5: Tu também, mas...
4: Vou mandar um presente pra Lena.
5: E isso é uma outra coisa. O Dia das Mães é tão legal, mas quando
4: legal pra quem
5: tu
4: tem
5: é...
4: mãe, né, Pi?
5: Pesada agora.
4: Deu uma pesada. Não, tudo bem, legal, porque a lembrança... Aliás, ontem eu vi um vídeo tão bacana. Como é que é o nome daquele cara que faz aquele programa? Agora eu vou ser bem Mr. P. Eu vou ser bem Mr. P. Sabe aquele cara que faz aquele programa no GNT dos homens, o Papo de,
5: Papo
4: de Segunda,
5: Papo
4: né?
5: Papo de Segunda.
4: Que é o Bosco aquele, não
5: o
4: tem
5: Bosco,
4: o Bosco?
5: Filho
4: o Barbudinho.
5: Do Bosco, do
4: o Barbudinho.
5: João Bosco. Filho do João Bosco.
4: Ele é filho do João Bosco? Eu não
5: claro.
4: Sabia que ele era filho. Ele é parecido mesmo.
5: Claro.
4: Mas ele não é.
5: É.
4: Ele é.
5: É
4: não, ele não
5: João...
4: é.
5: Então,
4: não, se ele for ou se ele não for... Não...
5: Ele é filho
4: ele
5: do João Bosco.
4: Ele estava falando sobre essas
5: ele é
4: coisas.
5: Maravilhoso.
4: E aí, agora falando bem sério para as pessoas que não têm mais a sua mãe presente na sua vida, que já, né, as mães já partiram.
5: Já partiram.
4: Ele falou uma coisa que eu concordo muito, cara. Quando aquela pessoa parte, tu passa a perceber que aquela pessoa nunca vai morrer enquanto tu estiver aqui. Enquanto, porque
5: claro,
4: aquela pessoa, ela fica
5: claro.
4: Arraigada dentro de ti. E, aí, e é esse sentimento que eu tenho em relação não só à minha mãe, quanto ao meu pai. É, porque realmente é, parece que é isso que acontece. Parece que aquela pessoa, ela vem
5: completamente
4: pra dentro de ti.
5: Completamente.
4: É impressionante.
5: É verdade.
4: Gostei bastante do que ele falou.
5: É, não, é bonito. E mesmo aqueles que não têm mais a presença da mãe, obviamente que vão fazer a sua
4: claro.
5: Oração, seu pensamento, vão elevar seus... seus agradecimentos.
4: É, né? É isso aí, não. É. Vai ser legal, vai ser um belo fim de semana com frio, né? O frio chegando.
5: E eu ia comentar contigo da dificuldade que é dar presente pra mãe, muitas vezes. Porque às vezes tu quer surpreender, às vezes tu quer ser óbvio.
4: E aí, às vezes tu pergunta, mãe, o que, que tu quer? Não quero nada, meu filho.
5: Era aí, mas eu ia chegar aí. É. Porque na maioria das vezes, a mãe diz pra ti, tu não compra nada.
4: Não vai gastar dinheiro comigo.
5: Não gasta dinheiro, eu não quero nada, exato. Eu não preciso de nada.
4: É.
5: E realmente, a mãe, na maioria das vezes,
4: já tem tudo. A mãe já tem tudo.
5: É, né?
4: Mas assim, deixa eu te dar uma dica, compra um presente pra Lena.
5: Sabe o que, tá? Que é?
4: Eu já comprei o meu. Comprei, porque eu quero ser filho da dona Lena.
5: Vai mandar hoje por mim.
4: Não, eu vou lá nos ingleses domingo.
5: No domingo.
4: Eu vou lá nos ingleses domingo. Agora, 5h16, ela também está entre nós. A gente está com a mesa original do Desprogramados.
5: Sim.
4: Com Marina Soares, exato. Nossa produção desde o primeiro programa. Exato. Agora que ela já é a comunicadora da maior rede de rádios do sul do Brasil. Ela é chique, ela ancora o programa das Minas. É a nossa Little Diva. Little Diva, seja bem-vinda ao programa.
3: Exato. Oi, gente, boa tarde. Estou muito feliz em estar aqui. Um dia muito especial, porque realmente o Dia das Mães é fofo.
5: Uma
3: das datas mais fofinhas.
4: Já manda um beijo pra Dona Sueli.
3: Um beijo, Dona Sueli. Te amo, mames.
4: Aí, Dona Sueli, uma das nossas primeiras ouvintes.
5: Verdade.
4: Essas pessoas acreditaram em nós. Marina, a Dona Sueli. Essas pessoas acreditaram.
5: Sim.
4: Quando ninguém acreditava. Luciano Calheiros foi outro.
5: Acreditou. Muito antes, sim. É. Quem mais acreditou?
3: O Aldino
5: faz acreditou. Faz tempo que não aparece.
4: Faz tempo, ele nos largou. Mais um que se decepcionou com a gente. Mais um decepcionado com os programas. Mas eu quero aproveitar e mandar um abraço que eu lembrei. Hoje eu fui nos Correios, ali na Trindade, a nossa audiência Correios.
5: Foi receber alguma coisa ou foi
4: não,
5: enviar?
4: Não, fui enviar, porque eu tenho um negócio paralelo,
5: enviadão.
4: Né? Que é o... Que bonito, Pi, logo tu. Eu tenho um negócio de discos, né?
5: Tu tava enviadando.
4: Eu fui mandar umas caixinhas pros meus clientes.
5: Isso é legal, mandou pra mim também?
4: Não, porque tu não é meu cliente.
5: Eu te presentei,
4: tu não é minha mãe. E aí o Douglas, cara, o Douglas lá do Correio na Trindade disse que vai nos ouvindo todos os dias pra casa. Que adora o programa, que
5: ele
4: adora nossas discussões. Eu não sei como é que ele vai pra casa. Tu pode ser legal com a pessoa que ouve o programa e manifestou, porque geralmente as pessoas, elas vão nas vezes...
5: carinho.
4: Não, as pessoas não. Quando se manifestam e te reconhecem...
5: Querem respeito.
4: E dizem que tu é legal, que elas querem receber assim
5: que tu seja
4: um afago
5: legal.
4: De volta.
5: Sim, afago de volta.
4: É.
5: Um afago pra ti,
4: um
5: Douglas.
4: Um afago pro Douglas, muito bem.
3: Gente, vocês estão falando de audiência e eu lembrei que a Edna falou que o programa das Minas tem um padre que ouve a gente. E aí lembrei que hoje o Padre Fábio esteve no Bola nas Costas.
4: Padre Fábio de Mello.
3: Lá no Rio Grande do Sul. E aí eu pensei, vocês conseguiriam ser vocês mesmos perto de um padre? Eu não ia conseguir muito.
5: Mas
3: eu,
5: talvez falando com a pessoa... padre, eu fico... É a pessoa que eu mais fico sendo eu, para que ele me perdoe.
4: Exatamente o que eu ia dizer.
3: É?
4: Era o que eu ia dizer para um homem santo.
5: Mas é tudo eu que
4: eu falo
5: quero.
4: Tudo.
3: Os maiores absurdos vocês falam.
4: Os maiores absurdos eu falo.
5: Eu não tenho me confessado mais, porque eu teria que ficar muito tempo lá. Então eu tô evitando, e quanto mais eu evito, mais tempo eu tenho que ficar. Agora ali é um momento legal.
4: Não, um momento legal, mas eu tenho uma certa dificuldade. Na verdade, tenho muita facilidade em me abrir para profissionais. Né? Eu tenho muita facilidade. Se eu vou no centro espírita, eu já descarrego tudo, eu já falo tudo. Se eu falo
5: com a minha... pai de santo não te aguenta, mano.
4: O pai de santo não me aguenta, o padre não me aguenta, minha psicóloga me abandonou.
5: É.
4: Ela me abandonou. Simplesmente que ela não me aguenta mais, porque eu entrego, eu digo assim, ó, cara, tá acontecendo isso aqui, ó.
5: Sim.
4: Me ajuda a resolver esse negócio aqui.
5: Isso aí.
4: Entendeu? Então, com o padre, eu fico à vontade. E a gente quer trazer o padre Fábio de Mello aqui, né?
5: Tomara que a gente consiga.
4: Tentando.
5: Vai ser importante
4: pra
5: tentando. Nós.
4: Aí tu pode trazer a mãe. Pode trazer a mãe aqui pra ver.
5: O que?
4: O padre Fábio de Mello com a gente. Imagina, tu depois de toda essa tua carreira, depois de todos esses anos, esse universo mundano, nesse universo...
5: Tá, já entendi. Tá.
4: Tu traz, tu imagina que belo fechamento, assim, pra tua mãe lembrar.
5: Tá.
4: O Neco entrevistou o Fábio de Mello.
5: Tá.
4: Tu imagina que legal, cara.
5: Mas eu tô louco para encontrar o padre Fábio de Mello, tomara que ele venha, para que eu diga para ele o dia que nos encontramos.
4: Ah, tu e o padre Fábio de Mello já se encontraram.
5: Já nos encontramos.
4: E o que que tu falou para ele?
5: Em Gramado, num hotel.
4: É mesmo?
5: Sim.
4: E o que que tu disse para ele?
5: Nada, nos encontramos dentro do elevador, só eu e ele.
3: E aí?
4: E não falou nada.
3: Tu não falou, não falou nada, bem sobre
5: nada, nada. Ah, é. Apenas bem nos cumprimentamos. Tua. Tudo bem?
4: Bem tudo coisa bem. Tua. Porque tu achou que ele ia te reconhecer. É isso! E tu não manifestou. Vou ficar na minha, ver se ele me reconhece.
5: Minha, vou ficar na minha.
4: E aí ele perguntou quem tu é mesmo.
5: Aí eu pensei o seguinte. Poxa, aquela velha história que muita gente pensa quando encontra uma pessoa
4: muito
5: famosa, né?
4: Uh-huh.
5: Tem muita gente que diz oi. Tem muita gente que pensa, eu não vou incomodar. Eu pensei, ele entrou pacato, quietinho no elevador.
4: É.
5: Eu vou deixar ele quietinho, vou fazer o que eu tenho que fazer, que aí no andar que eu quero, saio e deu.
4: Foi que nem eu quando encontrei o Guga aqui num sushi famoso da cidade.
5: Mesma coisa.
4: É, eu só passei assim, se não vou incomodar, grande Guga.
5: Deu.
3: É que deve ser muito chato pra eles,
4: fora.
3: Né?
5: Não, e outra coisa que eu pensei, Marina, quando tava no elevador. Digamos que eu invente de dizer alguma coisa que ele goste, que ele queira retribuir ou que fique bom, vai abrir a porta.
4: Ah, sim, e aí tu vai começar a falar e não vai mais deixar ele embora.
5: Entendeu? Vai ficar um constrangimento.
4: Tu vai dizer assim, padre, o senhor tem mais um minutinho?
5: Sim.
4: Eu gostaria de me confessar.
5: É, exatamente.
4: Entendeu?
5: E era uma coisa rápida, o elevador entrou, fechou. Vai subir, vai abrir, vai fechar. Então, deu, deixa.
4: Mas agora falando...
3: vai pedir uma benção, eu pedi.
4: Ah, uma benção. Boa. Benção, padre.
3: Só benção, padre.
5: Benção, padre. Rápido.
4: Sabe que eu tenho padre...
5: Não,
4: eu
5: mas,
4: tenho...
5: porra, agora a Malina me falou uma coisa que eu não percebi.
4: Mas tu sabe que eu tenho um padre na família, né? O padre Everton.
5: Não, mas esse eu não quero a benção.
4: Não, mas não faz assim.
3: Pecado.
4: O padre Everton.
3: Pecado,
5: pequei.
4: O padre Everton que nos escuta aqui em Biguaçu.
5: Pequei.
4: Padre Everton é um pagão.
5: Não, Padre Everton é pagão, não.
4: Não,
5: eu...
4: não. Ele, o Mr. P, ele é um pagão, o
5: não,
4: Padre
5: desculpa,
4: Everton.
5: Padre Everton. O padre eu Everton, quero
4: toda
5: a sua
4: vez
5: benção,
4: que ele tá em algum evento
5: sua...
4: da família, eu digo pra ele, benção, padre.
5: Desculpa,
4: porque
5: eu
4: ele é padre.
5: Eu preciso me desculpar com o Padre Everton.
4: Por favor, né?
5: Padre
4: batizou
5: Everton,
4: batizou minha filha.
5: Poxa, que
4: batizou
5: bonito.
4: Minha filha, batizou Alice.
5: Padre Everton, me perdoe.
4: Por favor, né?
5: Me perdoe, eu na ânsia de brincar...
4: Vai lá em Biguaçu na missa, pra pedir perdão.
5: Ah, mas é longe.
4: Vai lá. Tá, 5h23, mas é engraçado, né? É, como a gente, ao longo da vida, lida com essas coisas de fé e religião, né? Porque durante muito tempo eu frequentei a igreja e eu adorava comungar, né? Hóstia, né? Uhum. Aquele ato da comunhão. Eu adorava. Então, assim,
5: agora...
4: só que pra tu comungar, tu tinha que confessar.
5: Sim.
4: E já, aí eu já achava meio delicada aquela parada, né? Mas, né?
5: E agora,
4: geralmente eu ia na filhinha. Minha mãe me olhava, meu filho, tu não te confessou.
5: Sim.
4: mas
5: agora,
4: eu ia.
5: Mas tu vai na missa agora?
4: Faz muito tempo que eu não vou.
5: Não, eu quando eu vou, eu comungo.
4: É?
5: Mesmo.
4: Deveria
5: porque eu me confesso.
4: Mas...
5: É, não, mas eu me confesso.
4: Ah, diretamente com ele.
5: É, converso.
4: Mas aí, é aí que eu ia chegar. É aí que eu ia chegar, né? É, depois de um tempo eu passei a ter um entendimento que eu falo diretamente com esse poder superior aí.
5: Isso aí.
4: Mas tudo bem. 5h24. Sexta-feira. Sexta-feira chegou, Mr. P.
5: Chegou.
4: O que vamos fazer? Onde é que tu vai discotecar esse fim de semana? Ah,
5: muito obrigado, Porã. Amanhã eu vou discotecar no Mané Boteco, Boteco Mané, na Avenida Beira-Mar, em Floripa.
4: Que horas
5: então,
4: chega
5: teu
4: público?
5: Ah, 9 horas, estão tudo lá.
4: Ah,
5: até
4: 9
5: às
4: horas.
5: 9 tem promoção de caipirinha e chope, quer dizer.
4: Ah, mas então vai estar lotado às 9.
5: E olha, indiferente de estar chovendo, porque a previsão é muita chuva para amanhã.
4: É muita chuva.
5: Não importa,
4: geralmente,
5: lá,
4: quando
5: né?
4: tu faz teus eventos, chove bastante, né? Não, tô brincando, cara.
3: A gente tava aqui falando de Deus, né? Às vezes
5: exato.
3: É uma mensagem.
4: É uma mensagem pra tu te sossegar.
5: Não, ao
3: ou
5: contrário.
3: Ou pra limpar a alma.
5: Ah, e não só isso.
4: Não, mas não vai ser no baile do Pi.
5: Pra que as pessoas possam ir, justamente, entendeu? Porque às vezes a chuva...
4: Muito bem.
5: Não vou lá. Não, mas é mais motivo pra ir, porque lá não tá chovendo.
4: Então amanhã, entendeu? Boteco Mané, a
5: entra
4: partir das 9 horas, tu
5: tá
4: já
5: chovendo.
4: Vai estar lá. Já vai estar lá às 9 horas.
5: 9 e pouco.
4: Que horas
5: eu tô
4: tu
5: chegando.
4: Chega pro pessoal
5: não,
4: te acompanhar?
5: E pouco.
4: Acompanhar a tua chegada.
5: 10 horas eu tô discotecando já.
4: Não, 10 horas já tá bêbado. É melhor te acompanhar quando tu chega,
5: não,
4: 9
5: não
4: horas.
5: Não, não vou ficar bêbado, não.
4: Não, amanhã não. Mas tu não bebe quando trabalha.
3: Não, Imagina.
4: só trabalha não, quando
5: eu,
4: bebe.
5: Mas eu sei.
4: Sabe dosar.
5: Sei dosar.
4: Que bom que amanhã não vai dar pra ir de moto, né? Porque amanhã vai chover.
5: Qualquer maneira não dá pra ir dirigindo se for beber.
4: Ah, é verdade. Tá certo. Eu quero aproveitar e convidar a nossa audiência, porque...
5: vai ter festa,
4: evento? DJ Porã, vai voltar.
5: Quando?
4: Dia 29 de maio, no
5: John Boom. No John Boom, Dreadlocks.
4: Dreadlocks, a festa Dreadlocks com o DJ Porã, esse amigo que vos fala.
5: Eu vou ir. Tu não vai nos meus eventos, mas eu vou ir no teu.
4: Eu vou em praticamente todos
5: os teus eventos. Não, amanhã tu vai ir?
4: Amanhã não.
5: Viu? Eu
4: amanhã
5: vou no teu lá, dia
4: 21. Amanhã é ruim pra mim.
5: Não.
4: Amanhã é ruim pra mim.
5: Sim, porque...
4: Mas dia 29, quinta-feira, festa reggae.
5: 29 ou 21?
4: 29.
5: 29.
4: Dia 29 de maio no John Bull, na Lagoa.
5: Legal.
4: Teremos Groove Eyes, Sintonize, DJ Porã, a festa do Dreadlocks. 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
5: Muito bom, Porã. Eu vou lá, 29. Vou ir.
4: A gente vai estar te esperando.
5: Não, mas é óbvio que eu vou estar lá, né?
4: Vou separar um cantinho lá pra ti.
5: Um cantinho. Tá cuidando de mim.
4: Pra que tu fique à vontade. Claro que eu tô cuidando de ti. Tu é o nosso vovô estrela. Tu é o nosso principal ativo da empresa. Da empresa Desprogramados Corporation. Não tô falando da NSC. Desprogramados Corporation, tu é o produto principal. Produto lançado essa semana. Aliás, já recebemos reclamações. Que há uma super exposição no Vovô Estrela.
5: Ah, é?
4: Mas é que lançamento de um produto é sempre assim, as pessoas têm que entender. A gente tem que ficar martelando, compra.
5: Olha, agora há pouco tive informações de um colaborador, nosso colega, que a esposa dele disse, eu adorei e quero o Vovô Estrela Clássico.
4: É o primeiro que vai ser lançado.
5: É.
4: Esse é o primeiro que vai ser lançado e vai ser uma tiragem. Vai ser uma tiragem limitadíssima. Por quê? Esse depois vai ser o boneco que vai ficar raro. Porque o Vovô Estrela Gay vai vender muito. O Vovô Estrela Pai de Pet vai vender demais. O Vovô Estrela Gaúcho, gremista. Pô! Esse aí vai vender de montão, com chimarrão, né?
5: É.
4: O Vovô Estrela Casado.
5: Não se sabe.
4: Não.
5: Eu não sei
4: uma incógnita.
5: Se esse vai ver.
4: É uma incógnita.
5: Esse não.
4: Mas quando
5: não
4: casar
5: apelo.
4: De novo, aí
5: sim.
4: Nós
5: eu
4: vamos
5: acho
4: botar.
5: Que esse aí não tem que ser lançado agora.
4: Não, esse aí nós vamos segurar.
5: Tem que ver.
4: O separado sim, cheio de papel para assinar lá. Mais uma separação. Mas o importante é que logo em breve nós teremos o boneco. Hoje fiz contato com uma grande empresa do Rio Grande do Sul que quer produzir o boneco do Vovô Estrela.
5: Tá, fechou.
4: E em breve nós receberemos o protótipo aqui para mostrar para a nossa audiência. E você pode acompanhar ali nas nossas redes sociais, @canaldesprogramados. Tudo sobre esse lançamento da Desprogramados Corporation, o nosso boneco do Vovô Estrela. Em breve, maiores informações. 5h28, vamos fazer as boas?
5: Vamos, as boas.
4: As boas do programa, tá na hora.
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4: Vai ser super legal. 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
4: 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Vamos às boas. Quem sou eu, versão aromas de detergente? Deu aquele problema com os detergentes da IP, né? Não sei se tu viu, né? Eu fui olhar os lotes lá em casa, todos do lote contaminado. Tudo fora. Aí diz assim, procure o saque da empresa. Mas é um produto tão barato que eu vou me incomodar mais procurando o saque da empresa.
3: O que me deu medo e o pessoal tava falando é, onde que descarta isso aí?
4: Ah, tem
3: porque
4: isso
3: tá
4: também.
3: Porque tá contaminado, né?
4: Tem isso também, uma boa dúvida. É? E aí, vigilância sanitária?
3: O que a gente faz?
4: Alguém pode dizer pra gente onde descartar os produtos da IP que estão contaminados? Muito bom, Marina. 29 para 6. Quem sou eu, versão aromas de detergente? Tu quer ser... Eu acho tudo tão parecido.
3: Não.
4: O aroma do detergente.
3: Minha mãe sempre falou para pegar o neutro. Ela o falou, neutro. Marina, os outros dão gosto na comida.
5: Então, mas ela bota na comida?
4: Só de vez em quando. Ah, vou botar um pouquinho desse detergente.
5: Não, ela bota o neutro.
4: Isso.
5: Para não dar gosto.
3: Claro.
5: Por isso que ela compra o neutro. É. Legal, não sabia. Por isso que tem que cuidar onde descartar.
4: É.
5: Entendeu?
4: Porque o neutro é o melhor para lavar os vinil. Sabia?
5: É. Por que o neutro e os que tem aroma não?
4: O neutro
5: não?
4: É melhor.
3: O de coco não pode.
4: Não, mas é melhor o neutro. Lave com sabão neutro.

0: Eu vou ser o de limão. Tem de limão?
1: Não tem de limão.
0: O amarelo qual é?
1: Vai ser o neutro, Marina.
2: O amarelo
1: Marina.
2: É o neutro.
1: O amarelo é o neutro. E o eu fiquei sabendo há pouco tempo que o amarelo é o neutro. Eu achei que o neutro sempre fosse transparente.
0: Não, mas... Ah, e o transparente é o quê?
2: Ah, que pergunta difícil.
0: Pra mim, o transparente é o neutro.
1: Não, o neutro é o amarelo.
0: Então é amarelo...
1: Verdinho, vermelhinho...
0: Verdinho é limão.
1: Não é pra problematizar. É só pra brincar um pouquinho, não precisa problematizar o negócio.
0: Eu não quero ser detergente.
1: É ruim ser detergente.
0: Claro!
2: Tu quer ser a gordura.
1: Tacam numa esponja e te esfregam.
0: Não.
1: Hã?
0: Tá.
1: Escolhe mas vai ser por favor,
0: esse
1: amor.
0: Aí que vocês falaram, o verde só...
1: O verdinho.
0: Eu agora fiquei curioso, o neutro incolor ou o neutro...
1: Agora pesquisa aí, Marina, quais são os sabores de detergente.
0: Sabores não, aromas.
1: Aromas
0: não, tu não
1: de
0: dá
1: detergente.
0: Pra comer detergente. Não bota na boquinha.
1: Não dá.
0: Tá bom.
1: 28 para 6. É...
2: Branco ou transparente, tá dizendo aqui que é coco.
1: Tá.
2: E aí tem o limão citrus, que é o verde.
0: Olha
2: aí.
0: Eu
2: tem
0: sou
2: maçã,
0: limão citrus.
2: Vermelho.
0: Maçã, eu quero... Não.
2: Aí tem uva.
1: Não.
2: Esse eu nunca vi.
1: Também não.
0: Ah, tá, claro.
1: Tá. Então tá. Tu escolheu um, amor?
0: O limão cítrico.
1: Ah, que amorzinho. Coisa fofa. 27 para 6.
0: Paciência.
1: Tá, beleza, fechamos. Aniversariantes do fim de semana. Chabuzei. 31 anos do Chabuzei.
0: Olha aí.
1: Carol Nakamura, 43 anos. Era aquela que dançava no Faustão? A Carol Nakamura?
2: Uh-huh.
1: Ah, muito bem. O Billy Joel, 77.
0: 77, Billy Joel.
1: Eu nunca gostei do Billy Joel. Não tem nenhuma música que eu goste do Billy Joel.
0: Ele não tem muito carisma, né?
1: Não tem.
0: É curioso
1: ele tem,
0: isso.
1: Ele fez muito sucesso.
0: Muito.
1: Principalmente nos anos 80.
0: Mas eu tô falando de carisma que...
1: Não me pega
0: é
1: o Billy Joel.
0: Interessante isso, né?
1: É, não me pega.
0: Curioso.
1: Quem mais... Quem tá de aniversário domingo? Domingo.
0: Quem? Dá uma pista.
1: No dia 10 de maio, dia das mães, aniversário de quem?
0: Ah, eu sei. É do meu ídolo maior. Claro, Bono.
1: Está
0: de aniversário, eu sei.
1: Muito conhecido no Brasil como Bonovox. Nunca foi Bonovox, sempre foi Bono.
0: 66 anos ele vai completar.
1: 66 anos, exatamente. Ah. Parabéns, ganhou o troféu Super Peladinho. Pela precisão da informação. Para aí que eu vou te dar, para aí. Ó. Pega ele aí! Muito bem, que respeitoso na presença da Marina,
0: não, é por
1: gostei.
0: Causa do aniversário.
1: Isso é evolução da pessoa, parabéns.
0: Paul David Hanson.
1: O feedback
0: vai
1: foi
0: ali,
1: positivo.
0: Paul David Hanson. Vai ali, olha.
1: Tá bom, cara,
0: Paul
1: eu David não quero, Hanson. Pra mim tá importante, é bom Bono. Bono tá legal.
0: É, mas
1: tá
0: o nome dele é Paul David Hanson.
1: E o Tchuk lançou coisas novas recentemente, né?
0: Sim, mas o nome dele é Paul David Hanson, Bono.
1: Todo mundo já ouviu.
0: 66 anos, dia 10 de maio.
1: Faz o seguinte, abre
0: 1960.
1: Teu Instagram
0: no domingo.
1: Junto com a tua mãe.
0: Vai lá no meu Instagram e vê se
1: e fala
0: todo ano não tem uma publicação eu dando os parabéns
1: disco
0: pra ele.
1: Preferido do YouTube.
0: O meu?
1: É.
0: Unforgettable Fire.
1: Boa. É o que tem Bad in the Name of Love,
0: isto,
1: né?
0: Isto, que foi o primeiro que eu comprei
1: eu gosto,
0: e onde eu conheci.
1: Gosto do YouTube dessa fase, coisa que tu adora,
0: começar,
1: né? Que eu fale.
0: Começar.
1: Eu gosto mesmo, porque era diferente o YouTube nessa época, era post-punk.
0: Também teve a fase diferente do pop.
1: Eu acho uma
0: ali.
1: Merda, desculpa, é
0: o
1: ruim.
0: O Atom Baby é um
1: Atom
0: dos melhores.
1: Atom Baby é maravilhoso, até ali, o YouTube vai até ali, né? Ali acaba. É, mas tudo bem.
0: Acaba não, pra ti.
1: Não quero te deixar irritado. Eu fui na turnê
0: não,
1: pop.
0: Não vai ficar. Eu não fico irritado. Aqui, pode falar mal o quanto quiser.
1: A turnê do pop foi legal. Eu fui com o Maurício Amaral no show no Morumbi.
0: O Pop Marte?
1: É isso, que tinha o limão. É.
0: Esse foi o meu primeiro em Buenos Aires.
1: É, eu vim no Morumbi esse show aí. Foi legal.
0: Que é aquela história.
1: Aquela história.
0: É, mas isso. Muito bom. E depois eu assisti mais dois em São Paulo.
1: É, eu só assisti esse.
0: O...
1: Mas quero ver de novo, eu gosto deles. Eu gosto. Eu fico zoando, mas eu gosto.
0: Mas respeito pra caramba. Obrigado a gostar também.
1: Não, respeito pra caramba. Apesar de eu gostar mesmo do YouTube até o Atom Baby.
0: Tá bem.
1: Tá?
0: Então tu faz assim, ó.
1: Beleza, eu faço uma live no meu Instagram falando do YouTube até o Atom Baby e aí tu segue no teu Instagram.
0: 66 anos, 66. Eu vejo o Bono. Inevitavelmente eu acabo lembrando da adolescência e quando eu vi pela primeira vez... É muito legal, né?
1: Não, eu acho que eu e tu vimos pela primeira vez aquele show do Under the Blood Red Sky,
0: isso.
1: Né? Que é o ao vivo, o Sunday Bloody Sunday ao vivo. Não sei
0: não,
1: se foi tua primeira vez.
0: Desse. Não, eu vi
1: Eu via naquele programa Som Pop que passava na... Não.

0: TV. Na TVE, na TV Cultura.
1: Isso.
0: E que era o Kid Vinil que apresentava.
1: Exato, é.
0: E aí eu vi aquilo e disse, caralho, que banda foda. E tinha um cenário
1: assim... Mas esse é o do canhão,
0: com,
1: né?
0: Com umas tochas e tal, lembra?
1: Ah, não.
0: Do disco vermelho, do disco vermelho, Under the Blood Red Sky.
1: Não, mas...
0: Que tem Sunday Bloody Sunday, cara.
1: Eu sei, não, mas esse aí eu acho que é o...
0: Contigo.
1: Não, mas eu tô tentando... Calma! Mas tu é muito ansioso.
0: É que eu tenho um programa inteiro
1: mas
0: pra fazer.
1: Mas é que tu é muito ansioso, é porque eu acho que esse... Porque esse é o que deu o LP depois, que é a capa vermelha. É
0: isso, aquele show.
1: Esse show é posterior ao primeiro que eu vi, que é numa caverna.
0: Ah, esse da caverna eu nunca vi.
1: É tipo uma caverna, assim.
0: Não, esse eu não lembro.
1: E tal, rochedo, que ele impunha a bandeira branca. Será
0: mas nós estamos falando do mesmo, cara.
1: Mas aí,
0: com a bandeira show, branca, com as tochas.
1: Esse show virou o
0: Under Blood Red Sky. Virou o disco Under the Blood Red Sky, que é o disco ao vivo.
1: Que ano, tu lembra disso?
0: Ah, cara, faz muito tempo.
1: Mas que cansaço que esse homem tá, né, Marina?
2: Pois é.
0: Eu só tô querendo tocar o programa.
1: Não, tu tá querendo tocar muita coisa. Então, calma.
0: Tô querendo tocar o horror hoje.
1: É, calma.
0: Na verdade, hoje eu tô mais pra tocar o horror do que qualquer coisa.
1: Ah, tu vai pra casa hoje?
0: 22 pra 6. Quem mais tá de aniversário domingo?
1: O Bono.
0: O Bono e o Vanderlei Luxemburgo, professor.
1: Legal,
0: tu tava naquele bola nas costas dele. Que sim, o Vanderlei foi lá, foi impressionante,
1: foi.
0: Né?
1: Ele é
0: aquele
1: um,
0: dia
1: ele é
0: foi
1: muito
0: demais.
1: Legal. Eu gosto dele.
0: Ele é bom demais. 74 anos. O Richarlison, 29 anos. O Richarlison atual, né?
1: O atual, não.
0: Não o que virou comentarista.
1: Não,
0: isso. Segunda-feira, aniversário de Sabrina Carpenter, 27.
1: Oh, legal.
0: Thiago Ventura, 37. O Yuki Tsunoda, 26, quem é esse, Marina?
2: É, da Fórmula 1.
0: Da Fórmula 1. Salvador Dalí.
1: Aonde?
0: Faria 22 anos.
1: Dalí aonde?
0: Faria 122 anos. Não, ele não dá, não vai dali nunca mais. É, 122 anos ele faria.
1: Ah,
0: um dos grandes do impressionismo, né?
1: Não, e aí, por isso que as pessoas ali começaram a morrer, né?
0: A partir dali.
1: Porque não. Ele era um salvador dali, agora dali. Não tem mais salvador.
0: Exatamente.
1: Dali.
0: A partir dali, todos
1: foram... Todos morrem, porque afinal de contas, salvador dali...
0: Parabéns, foi muito bom.
1: E tu sabe quem é o salvador daqui?
0: Quem?
1: Ah, tu. É tu.
0: Não, não.
1: Porque, aliás, foi uma bela oração.
0: Não.
1: Hoje pela manhã foi bonito, louvor. Calma.
0: Eles falaram que...
1: Não,
0: que
1: tem um... não seja fofoqueiro. Eu falei, Marinho. Eu falei do nosso grupo no WhatsApp que não tem a presença dele, que a gente faz o louvor pela manhã às 7 horas. Agora o Pura já sabe.
2: Pura não acredito sabe. Que tu contou.
1: Eu falei. E aí eu disse que hoje era o dia do louvor do Ricardinho, que trouxe uma vela na cor vermelha, porque ele pensou no final de semana para fogo. Fogo.
0: Ah,
1: sabendo que tu vai ficar ao lado da esposa o final de semana todo. Pra incendiar.
0: Tá bom. Esse paixão, foi o louvor, paixão. Louvor do fogo
1: louvor
0: hoje.
1: Louvor do amor, da paixão.
0: Ah, muito bonito.
1: Aí todos nós nos reunimos, pegamos cada um a sua foto, tudo.
0: E vocês têm uma fala definida da reza? Cada um faz um pedaço?
1: Não, cada um... Não, o não? Dia que cada um tem do seu louvor é só essa pessoa que fala, os demais ficam
0: então
1: em silêncio.
0: Então hoje foi o Ricardinho.
1: Empunhando a
0: e
1: tua
0: vocês,
1: foto.
0: Quando acabam, vocês falam amém.
1: A gente mostra a foto pra câmera. Então fica metade do nosso rosto e a outra metade a tua foto no grupo todo, com todos os quadradinhos e imagens na tela.
0: Que notebook. Coisa mais linda. Depois, amanhã, aí... segunda, amanhã, no fim de semana, vocês rezam também?
1: Não, só na segunda-feira.
0: Só na segunda, manda o print da tela pra eu ver.
1: É uma coisa muito nossa, né, Porã?
0: Tá,
1: eu não sei nem se eu deveria ter te dito isso, mas eu acabei
0: mas eu acho
1: dizendo.
0: Que hoje a oração fez efeito.
1: É,
0: fez efeito.
1: Tô vendo.
0: Me impediu de fazer uma grande loucura hoje.
1: Na segunda-feira é a Marina que vai fazer o louvor.
0: Ah, que bom.
1: Aí
0: que
1: vamos
0: bom.
1: Aguardar
0: aí
1: qual
0: eu confio,
1: é a cor
0: porque
1: da
0: a Marina vai na igreja, vocês não. Marina tá na catequese.
1: Não, mas eu já te disse
0: não,
1: que não é uma questão.
0: Não acabou a catequese ainda?
2: Acabou, eu tenho a primeira comunhão daqui a pouco.
0: A gente quer estar lá.
2: Ah, querem.
0: A gente quer na comunhão.
1: Comunhão. Tem que mandar a foto no grupo.
0: A gente quer.
2: Tá bom, vou mandar.
0: Com a velhinha.
2: Eu vou comprar um vestidinho branco.
0: Com a velhinha, papapá, comunhão.
1: Agora ela pode casar.
0: Acabou a catequese, mas que coisa
2: agora posso
0: fofa.
2: Comungar. Nunca fiz
0: ela
2: isso.
0: Nunca...
2: Eu nunca fiz.
0: Ela nunca, isso vai salvar a tua vida, Marina. Vai salvar a tua vida.
1: Não, precisa hoje comungar. Ela vai receber pela primeira vez o corpo de Cristo.
0: Não, ela não vai receber hoje, não, porque é hoje. Ela ainda não fez a comunhão. Mas na comunhão
1: recebe.
2: Sim, mas não é hoje.
0: Mas não é hoje, tu falou hoje ela vai receber.
1: Mas hoje, não é hoje a comunhão?
0: Não, não é. Mas a gente quer um convite pra comunhão. É a...
1: Mas tu não disse que hoje 16, acabou, acho. Que não é hoje a comunhão? Eu não entendi nada, então.
0: Como sempre, tu não entende nada.
1: Mas ela falou, é hoje
0: não
1: que acabou.
0: Não é hoje, ela falou que acabou a catequese, que logo ela vai fazer a comunhão.
1: Ah, eu entendi, o logo é o logo daqui a pouco.
0: Não. Logo existe.
2: É logo no futuro.
1: Não, eu pensei isso, ó, acabou a catequese, logo vou fazer a comunhão. Daqui a pouco tem uma missa. Às 19, 20 horas, entendeu?
0: Tá, foi isso que eu entendi. Hoje tu ia daqui pra missa.
1: Isso, logo.
0: Geralmente a comunhão
1: assim.
0: É no domingo, né?
1: É, porque é verdade.
0: É
1: na primeira.
0: Eu quero tá lá.
1: Tu quer tá lá? Tu quer ir?
0: Eu quero ver esse momento marcante da vida
1: mesmo,
0: da Marina.
1: Tu vai ficar ali na fila.
0: Claro, eu vou aproveitar, vou me confessar e vou comungar.
1: E vai comungar.
0: Nesse dia.
1: Mas não te mete e não vai comungar com os novos, né? Espera um pouco.
0: Primeiro os novos, né?
1: E a vela, quem é que vai levar?
2: Ah, e tem madrinha, né?
1: Isso,
2: tem madrinha. Irmã.
1: A irmã vai levar a vela.
2: Vai.
0: Eu não lembrava que tinha madrinha.
1: Depois usa essa vela pra segunda-feira.
2: Eu acho que o Crisma tem.
0: Crisma tem
2: aí
0: madrinha.
2: Aí vai ser tudo junto. Vai ser
0: vai crismar junto.
2: É, primeira comunhão acho
0: eu
2: que não tem.
0: Eu não crismei. Tu fez crisma?
1: Sim,
0: eu fiz.
1: Eu fiz todos os sacramentos.
0: E o casamento umas 10 vezes.
2: Tu era coroinha?
1: Sim, justamente. Não, nunca fui. Tu sou coroinha hoje.
0: Ganhou de novo o troféu Supla Peladinho pela sua total
1: desprendimento.
0: Ganhou de novo aí nosso coroinha. Tem mais aqui, ó, segunda-feira, aniversário de morte de Bob Marley. Aí eu vou abrir uma live no meu Instagram pra falar.
1: Sim, tu faz todos os anos,
0: né? É o dia do reggae.
1: Vai pegar um LP, vai botar pra tocar.
0: Não, dessa vez eu não vou, já fiz vídeo ano passado.
1: Já tá cansado, né, Cora? Não aguenta mais.
0: Eu fiz vídeo no Nascimento, em fevereiro.
1: Tu consegue ouvir disco ainda? Tu não tá cansado?
0: Não, eu adoro ouvir música.
1: Ai, coisa boa.
0: Eu prefiro ouvir música que ver televisão. Então, como eu tenho muita coisa pra ouvir...
1: O que mais tu prefere?
0: Eu tô sempre ouvindo. Ai, cara, não tem mais jeito, né? Não tem. Não dá mais.
1: Não dá mais.
0: Larguei. Não dá, larguei. 15 para 6. Vamos a apenas uma notícia de hoje. Vamos ver se tu concorda.
1: Tá.
0: Pessoas criativas precisam de tempo para não fazer nada.
1: Ah, eu pensei que fosse não fazer bobagem.
0: Não, para não fazer nada. Precisa de um tempo assim só, cara.
1: Isso é o que eu mais faço, nada.
0: Exatamente. Tu poderia usar mais a tua criatividade. Mas eu acho que os primeiros anos do pijama tiraram
1: tudo a tua criatividade.
0: Mas tudo bem,
1: Ah, não, mas é que...
0: Tu tem lampejos, eventualmente.
1: Isso, mas é eventual.
0: Mas é que tu tá muito ocupado. Temos que te deixar mais livre.
1: Mais ainda.
0: Essas 6 horas aqui na rádio estão te cansando muito. Né?
1: Tá, tô no limite.
0: Nós entramos com o teu plano de...
1: De redução.
0: De redução de jornada.
1: Que bom.
0: Redução de jornada.
1: Duas horinhas tá
0: trabalhador.
1: Ótimo.
0: Ó, vamos lá, pessoas criativas precisam de tempo para não fazer nada. No livro Bored and Brilliant, em tradução livre, entediado e brilhante, a jornalista Manush Zomorodi fala sobre a relação entre hiperestímulos e a criatividade. A explicação por trás disso é simples. A cada vez que mudamos o foco de uma atividade para outra, mandamos uma mensagem para o nosso cérebro que essa mudança precisa ser feita e, para isso, usamos nutrientes que realizam a ação de iniciar o momento de foco em algo novo. Acontece que, ao nos obrigarmos a agir no modo multitarefa, que é o que um monte de gente faz hoje, né? Um monte de coisa ao mesmo tempo, nossos neurônios mantêm o ritmo de repetir a liberação de recursos limitados sem aproveitá-los de fato. No fim das contas, é como se você jogasse fora boa parte do potencial do seu cérebro para solucionar problemas e executar suas tarefas usando a criatividade. Porém, não fazer nada é o único momento em que você consegue parar para pensar sobre coisas que o excesso de produção não permite alcançar. Quando tu tá quietinho, geralmente, né, para mim acontece... Ou quando eu tô pra dormir, ou quando eu vou acordar. esses momentos que tá muito mais relaxado, né?
1: E aí
0: lembro
1: tu
0: que eu sempre anoto as coisas que eu...
2: No banho tu não sente? Eu sempre tenho ideias incríveis no
0: banho. No banho muitas
2: e
0: vezes.
2: E aí eu não tenho onde anotar, dá uma agonia.
0: No banho eu tenho às vezes. Já tive mais no banho.
1: É verdade.
0: Quando eu tomava uns banhos mais demorado, eu tinha muita criatividade.
1: É mesmo?
0: Mas, voltando à notícia...
1: Ah, tá, desculpa.
0: Voltando à notícia... É necessário, né, que a gente desligue, porque quando você faz essas ligações entre pontos diferentes, chega a conclusões que o excesso jamais deixaria chegar. Por exemplo, tá muito multitarefa, tu não consegue ter o teu potencial máximo de criatividade. O silêncio, sem a pressão de ser obrigado a produzir algo, desacelera a mente, reorganiza os pensamentos, permitindo que novas ideias apareçam de forma natural.
1: Vocês não têm curiosidade de saber como funciona o cérebro da outra pessoa? Qualquer assim que convive contigo, tu não tem às vezes essa ânsia, mas eu queria tanto estar dentro daquele cérebro ali para entender aquele funcionamento. Eu tenho uma agonia,
0: Do cérebro não, mas muitas vezes tu quer saber o que aquela pessoa tá pensando. Mas não tá dentro do cérebro dela.
1: Eu tinha vontade de estar dentro, ter a sensação, a experiência para sair um pouco de mim.
0: Ah.
1: Que talvez eu saindo um pouco de mim... eu pudesse me entender melhor.
0: Eu acho que sim.
1: Entendeu?
0: Eu acho que é o que falta pra ti.
1: Isso.
0: Acho que é o que falta pra ti. Tu sair um pouco de ti.
1: Exatamente.
0: Isso tem a ver com o teu ego, que ele é muito grande. Ele não permite que tu saia de ti.
1: Mas eu não queria fazer consulta contigo agora. Não,
0: não é uma consulta. É apenas uma dica.
1: Eu não te pedi nada.
0: Ah, não,
1: eu tô
0: tudo
1: só
0: bem.
1: Conversando.
0: Então tu faz o teu próprio caminho, que eu não vou te interferir.
1: Não, tu poderia dar a tua opinião baseada em ti, não em mim. Que é o ideal de uma conversa.
0: Não, mas é que
1: tu quer sair
0: de
1: ti.
0: Eu não quero sair de mim, eu tô bem comigo
1: então,
0: mesmo.
1: Então, melhor ainda, fala entendeu? Por ti, não por mim.
0: Ah, tá bom, ficou chateado. Não, ficou realmente chateado, eu sei. Não,
1: mas eu entendi o que tu disse, é verdade. Né? E tu sabe que hoje aconteceu algo que eu fiquei pensando, eu acho que eu tô muito ansioso e acelerado, impaciente. Porque eu tava sentadinho esperando o horário pro dentista, aliás, um abraço, doutor Leandro Giannichin.
0: Olha aí.
1: Família
0: famosa.
1: Isto. E aí sentou uma senhora também na recepção. E eu tava tomando um café. E daqui a pouco eu percebi que eu larguei o celular e eu ficava batendo no copinho de café assim com o dedo. Aí eu parei, eu fiquei com o pé. E eu olhei a senhora na minha frente, ela tava
0: tranquilinha.
1: Mas assim, uma estátua.
2: Nossa.
1: E eu pensei,
2: caramba. Faz anos que eu não fico assim.
1: Exatamente o que eu pensei. Pelo amor de Deus, eu passei a admirar aquela senhora.
0: Aquela
1: uma
0: calma.
1: Eu não sei, por isso que eu tô dizendo do cérebro.
0: Ah.
1: Talvez ela possa ter infinitas outras coisas.
0: Mas reage
1: que a gente
0: diferente.
1: Não sabe. Exatamente.
0: É.
1: E eu pensei, mas que coisa de louco, eu não consegui simplesmente ficar parado. Parado, esperando, o corpo tem que estar, tem alguma coisa que não está legal. Aí eu comecei a exercitar, respirar, me controlar. Percebi
0: bem.
1: Que tinha um pouquinho relacionado à posição, desconforto, onde estava, que se talvez eu estivesse na beira da praia eu ficaria parado. Mas é legal observar e vai ao encontro de tudo isso aí que nós estamos falando, de ter tranquilidade, além de estar sempre com o cérebro em funcionamento.
0: Palavra da salvação.
1: Quando começa a conversar,
0: não,
1: daí
0: foi
1: o Porã, ele não.
0: Foi muito bem. Eu gosto desse Mr. P que vem ao programa de vez em quando. Eu gosto desse. E ontem foi um fracasso o pijama místico. Nós resolvemos cortar, né? O pijama místico de novo do
1: então
0: programa.
1: Então tem que fazer o fim dele hoje.
0: Foi um fracasso.
1: Tu acha que cortou?
0: Foi muito em cima.
1: Tá.
0: O pijama místico.
1: Quer que eu repita?
0: Não, peraí. Antes de repetir, o pijama místico tem que ter sempre uma música depois.
1: Sempre.
0: E hoje nós vamos homenagear Luiz Carlini no final do programa, um dos maiores guitarristas da história do rock brasileiro, que gravou aqueles primeiros discos maravilhosos com a Rita Lee. É responsável pelo início, né, da trajetória da Rita Lee. Uma coincidência incrível que 3 anos depois da morte da Rita Lee, o Carlini veio a falecer. E tem uma história sobre Ovelha Negra, a música, né? Que aquela música não teria solo, não teria solo de guitarra. E o Carlini sonhou com aquele solo. O Carlini sonhou com o solo e chegou no estúdio dizendo eu preciso fazer um solo pra essa música. E ninguém deu bola pra ele porque a música era a balada do disco. Os caras falaram, não, já tem muita guitarra, esquece o solo. E aí ele saiu pequenininho do estúdio, né?
1: Uhum.
0: Pô, aí voltou no outro dia, o solo, não sei o quê. Os caras nada a ver. Daí tinha um produtor gringo trabalhando com eles. e disse assim, vai lá e toca o solo lá que tu quer fazer. E aí ele fez o solo de Ovelha Negra.
1: Isso.
0: E o cara disse, tá pronto, é isso aí. E o Carlinho, não, eu nem fiz como eu queria fazer e tal, não. É, esse um take que só. Vai ficar, foi um take só e ficou na Ovelha Negra. Espero que a gente consiga ouvir aí no final do programa a nossa homenagem ao grande Luiz Carlinho. Vamos ali então fazer o show do intervalo. Hoje não chamamos a audiência para participar, né? Não fizemos nenhuma pergunta, mas tudo bem, o que tiver de participação a gente coloca no ar. 489-9188-1009 ou então ali no chat do canal Desprogramados no YouTube. A gente já volta.
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18: Os Beatles estão de volta. 56 anos depois do fim do grupo, o Ringo Starr confirmou uma colaboração no próximo álbum do Paul McCartney. O disco é intitulado The Boys of Dungeon Lane e chega nas plataformas no dia 29 de maio. Essa tracklist inclui 14 faixas e o cantor já compartilhou o primeiro single do projeto, Days We Left Behind. Mas não só isso. A parceria entre Ringo e Paul rola na faixa Home to Us, que é um dueto sobre a infância da dupla em Liverpool. E essa música também já está disponível. O Paul disse que rolou até uma confusão no início, porque ele achou que o Ringo não tinha curtido da música. E ainda brincou que ele jamais cantou em um dueto com qualquer outro do Beatles, e isso é uma exclusividade. 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
0: Uou, um beijo do gordo. Tamo de volta, desprogramados na Atlântida. Não há tempo pra mais nada. 6:02. E tem um monte de participação aqui do ouvinte desprogramado. Eu vou tentar ser rápido. Ziguila, sim, a gente esqueceu de ti, Ziguila. Tu tá desde o primeiro. Aturo vocês desde o primeiro programa. Saudades da Marina Humilde, quando era só a Marina do Ribeirão. Sextou, raça. Maria de Biguaçu, a gente vai ter que deixar o teu áudio pra outro dia, não vai dar tempo. Boa tarde, desprogramados. Façam o boneco do Pi Motoqueiro, já tem, o Harleiro. É, já fizemos, vai lá no canal Desprogramados no Instagram. E aí, meus queridos, bom fim de tarde. Desejo a todas as mamães um ótimo domingo, celebração. Grande abraço por Up, Marina, mais querida. Toda essa equipe maravilhosa da Atlântida, do Alcei, que também tá com a gente desde o primeiro.
2: Verdade.
0: Gente, o Porã falando que prefere escutar música do que assistir TV, aí ele me deixa solta a frase. Tenho muita coisa pra ouvir, então estou sempre ouvindo. Vai que é por isso que o meu marido tá sempre ouvindo. Diz a Joyce. Diz a Joyce. Salve por aí, Mr. P. Não teremos o Pijama Místico hoje? Não, não teremos. Não, não teremos. Boa tarde, desprogramados. O P não deve ter todos os sacramentos, não. Senão ele já era ou padre, ordenado, ou ele estava morto, a unção dos enfermos.
1: É, tem isso.
2: Ah, então podemos esperar.
0: Então falta
2: esperar.
0: Um pouquinho. Vamos falta esperar, um pouquinho vamos ainda, vamos esperar. Acabou. Acabou, vamos tocar aqui a Rita Lee pra fechar. Vem aí o Pretinho Básico, mais um campeão de audiência na Rede Atlântida. A gente se fala na segunda a partir das 5 com Desprogramados. Valeu, Marina, valeu, Pi.
1: Valeu,
0: raça, Mr. Pi na Rede às 7, daqui a pouquinho. E amanhã ele tá no Boteco Mané. Né?
2: Obrigado, Porã.
0: Obrigado a nada. Faz um pix. Agora às 6 da tarde, Pretinho Básico chegando pra vocês. Tchau.
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23: Olá, bom fim de tarde, amigo e amiga, ligados na Atlântida. Estamos chegando às 6:06 para mais um Pretinho Básico, nesta sexta-feira, 8 de maio, 2026. Vou te falar uma coisa já no início do programa, fica com a gente até o fim, porque hoje tá especial. 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Neto Fagundes.
24: Fala, meu querido.
23: Muito bom fim de tarde, Neto Fagundes.
24: Tá tudo bem contigo?
23: Tudo maravilhosamente bem, meu compadre.
24: Qual de nós dois que tá com a temperatura errada?
23: É.
24: Acho que vou tirar a minha jaqueta.
25: Não, tá friozinho. O Fetter tá maluco, ele tá usando os troços.
24: Não, tem que tirar. Cara.
26: Ah, ele tirou o pijama, ah, pelo menos.
23: Eu tô de manga curta também.
26: Cara, eu tô vindo num treino.
25: Treina tá? Duas vezes? Tu falou pra mim treinar
23: de manhã. Três vezes, às vezes.
25: Tá sobrando tempo.
23: Tá treinando de tarde.
25: Tá sobrando.
27: Que privilégio!
23: Privilégio, privilégio.
25: Mas se vem de bermuda, o Lelê vem de bermuda, não te preocupa.
26: Seis e sete, galera.
23: Amarelinho pra ti, tem que parar com esse negócio aí.
26: O produtor do programa não pode levar amarelo.
23: Desculpa, ele pode levar amarelo, sim. Produtor do programa é tu. O Rafinha hoje, ele produziu quatro destaques.
25: Então não produziu o programa inteiro. Não, okay. Calma, tu vai ver, vai render muito. Lelê, vai render pra cacete. 10 para 7 nós vamos estar falando sobre os destaques.
0: 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Muito boa tarde, bom fim de tarde, Léo Oliveira.
25: E aí, Alejandro?
0: Maravilhosamente bem. 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
4: Boa tarde, audiência do Pretinho, especial
0: de. Bom fim de tarde, Lele, vai anoitecer daqui a 10 minutos. A tarde é quando a gente está uma da tarde, entendeu?
4: Tem uma galera que está escutando agora, sabe onde? Na Califa, que
0: é mais cedo. Aí é tarde ainda, aí é boa tarde ainda. Tem razão, Lelezinho, tem razão.
4: No Chile!
0: 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Rafael Gomes, bom fim de tarde.
26: Bom fim de tarde, Alexandre.
0: Hoje ficou legal tua tarde hoje, hein?
26: Cara,
0: legal.
26: Me sobra muito
0: jogou
26: tempo.
0: Jogou play a tarde
26: quando
0: toda.
26: Quando eu não tenho que fazer os destaques.
0: Coisa boa,
25: cafezinho,
0: cara.
25: Cafezinho com aula do Neto Fagundes.
0: Compensação, garotão, produziu uns destaques que eu vou te dizer, cara.
25: Não, primeiramente, boa tarde, Alexandre.
0: Bom fim de tarde, Rafael.
25: Bom fim de tarde pra Rafainha. Galera.
4: Eu queria mandar
25: um beijo especial pra galera que participa do Quase Nada, o programa que antecede aqui o Pretinho, pro Rio Grande do Sul, que é a galera que entra no ar aqui enlouquecida.
0: Teu público, ali é o teu público.
25: É um público hoje muito legal.
4: O Quase Nada é o programa
0: de costas falar
25: que é o teu programa. Hoje eu fiquei assustado porque a última ligação, uma moça fala assim:
4: Thaís,
25: querida. Ah, pô, meu namorado, ele é muito fã do Rafinha, imita o mestre e tal. Eu perguntei: tá aí na hora H, ele já imitou o mestre? Ela falou: já.
0: Não.
25: No encerramento do Love, ele mandou um.
27: Que privilégio, Thaís!
25: Não é possível. Ele entrou no ar e afirmou.
26: Não é possível. Você é responsável pelos seus atos.
25: Que barbaridade. Imagina a moça ali desnuda.
0: Que barbaridade.
4: Ah, pode ter sido depois daquela três respiradas,
0: mas necessariamente fonda, né? Desnuda também.
25: Ai, não, podia estar de.
4: Pô, cara, bem colocado, isso aí é um elogio pra mim, né, cara?
25: Mas claro que é.
26: Não, não, não.
25: Com a voz do mestre.
26: Com a voz do mestre, não.
4: Vamos fazer um teste aqui, ó.
25: Eles são muito ouvintes.
4: Respirou, ó. Tá, passou ali, respirou.
27: Que privilégio, Thaís, que sexo gostoso.
4: Olha aí, de repente a mina já dá uma risada.
0: Não é o caso, cara, não sabe o que acontece na intimidade das pessoas. Mas vindo do teu público, tá tudo certo, não tem
25: 28% da audiência
0: pretinha. Tamo muito bem.
25: Não mete essa. Era 25, subiu, como assim?
0: Não tem como.
25: Fecha o mês, a gente tem aumento.
0: Não tem como. Tá, olha só, parou, vamos lá, aniversariante do dia, Neto Fagundes está na mesa, só observem.
25: Observem Neto, só observem de boina
0: Neto
25: e jaqueta.
0: Neto Fagundes. Observem Neto Fagundes e sua educação. Obrigado, Neto Fagundes.
26: Estamos no destaque, né?
0: Ouvinte, Clayton Alessandro Flores. Alessandro. Ele é supervisor de logística de Sapiranga, está fazendo 37 anos hoje. Parabéns, Clayton Alessandro Flores.
4: Galera da logística.
0: Clayton Alessandro, né? E agora a gente já entra nos destaques do Pretinho, hoje foram produzidos por Rafinha Menegazzo.
25: Durante a tarde toda.
0: Pagando uma dívida barra promessa que já perdura mais de ano neste programa.
25: Eu sou um homem de palavra que atrasa, né?
0: Atrasa a palavra.
25: Mais tarde do que nunca.
4: É, cabelo do boneco.
0: Isso é questão de.
25: Não, mas hoje tu pediu.
26: Quer trocar de lugar?
25: Troca de lugar, vai lá pro
0: microfone. Isso!
25: Vem cá, vem, Gomes.
0: Vai, não, não, é com o microfone do produtor, do jeito que é.
27: Baixar o microfone.
25: Não, mas tu não pode baixar?
4: Pode baixar isso.
26: Eu sou o Rafinha agora.
25: Agora tem o Rafinha.
0: O que tu quer, mano?
26: Eu vou tirar os tênis.
0: Dá-lhe sprayzinho no microfone.
4: Enquanto eles ajeitam o microfone, eu queria dizer pra nossa audiência. Enquanto eles ajeitam ali, Fetter, eu queria dizer que ainda há ingressos para Novo Hamburgo, segunda sessão.
26: Hoje?
4: Estamos saindo daqui direto para Novo Hamburgo, primeira sessão lotada. Segunda sessão tem poucos ingressos.
25: Show novo.
26: Eu acho que são 10.
0: É, tinha 30 uma da tarde, agora deve ter o quê?
26: Eu acho que é 10.
0: 10? Que beleza, então.
4: Vai esgotar durante o programa. Você está nos ouvindo agora, Novo Hamburgo, Vale dos Sinos.
26: Compre.
4: Grande região, grande região não,
25: olha a live.
4: Grande Porto Alegre, região Vale dos Sinos.
25: Olha como é que tá na live, Rafinha.
4: Galera que tá na live com a gente no YouTube.
0: Tá vendo sensacional essa cena do Rafinha ali, um pouquinho mais baixo que a galera.
4: Ah, muda.
0: Volta, ao contrário. Bota na vida real.
26: Porque eu me abaixei, né?
0: Isso, aí, vida real. Vamos lá, Rafinha.
25: Rafinha. Parece a criança.
26: Eu tô abaixado.
0: Olha só, eu queria pedir agora a atenção de vocês pra que a gente não atrapalhasse.
25: Não, eu jogo com
26: o produtor do programa.
25: Eu jogo com obstáculo.
0: Tem um personagem que eu sigo, um influenciador que eu sigo no Instagram, e ele tem uma expressão que ele utiliza para pessoas pouco dotadas de inteligência. Não é o caso do Rafinha, mas é que eu acho a expressão tão sensacional, o inimigo da sinapse.
25: Vocês podem fazer o bullying que quiserem, eu fiz o que tu me pediu, abre isso aí.
0: Gabriel Medina. Não. Pera aí, cara. Vai começar com surf. Seja menos previsível.
25: Deixa eu só falar uma coisa. Tu deveria abraçar uma causa importante que é o esporte.
0: Alexandre.
25: Tu tira muita gente da marginalidade. Se o Brasil incentivasse cada vez mais o esporte, teríamos melhores seres humanos. Ah,
26: agora ele veio bem. Esse microfone é o microfone.
0: É a maldição do microfone do Pretinho.
4: Os destaques do Rafinha, eu apostaria que seria ou sobre surf ou sobre o Red Hot Chili Peppers.
25: Calma, Lelê.
0: Recém começou.
25: Não, faltou.
4: E o Denzel, claro.
0: Recém começou, Lelê.
26: Vai.
0: Gabriel tá quente, Medina.
26: Tá quente aqui, né?
0: Tá, olha só,
26: Lelê. Não, meu, tá calor aqui.
0: É o microfone.
26: Tá calor.
0: Né? É o microfone.
25: Sabe o que vai acontecer? Ele vai estourar, né? Esse microfone ele estoura.
0: Vamos lá então pro primeiro destaque na produção de Rafinha Menegazzo.
25: Meu expoente, eu tô te esperando.
4: Para que o advogado vai...
25: Foi abrir a janela. Não, nós estamos de carona com ele hoje, o nosso motorista.
0: Cara, ele tá só fazendo as mesmas coisas que tu faz.
25: Meu expoente, eu tô te esperando.
0: Ah, cara, Gabriel Medina celebra Luana Silva, que é a primeira brasileira a liderar o ranking mundial do surf.
25: Um feito histórico, Alexandre. Nós temos Gabriel Medina.
0: Dropa essa pra nós, Rafael.
25: Depois de um ano que ele ficou afastado, uma lesão no ombro, ele volta pra WSL e já conquista a liderança do ranking.
0: O que é WSL pra minha mãe? Não, minha mãe não, no caso, mas pra quem tá ouvindo o programa. Desculpa. Pra quem tá ouvindo o programa e não sabe o que é.
25: Elite Mundial de Surf.
0: Traduz a sigla WSL, Elite
25: World Surf League.
0: Surf League. Não deve ser isso.
25: É isso. É isso. É. Antes era WCT.
26: Tu tem certeza?
25: Absoluta.
4: Que
25: absoluta.
4: WCT era o quê?
25: World Championship.
26: Não, Tour. Isso é de tênis, cara. Tá.
25: Não, WCT não, era do Sul.
0: É ATP.
26: Tá? Não, tênis
0: tá,
26: não.
0: Olha só.
25: Tênis WCT, é ATP.
0: Olha só. Continuando então. Não. Peraí, tu como produtor não pode xingar o colega.
25: Cala a boca!
4: Legal, olha só. Esse é o bordão. Se fosse o Rafael Gomes e não tivesse a tradução da sigla, tu ia reclamar dele.
26: Eu não sei!
4: Que é importante. O que tu tem que dizer?
25: Tá bem.
26: Tu entende? Avisar meu público, hoje sextou do PB, tem duas sessões. Show do pretinho.com. Quem quiser, vou tirar fotos, gravar áudios.
1: E outubro,
26: e
1: você
26: vou, vai dar. Eu vou
4: lançar pra quem não tá entendendo o que tá acontecendo.
26: E tem a minha palestra, também. Criatividade não é dom, quem quiser contratar, chama no direct.
0: Nós invertemos, as posições de produtor e lock do programa. Então o Rafinha tá como produtor e o Rafael Gomes, produtor do programa, está como lock do programa.
26: E hoje eu vou pedir um Cavanhas, né? Minha marca, meus embaixadores.
0: Boa, garoto.
26: Eu sou embaixador do Cavanhas, né?
4: Tem,
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25: A italiana tá botando dinheiro aqui na rádio.
26: Pode colar.
25: Coisa boa. Quando vocês quiserem.
0: Vai.
25: Então, eu acho que tá subentendido.
0: Não, tem nada. Subentendido. Eu quero que tu abra e
4: dê. Ele está celebrando que é a menina.
0: O que ele celebra? É. Luana ele Silva, celebra. Primeira brasileira no ranking mundial do surf.
25: Isso aí já é um feito inédito. Só, a gente só teve isso em 2007.
0: Temos umas aspas do Medina.
4: Então não é inédito.
0: Temos aspas do Medina?
25: Medina elogiou demais a Luana. Por quê?
0: Primeiro, temos aspas
25: ela
0: do Medina?
25: É uma americana nascida no Havaí. Ela é meio havaiana, meio brasileira. Ela ganhou a tríplice coroa ali na Gold Coast, entende?
26: É a loira, Austrália. A loira,
25: não, é a moreninha.
0: E tu tá tremendo por quê, assim?
26: Que ela é a Tati Weston Webb. Pá!
0: Por que tu tá tremendo?
25: Ah, é verdade.
0: Só um pouquinho. Percebam que ele tá tremendo.
25: Eu tomei dois scoops de creatina hoje.
0: Dois o quê? Scoop de creatina? Dobrou a dose.
26: Tomou sequinho, sem água.
25: Não, quase
0: vomitei. E café a tarde inteira.
25: Tarde inteira.
0: Por isso tá tremendo um pouquinho.
25: Exercício, joguei tênis de manhã também.
26: Vou cair no
25: Guto. 6:30, tô gravando vídeos de tênis agora.
26: E veio pra trazer de Fabão, né? Veio pra trazer do reggae ali.
4: Ô, Rafinha, eu fiquei confuso ali que tu falou que é uma conquista inédita, mas que já tinha acontecido uma vez, então não é inédito.
25: Inédito porque tu tem um brasileiro Um masculino e um feminino no líder do ranking. Isso é inédito.
4: Ao mesmo tempo.
25: Exato.
4: Mas já tinha acontecido.
26: Mas ela não é americana, não. Ela não nasceu no Havaí?
25: Não. Ela é americana brasileira. A Tati é o quê, Gomes? Já que tu sabe bastante.
4: Então, mas por que ela é americana brasileira? O pai é brasileiro e a mãe é americana.
25: Weston Webb, ela é meio americana, meio brasileira. Mora em Santa Catarina, mãe recentemente.
4: A Tati é nossa colega aqui?
25: Não, mas surfista. Nós estamos falando do quê, Alexandre? Tá prestando atenção no programa?
4: Eu tô prestando atenção.
25: Meio brasileira, meio americana. Ranking.
4: Tá, mas quem é a Tati pra quem não surfa, quem não tem a mãe, assim, não sabe?
25: Surfista brasileira, meio americana, meio brasileira.
4: Tati era da Chiba Roots.
25: Ela mora hoje em Garopaba. Tá. Eu tô dando um exemplo que é mais uma brasileira que participa da WSL, só que ela deu uma pausa na carreira.
4: Quem
25: foi
4: quer
25: mãe.
4: WSL?
25: A Luana está liderando o ranking feminino como Gabriel Medina. Pra tu ter uma ideia.
26: Garopaba é baita praia.
25: O top 10 dos brasileiros no ranking masculino, o top 10 do ranking da WSL. 6 são brasileiros.
4: Tá.
25: Nós temos o Gabriel Medina.
4: Quarto lugar, quem tá?
25: Não, eu vou
26: te dar. Não, vem na ordem.
4: Vamos lá, então. 6 pro 10. Quantos brasileiros no top 10?
25: 6.
4: Isso dá quantos por cento?
25: 60%.
4: Porra, é mais do que 50.
26: Tá, e quem é o segundo?
4: Quem são eles?
26: Quem é o primeiro?
25: O primeiro.
4: Sexto lugar, quem é?
25: O ranking é o Gabriel Medina.
26: Mas ele não tá lesionado?
4: Não, um ano
25: tu não tá prestando atenção, não.
4: Então, mas tá um ano, como é que ele tá de liderança do ranking?
25: O que eu falei no início?
4: O que eu falei no início?
25: O que ele tá machucado hoje? Ele tava um ano fora do tour.
26: Tá.
25: Por uma lesão no ombro. Ele volta e já.
26: Qual ombro?
25: O ombro do teu cu.
26: Portão, portão. É importante saber qual é o ombro.
4: Olha só, uma coisa que é importante na posição. Não, não, por favor. Olha só,
25: tem
4: o produtor.
25: Uma coisa é um atucanar. Todo mundo de sacanagem.
4: Tu conhece o seu ombro? Só um pouquinho, Lelê, por favor. Olha só, uma coisa que é importante nessa posição.
26: É ruim, né?
4: Uma coisa que é importante nessa posição é: don't crack under pressure.
25: Bolachinha craque?
4: Entendeu?
25: Entendi, eu entendo inglês.
4: Não cede a pressão. Não cede a pressão.
25: Tu me faz uma pergunta.
4: É que ceder a pressão significa chamar o outro de imbecil.
25: Ah, não deixa de
4: ceder
25: ser,
4: a pressão significa tomar no cu.
26: Ah, o Gomes tirou os tênis.
4: Ah, não dá. Aí, o Gomes tirou os tênis aí.
26: O Gomes tirou os tênis.
4: É o microfone aí, ó.
26: Não, aí não dá, cara.
4: Tá bom, vamos pro segundo destaque.
1: Ô, Alexandre, eu gostaria de ressaltar
4: pois não,
1: mais
4: Lelê.
1: Uma vez.
4: Lelê, vamos ajudar o colega.
1: A postura exemplar
26: de Neto.
25: Neto é meu amigo.
4: O Neto é contemplativo. Ele vem bem contemplativo.
26: Mal, no troca de
25: pessoal. Antes, Alexandre,
4: 6:20.
25: Precisa encerrar.
4: O quê?
25: Parabéns aos brasileiros. A gente tá há quanto tempo sem ganhar a Copa do Mundo? Futebol, que é o esporte mais popular, estamos remando com um monte de pizza fria. No surf, a gente, ano sim, ano não, a gente é campeão mundial.
4: É verdade.
25: Tem mais.
4: Isso é uma verdade.
25: Vou dizer os 6.
26: Vamos lá.
25: Gabriel Medina, Samuel Pupo, Iago Dora, Miguel Pupo, Ítalo Ferreira, Felipe Toledo.
26: Eles são parentes, os Pupo?
25: São irmãos.
1: Muito Inclusive, bem. Depois a produção me separou um e-mail aqui que fala do Iago Dora. Olha só que loucura.
4: Muito bem. Vamos nós então aqui pro próximo destaque.
26: Meio brasileiro e metade brasileiro.
4: Próximo destaque na produção de destaques de Rafinha Menegazzo.
26: Dia histórico hoje, né?
4: Neste dia histórico no Pretinho Básico. Próximo destaque: Denzel Washington.
26: Quê?
4: Anuncia desenvolvimento de mais 2 longas da franquia O Protetor.
26: Ah, não, já deu, já.
4: Ah, pelo amor de Deus,
26: já
4: cara.
26: Já deu, já.
4: É velha,
26: esse é repetido, a gente já deu esse destaque.
4: Cara, é verdade.
26: Acho já que a produção não conferiu. Tem 3 produtores, eles não conferem.
4: Mas vamos lá, 3. Abre essa pra nós aí, Rafinha.
25: E 3 conseguem repetir ou errar os destaques. Obrigado, Alexandre. Ele anunciou, ele que interpreta
4: Robert... Descruza os braços, tá numa posição de refratário, assim. Não, não, descruza os braços, te solta, relaxa.
1: Olha, teus ombros tão tensos,
26: cara. Tá sentado igual os
4: tensos. Pra tu ver como não é fácil ser produtor do Pretinho.
25: Também não é fácil ser um cara como eu.
4: É uma barbada ser um cara como tu, cara, na boa.
25: Entregar tudo
4: é uma barbada ser um cara como
25: tu. Você ficar ali, fazer Ctrl-V, Ctrl-C e trazer notícia, aí eu faço.
4: Cara, rachou o grupo aí, eu nunca imaginei, rachou o grupo.
26: Olha aqui a preocupação do Gomes. Pra quem tá na live, ele tá tirado pra trás.
4: Abre essa pra nós, Denzel Washington, com mais 2 longas de O Protetor.
25: É, temos 3 edições, ele que interpreta.
4: Então, serão 5.
25: Exatamente.
1: Fale só um pouquinho, não vou acordar o rapaz do
25: Big Robert Big Macau, né? Que é o personagem que ele faz em O Protetor. Na edição do Protetor número 13, ele consegue voltar.
4: Desculpa te interromper, mas eu vou ter que dar um cartão amarelo pro Rafa Gomes, que tá no telefone ali enquanto o colega tá abrindo a notícia.
26: Eu tô pagando a conta, Alexandre. Eu tenho uma filha.
0: Justamente
26: eu
0: por isso.
26: Eu preciso pagar a conta.
0: Justamente por isso que
26: dia
0: eu te dou amarelo.
26: É domingo esse mês.
0: Poderia ter sido,
26: pagar as conta hoje.
0: Poderia ter sido nobre e feito isso antes do programa ou depois. Durante o programa é, não é legal.
4: Mas eu entendo ele.
26: Dia 10 é domingo.
4: Eu entendo ele, cara.
0: Quando é que vence a conta?
26: Dia 10.
0: Dia 10 pode pagar a segunda tranquilamente.
4: Mas eu entendo ele, cara. É a praticidade do Banrisul.
25: E passou a tarde inteira sem fazer nada.
0: Exatamente. Mas enfim, tá amarelado. Continuando sobre o Denzel.
25: Ele que interpreta Robert Macau, que é o personagem dele na edição do Protetor 1, 2 e 3. No 3, passa na Itália, ele volta a contracenar com uma atriz da nova geração, que é a Dakota Fanning, qual ele fez esse filme junto com ela no Chamas da Vingança. E agora anunciou que mais
4: é
25: duas
4: o
25: edições.
4: O papel que ela faz é a...
25: Pita Ramos.
4: Lupita.
25: Pita Ramos.
26: Uma palavra.
4: Peraí. A música.
0: Canta a música, Gomes.
26: Não, tira a trilha, por favor.
0: Tira.
25: Isso aí.
26: Uma palavra.
25: O Tom não pegou o Tom.
26: Não digo nada.
25: Não pegou o Tom.
26: Ai, meu emociono. Eu me emociono.
4: Que coisa maravilhosa. Eu pensei que fosse ser tão bom, cara.
26: O cara tá lembrando o dia que lá tem me tomou, cara.
0: Vocês são muito foda. Vocês são muito foda, cara. Vocês não são pouca coisa. Vocês são muito foda.
25: Mas não pegou o tom direito.
26: Como é que é o tom?
0: Tem um monte de enganador. Tem um monte de enganador por aí, mas vocês são foda.
25: Abre aspas, desde Austin, eu falo o seguinte. Desculpa, Lelê.
26: Bom, queria também.
0: Ele não tá falando nada.
25: Não, mas ele tirou a tua atenção. Eu tô olhando pra ti.
0: Eu tô te ouvindo, tu falou, o seguinte.
25: Não, tu tem que olhar pra... É respeito. Eu estou te olhando.
0: Ah, moleque.
26: Ai, é respeito. Ah, que Sandrinho.
0: Olha pra mim e fala.
25: Alexandre, abre aspas, Denzel. Eu acho
26: afirma,
25: que muitas
26: rapaz.
25: Vezes ele faz um filme...
26: Quase matou o velho lá. Pra matou o velho. Tava de boca cheia.
25: Foi quase na hora certa.
26: Na hora do golinho.
25: Meu Deus do céu. É que eu te gosto, né, Alexandre? Eu preciso que tu fique me olhando, meu tesão, meu expoente.
26: Perdemos, tiozinho. Perdemos, velho. Lá
0: tem... Calma, ele vai Lelê. Voltar. Engasgou. Mas ele vai voltar. Ô Rafinha, pra concluir o Denzel, porque já são 6h24.
25: Mais duas edições.
26: Novo Hamburgo.
25: Ele agradece.
0: Qual é a estreia? Quarta.
25: A quarta agora no segundo semestre.
0: E a quinta?
26: Que dia?
25: Ano que vem, 27.
0: Tem que ser garantido.
25: Que dia? Robert Macau. Não tem dia. A notícia não deu
26: dia. O produtor não pesquisa as notícias.
25: Não, só sou um, não tenho três.
0: Beleza. Próximo e terceiro e último destaque.
25: Esse é matador.
0: Do Pretinho Básico. Surpreendentemente, Rafinha Menegazzo, como produtor dos destaques, traz uma informação sobre quem?
25: Presta atenção, Lelê.
0: Sobre Anthony Kidd. Quem é Anthony Kidd? Anthony Kidd é o vocalista do Red Hot Chili Peppers. Pois então, o Anthony Kidd acaba de lançar Jolene. Lelê, Jolene.
26: Ai, cara. Fala, mas a notícia do Protetor 4 de 2024.
0: Não é possível. Não, então já foram lançados, então sim.
26: Não, ainda não.
25: Está em produção, como eu falei. Segundo semestre, Protetor 4, 2027, Protetor 5.
0: Tá bem. Jolene. O Anthony Kidd acaba de lançar Jolene, que é o seu cold brew preferido para shows e festivais.
25: Panda que tá há muito tempo limpa, né, Lelê? Eles não se drogam mais. Aliás, o Chili Peppers anunciou 2026, vem disco novo, vem música nova. E ele pegou o parceiro dele ali para criar uma marca de café gelado.
0: Cold Brew.
25: Exatamente. Tem duas opções ali, o cold, o café e depois...
0: Brew. E o brew,
25: exatamente. Onde é que tu encontra? Pra quem já morou onde eu morei, em Los Angeles.
0: Onde é que tu morou em Los Angeles?
25: Los Angeles, morei em Santa Mônica e São Clemente.
0: Ô, legal.
26: Santa aí. Mônica tem raposa que nem lá em casa.
4: Vou dar uma dica.
26: Não tem raposa lá, cara.
4: Tem raposa, rapaz.
26: Tem claro que tem, tô dizendo, eu vi. Ali. Eu vi que tem.
4: Ô, meu, bem. O Cold Brew, aí.
26: Eu gosto do
25: Cold Brew. Só não vomita no
26: cara,
25: programa.
26: Cara, o vento se molhou todo, ele teve que secar ali, tá
0: bem,
26: todo
0: bem, cagado. Bem.
4: Cara, para aí, que agora eu vou...
0: Tá.
4: Cara, pega o Cold Brew esse.
0: Tá.
4: Cold Brew. Bota num copinho.
0: Tá.
4: Com gelo grandão.
0: Tá.
4: Bota o licor 43 junto.
0: Nossa!
26: Scoopzinho de creatina, duas de pirona, tu dorme de
0: inteiro. O nome desse negócio já existe, o nome disso é Carajillo.
26: Ah, tu gosta de Carajillo?
0: É uma bebida caribenha chamada Carajillo, onde tu bota café frio misturado com o licor 43 retirado do freezer.
25: Carajillo 43.
0: Carajillo.
25: Ah, não é o caso, né? Ele não tá mais bebendo, né? Ele é o álcool. O Antônio Kiss tá na
1: noite. Faz tempo, né?
25: Só pra
1: da banda só o
25: Muito bem.
1: Da banda só o Chad tá bebendo.
25: Encerrando no varejo, não, pacotes legal, né? Com 12 latas, na versão Black, custarão $33.
26: Onde certo. É que compra?
25: Enquanto a alternativa com leite de aveia será vendida por $36.
0: Leite de aveia?
26: Tá, compra onde a aveia?
25: Varejo, tu deve entender, tá, tu é um cara inteligente.
0: Tá, mas por que tu tá sendo tão indelicado,
25: ele,
0: cara?
25: Ele tá perguntando onde é que vende, eu falei, tá na notícia, varejo.
26: Mas qual é o site?
25: Varejo, não tem site, é varejo. Nas coffee shops em Los Angeles e Nova York. Vai pra lá, tu vai tomar
1: a versão
25: café
1: do com leite de aveia é pra vegano.
25: Não sei, né? Ele é gosto, aí é gosto das pessoas, né?
0: Não, mas provavelmente, né, Lelê?
1: Não sei.
25: Provavelmente, é um cara inteligente.
26: A produção, Lelê, tinha que saber.
1: É, geralmente a produção traz.
0: Especialmente porque é do Anthony Kiedis, o Chili Peppers, né?
25: Não, ele não cita nada de vegano, não. Ele dá duas opções.
0: Não, é que o leite de aveia, né? Tu eliminando o leite da vaca, sim, tu atende, sim, um outro público,
25: ele,
0: né?
25: Pode que ser
0: é
25: algo também na questão do teu...
0: Vegano.
25: Da, né, tua dieta, né? Tem gente que opta por um leite de aveia.
1: Ah, pode ser a intolerância à lactose.
0: Ah, verdade. Tu tem intolerância à lactose?
25: Não, não tem.
0: Tu tem certeza disso? Vamos experimentar. Vamos provar?
25: Não, tô legal.
1: Quer provar um leitinho?
25: Quer fazer uma batida pra mim?
0: Fiz hoje demais de mamão. Mamãozinho papai.
26: Mamão no saco. Achei fraco os destaques. Fraco.
25: Dia inteiro,
26: pra achar.
25: Não, não foi
1: isso. Quer ficar até as 10 pras
25: 9. 40 minutos, seu Matheus.
0: Hoje,
25: é muito
0: excepcionalmente
25: trabalho.
0: Hoje. Eu também achei fracos os destaques, eu achei, não achei fracos, eu achei previsíveis e datados. Achei previsível e datados os destaques.
26: Depois vou contar uma piada,
0: Tá, não, mas antes de contar a piada, eu gostaria de agora inverter novamente as posições. Tu volta pro teu microfone, Rafinha.
25: Obrigado,
0: nós, cara, por ter cumprido a promessa.
26: Grande abraço, hein? Grande abraço.
0: E permita que Rafa Gomes agora volte para seu microfone, aumente a sua altura ali, tudo certo. E agora então, traga destaques relevantes do Pretinho Básico, meu querido produtor do programa, Rafael Gomes.
26: Te mandei no WhatsApp.
0: Liam Gallagher apoia a ideia de fazer show gratuito do Oasis em Copacabana. Aí engaja!
1: Eu quero é rock!
26: Depois que terminou Todo Mundo no Rio, obviamente já começaram as especulações sobre qual vai ser a próxima atração do Eduardo Paes, né? O que o Rio de Janeiro vai apresentar pro mundo no ano que vem. E aí, os fãs começaram uma campanha, dizendo, olha, depois de Lady Gaga, depois de Madonna, depois de Shakira, a gente precisa de algo que seja tão impactante quanto o que a gente acabou de viver. E aí, os fãs começaram uma campanha para o Oasis se apresentar em 2027 em Copacabana. No X, o Liam respondeu aos fãs e disse: vamos nessa, só depende do Rio.
1: É que ele é bem pilheiro no X, né?
26: Cara,
1: desde que ele parou de beber, eu acho que uma das maiores diversões dele é ficar no X, no antigo Twitter, respondendo os fãs. E nem sempre o que ele fala ali é real, né?
0: Mas gente... tu tá ligado que tu falou Twitter?
1: Ah, é mais forte que eu, né?
26: Vamos, coloradismo.
1: Vamos, Inter!
0: O Twitter.
26: O projeto do revival do Oasis tá acabado, mas não para sempre. E os dois já falaram isso abertamente, que eles pretendem voltar em projetos específicos.
0: Tá.
26: E aí agora o fã-clube do Oasis de novo voltou com tudo e quer que o Oasis volte em 2020 para um show aberto ao público.
1: Inclusive foi anunciado, não sei se ontem ou hoje, que no dia 10 de setembro será lançado um documentário, um longa documentário sobre a turnê de retorno do Oasis, inclusive nos cinemas IMAX pelo mundo inteiro. Daí imagina, Alexandre, imagina a qualidade do som que vai vir esses troços. Som e imagem de primeiríssima. Eu lembro que eles estavam viajando com uma gigantesca equipe de filmagem e de fotos, né? Então vem material por aí.
0: Muito bom, Lelê. Aliás, próximo destaque. Próximo destaque, falar em muito bom. Próximo destaque que eu vejo aqui no meu telefone: mulher perde 5, mais uma vítima.
26: Barbaridade.
0: Mais uma mulher que perde dinheiro, R$50 mil, por acreditar que estava namorando o James Blunt.
25: Ah. Que pariu.
0: É bravo.
25: O que, que é pior? É perder 50 mil ou namorar o James Blunt?
0: Perder 50 namorar mil.
25: O James Blunt.
0: 50 mil pra namorar o...
25: O quê?
0: O Brad Pitt até vai. Eu jamais namoraria o James Blunt, então perder 50 mil é bem pior.
26: São João da Boa Vista, interior de São Paulo, uma senhora de 57 anos procurou a polícia depois que descobriu que era uma farsa o namoro dela com o James Blunt.
25: Demorou.
26: De acordo com ela, o golpe, ele se consistiu num dia que ela estava assistindo a uma live do

0: quando, segundo ela, um perfil privado do James Blunt entrou em contato com ela.
1: Olha só, eu quero te dar um toque, tia.
0: Não,
1: vamos acordar o leãozinho.
0: Ó, tô te vendo aqui na live e tal, tal, tal, mas esse é o meu perfil privado, eu só interajo com algumas pessoas. E aí começaram a conversar por ali e, de acordo com ela, começou como uma amizade. Com o passar do tempo, ele foi dizendo que foi tendo uma crise no relacionamento, que se separou e que precisava...
2: Puta merda.
3: Cara, segurei o quanto deu, amarelinho pra ti.
2: Ai, segurou mesmo. Não,
1: que James Blunt já é ruim o original. Imagina o Lelê. Ficou.
0: E que precisava de um apoio moral e financeiro pra se destratar com o atual empresário dele, pois era o empresário dele que impedia o James Blunt fake de vir ao Brasil encontrar ela.
3: Possível, cara.
0: Então ela começou a fazer depósitos pra, entre aspas, quebrar a cláusula de exclusividade.
1: Ela queria tirar ele do cárcere. Isso, ela pagou o resgate do
3: sequestro. Mas o cara que deu o golpe, certamente ele falava isso pra tiazinha.
1: O que que ele falava? You're beautiful, it's true.
0: E aí o fake James Blunt pega um avião, que vem pro Brasil.
2: Ele gostou, ele gostou.
3: Aí, ele quer ir embora.
2: Ele quer ir embora antes?
3: Ah, mas não, mas o Léo tá rindo.
1: Cara, eu nunca.
3: Léo é feliz.
1: Eu tô rindo dele.
2: É, ele é também abobado, tem duas coisas.
1: Eu sou abobado feliz.
2: É, isso aí.
1: Cara, mas é que o cara canta.
3: Olhem pro Neto Fagundes nesses momentos, vocês só olhem para Neto Fagundes, cara.
1: Qual que tu gostou mais por enquanto?
3: Cala a boca, cara. Deixa o cara terminar o destaque dele ali, velho.
0: E aí, quando o fake James Blunt chegou no Brasil, ele pediu novos auxílios financeiros para a moça até então. E ela já tava dizendo, pô, mas tu tá no Brasil, vamos se ver então. E aí foi indo, aí foi aí que ela desconfiou de que ele não seria verdadeiro, procurou a polícia. E aí a polícia falou muito fácil, era de descobrir que não era o verdadeiro James Blunt. E principalmente...
2: A pena não, tem que perder mesmo.
0: Que o dinheiro dela não teria como voltar, ela perdeu 50 mil reais.
1: Not beautiful!
0: Pediu até o empréstimo.
3: Tá bem, Gomes. Os teus destaques são maravilhosos. Muito obrigado. Teria mais um ainda, mas eu vou deixar guardadinho, porque já são 26 para 7. 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
0: Cara, é o seguinte, ó, queria só convidar o pessoal, né, antes do Nego Velho contar.
3: Mas antes história, o Toco, peraí.
0: O Toquinho, que é o seguinte, são 44 anos de Galpão Crioulo. E esse mês de maio, é um mês que a gente completa, talvez assim, ó, aqueles momentos mais emocionantes da gente resgatar histórias do Tio Nico, do início do Galpão. Então eu quero convocar o pessoal da cultura regional aí, do nosso estado inteiro, do nosso mundo todo, porque o Pretinho tá sendo ouvido, pra amanhã, 8h30 da manhã, na RBS TV, assistir o Galpão Crioulo, cheio de novidade, não vou nem dar spoiler aqui.
3: Tá na Globoplay
0: tá
3: depois, compadre?
0: Tá na Globoplay também. Mas é que a gente conta ponto quando assiste, claro, 8h30 da manhã, óbvio, na RBS TV.
3: Eu vou estar vendo.
0: Né? Então, convidar todo mundo pra quem acordar cedo da manhã, fazer um chimarrão e assistir esse momento especial dos 44 anos de uma história maravilhosa na televisão brasileira, criada ali desde o início pelo Tio Nico, né, e que completa 44 anos com uma gurizada chegando junto agora, uma novidade, sempre tô com...
3: Tô trabalhando
0: com gente da idade dos meus filhos,
3: que
0: cara,
3: legal.
0: Então
3: isso é
0: maravilhoso, né, então amanhã, 8h30 da manhã, tem Galpão Crioulo, e amanhã eu vou estar na Fenachim, lá em Fernandes Soares. Deu um temporalzinho forte.
3: É, bicho, pegou essa noite ainda.
0: Mas tá, vai pra dentro do ginásio e a gente amanhã tá com os Fagundes às 7h30 da noite lá.
2: Coberto o ginásio, né?
3: Não, é ginásio aberto.
1: Isso,
3: é novidade, tendência.
2: Isso,
3: tá confundindo com o Daniel.
1: É com o Saibro, é aberta de Saibro.
0: Fala, Pretinhos, tudo certo? Me chamo Gustavo, sou de Torres, mas atualmente eu tô morando em Porto Alegre. O Nego Velho chega num bar pra tomar umas e outras e vê em cima do balcão um pote cheio de nota de 100 pila. 100 reais. Curioso, pô, chegando ali perto do atendente, meu querido. Eu fiquei curioso agora com uma coisa aqui. Me diz uma... Por que essa dinheirama toda aí em cima nesse pote aí? Ah, nego, isso aqui é um desafio. Mas um desafio com 3 etapas. Pra participar, tu paga 100 pila. Se conseguir completar todas as etapas, leva esse dinheiro todo e mais uma BMW, meu querido. Mas para só um pouquinho. Mas qual é o desafio? Pode me passar o... Não, só posso ter falado depois que pagar, né? Ah, bom. Aí o nego velho tira uma nota de 100 pila, coloca dentro do pote e o atendente diz: bom, já colocou dinheiro, vou te dar aí, então. Na primeira etapa, tu tem que virar um litro

0: litro de cachaça direto em menos de um minuto. Tá? Depois.
1: Tá.
0: Tem um pitbull lá atrás que tá com dente podre. Vai lá e arranca o dente dele. Tá.
1: Tá. Ok.
0: Mas só pode usar uma das mãos. Por último, tu vai lá em cima que tem uma veinha de 90 anos que é virgem. E tu tem que tirar a virgindade dela.
2: Porra.
0: Meu querido, tô achando tranquilo pra mim, tranquilo. Pode passar o litro da cachaça aí. Aí deram o litro da cachaça pra ele. O nego velho começou a beber aquela cachaça, todo mundo no bar torcendo por ele, vai indo. Deu uns 58 segundos, mas conseguiu terminar tudo. Antes de um minuto. Ah, nego, deu daquela tossida, assim, porque dava um troço forte. Logo depois, já sai meio cambaleando pros fundos do bar pra enfrentar o pitbull. Todo mundo dentro do bar torcendo pelo nego velho. Daqui a pouco, só se consegue escutar. Era latido, grito do nego velho, aquela barulheira, uma confusão. Depois de uns 5 minutos, dá um silêncio total, todo mundo em pânico ali, esperando. Daqui a pouco, entra o nego velho no bar. Roupa toda rasgada, marca de mordida, todo arranhado, olhou pro atendente e disse: pronto, meu querido, agora só me diz onde é que tá velho com o dente podre que eu tenho que gastar o meu dinheiro. Feta, desculpa o e-mail longo. Rafinha, eu sou teu público. Nós vamos dominar o mundo.
1: Vamos! Eu queria fazer uma pergunta pra vocês, pela mesa, gostei, é uma curiosidade. Tu falou a marca de um carro aí.
0: É, Cucu. Curiosidade.
1: Qual é a marca do carro que tu falou?
0: Aqui
1: a
0: era...
1: A piada BMW.
0: BMW.
1: BMW. Sabia o que todo mundo fala, pronuncia a marca deste carro errado?
0: Não é BMW.
1: BMW.
0: Pô, eu olhei o W.
2: Por isso que eu nunca comprei.
1: Porque
2: uma.
1: Não, é em alemão. E em alemão, BMW significa Bayerisch Motorenwerk.
0: Werk.
1: Então o W é Werk.
3: Que viagem, hein?
1: A partir de hoje vocês passam a chamar a BMW de BMW. V.
2: Não, não tem como.
3: Eu também
2: não. Não tem como.
0: É
2: isso
0: simples,
2: aí.
0: É só eu.
2: Não inventas aí. Para.
3: Não,
2: nem o vereador da BMW vende
1: é
2: com
1: o
2: BMW.
1: É. Mas é o que é.
3: Se BMW, vamos mandar longe. Não.
1: É o que é.
4: Se o Bob Marley soubesse disso, talvez ele não teria comprado a dele, né? Sabe por quê?
1: Não.
4: Porque quando ele ganhou uma grana, ele comprou
1: uma BMW.
4: BMW.
0: Não, Bob, BMW.
4: Bob Marley and the Wailers.
1: Pô, que loucura! Bob Marley and the Wailers. Eu não sabia dessa história, tá no documentário?
0: Agora é Wailer.
1: Não,
0: agora é Wailer. É.
2: Não tá no documentário.
1: Não, não tá no
2: documentário.
1: Inventou agora.
4: Mas ele não tá na biografia.
2: Ele botou legal. As cores da Jamaica na. Pô, no
3: agora carro. Agora pô, começou demais. O programa.
1: Beleza?
3: Agora estão falando de reggae, agora sim.
1: Aí,
3: agora,
1: pô,
3: bacana. Abraço pro meu amigo.
1: Produção!
3: Meu Machado.
1: Tá bonito hoje, parabéns, hein? Gostei da tua performance, mas agora chegou aquele momento, aquela hora boa de abrir um FIS e oferecer pra galera. E abre pra nós aí, produção. 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
2: Ah, imaginei.
1: 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Outra coisa...
3: Tem um limão siciliano? Como é que é?
1: Cara, tenta não me engolir no próximo bocejo, porque eu pensei que tu fosse me engolir agora.
2: 6 da manhã, vento.
3: Quer um cafezinho?
1: Pelo amor de Deus.
4: Duas sessões hoje ainda.
1: Outra coisa que o FIS faz... 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
1: 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Muito bem, era isso então. 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
3: Oh, e é bacana, né?
1: Tu já experimentou, Ivan?
3: FIS?
1: É.
3: De todas as maneiras que possa imaginar, eu tomei vinho.
1: Por exemplo?
3: Geladinho, quente, carimbadinho, muito bom.
1: Carimbadinho com o quê?
3: Ah, um negocinho ali, né? Só um negocinho.
1: Limão siciliano deve ser bom pra uma coisinha, né?
3: Bota só uma coisinha
1: só
3: ali.
1: Só uma coisinha ali.
3: Uma coisinha cítrica
1: com limão siciliano deve ficar bom.
3: Mais purita mesmo. E aí, com o limãozinho, mais purita e... Ó, tá muito bom aqui o teu café.
1: Manda uma pra nós aí, Lelê, então.
4: Gelado. Bom dia, eu gostaria que esse e-mail fosse lido pelo Lelê.
2: Café do Antônio Kids.
4: Oh. Me chamo Fernando, sou de Matinhos.
2: Oi, Nando!
3: Deixa pro Nando, Viana.
4: Sou de Matinhos, litoral do Paraná.
3: Paraná! Meu Paraná!
4: Sim, Rafinha, o Paraná tem outras praias além da Ilha do Mel.
2: Tô sabendo.
4: No programa das 18 horas do dia 10 de março, nosso querido Tarzan de Bonsai falou que o Paraná tinha somente a Ilha do Mel como praia.
2: Sendo
4: rebatido pelo Lelê, falando que o nosso amado estado do Paraná tem o famoso Pico de Matinhos. Momento esse que acontece aos 22 minutos e 30 no Spotify, caso Rafinha queira alegar que não disse isso.
1: Isso me pega, o cara que marca a minutagem do programa me pega.
2: Tem que ser muito
4: Rafinha, caso você por que eu falei de Matinhos?
2: Por que que tu falou de Matinhos?
4: Porque eu sou esse, que surfista.
2: Tu falou de Matinhos?
4: Eu tenho alguns conhecimentos da minha época.
2: Por que que tu falou de Matinhos?
3: Rafinha, por que tu falou de Matinhos?
2: Por que que tu falou de Matinhos?
4: Por que tu falou de Matinhos? Falou do litoral do Paraná.
3: Por que você falou de Matinhos? Viva o Rex!
4: Rafinha, caso você não saiba, o grande campeão mundial de surf, Iago Dora.
1: Olha aí, é de Matinhos.
4: Já disse em várias entrevistas que foi aqui que ele começou a surfar e que é o quintal do surf
1: dele. Em Matinhos?
4: Isso. Rafinha, apesar disso, eu sou teu público.
3: Sabia que o Edu Ribeiro fez uma música pra esse cara? Me adora! Pois quando você surfa, me...
2: Essa foi reto. Obrigado, irmão. Desculpa público, qualquer coisa.
4: Adoro suas piadas quinta série e também seus pensamentos intrusivos com piadas de gordo. Vida longa ao PB, abraço a todos. PS.
2: Oi.
4: Rafinha Menegazzo, segunda mando outro e-mail te defendendo de quando o Fetter falou dos peitos da sua esposa.
1: Não, jamais faria isso.
3: Não, tu falou.
2: Essa eu quero ver.
1: Tu jamais faria isso.
0: Que horas ele falou isso?
1: Deve ter tido um contexto.
2: No minuto 23 do programa.
1: Não, deve ter tido um contexto.
2: Ah, claro.
1: Jamais faria isso.
0: Cara, o cara começou a surfar em Matinhos. Imagina esse louco no mar.
1: Ó, tem um e-mail aqui que eu gostaria que vocês prestassem atenção, Rafael.
2: É triste?
4: Ingressos acabando.
1: Não é triste.
2: Tem morte?
1: Não tem morte.
2: Doença.
1: Também não.
2: Tá, então vamos embora.
3: Mas eu acho que mataram a pessoa.
1: Me obrigaram a sair do armário. Pretinhos, como estão? Não me identifiquem. Quando eu era mais novo, comecei a falar com uma guria. Gente boa, engraçada e muito gata. Chamei ela pra minha casa e pra minha tristeza, não rolou nada além de uns beijinhos. Desanimei, porém, para minha tristeza, aliás, surpresa, ela me chamou pra casa dela, com a condição de ser depois das 10 da noite, pois era o horário em que o pai dela saía pra trabalhar.
3: Ai, papai saizinho!
1: Pô, me animei, me arrumei, fui pra casa dela, chegando lá, mandei mensagem pra avisar que tinha chegado. Ela veio toda silenciosa até o portão e me falou: meu pai ainda não foi trabalhar. Mas dá pra tu entrar se tu quiser. Na hora eu pensei: puta merda, mas só quem se arrisca merece viver o extraordinário.
2: Ele não tá errado, esse garoto.
1: Entrei na casa na ponta dos pés e fomos direto para o quarto. Colocamos um filme e o clima esquentou. Lenha.
3: Aí o papai saiu, né?
1: Enfim, tudo deu certo. E de manhã, fui embora antes do pai acordar.
4: Ah, que privilégio.
1: Passaram os 2 dias e ela me chamou novamente. O mesmo papo de que o pai não tinha ido trabalhar. O problema é que eu fiquei com tosse, doente. E depois que terminamos o ato, peguei no sono e tive uma crise de tosse. Acordamos com algumas batidas fortes na porta do quarto, era o pai dela, puto. Eu, pelado, acordei assustado, peguei minhas coisas e me escondi no guarda-roupa.
2: Coisa linda, isso é vida.
1: Isso é o extraordinário. A menina abriu a porta do quarto e ele veio direto no guarda-roupa. Bah. Abriu a porta, me viu agarrado numa mochila, nu, em posição fetal, olhou diretamente nos meus olhos e disse: o que que tu tá fazendo aqui, maluco?
4: Ai, pai.
1: Ele me deu 3 minutos pra eu me arrumar e sair. A menina nunca mais falou comigo. É. Abraço. E obrigado.
0: É. Mas pelo jeito ele conseguiu sair do armário. É.
1: Saiu do armário, exatamente como ele colocou no início aqui.
4: Que bom que ele tá vivo, né, cara?
1: Que loucura, cara.
3: Foi psicografado com o e-mail, temos que ver aí também se o garotão não.
1: Não.
2: Meio Chico Xavier.
1: Isso. Tudo certo.
3: Psicografaram o e-mail.
4: Mas tu vê, né, cara? O cara sabia de todos os perigos que tinha com a situação.
1: E mesmo assim foi lá, né?
3: É que a vontade de amar, ela supera qualquer coisa. É, meu marido é fajador
0: de jiu-jitsu. Você já foi pra casa de alguém escondido? As pessoas não podendo saber que você...
1: Quando?
3: Eu fui.
2: Quando é bom.
0: Eu fui também.
3: Eu fui, mas.
0: Qual aí... semana?
3: Ai, rapaz.
1: A vida é maravilhosa. O que estraga é a morte.
0: Levei de uma história do nada agora. Assim, o cara tava meio mal de grana, aí a mulher chama o filho e diz assim: faz o seguinte, ó. Tenta vender o nosso pato aqui, cara. Vende esse pato aí, que é só o que nós temos. Nós estamos numa situação terrível, cara.
2: O cara tem que vender um pato.
0: Pega esse pato. Vai lá e vende esse pato. Aí o cara olhou, tinha uma porta meio aberta, assim, ele encostou na porta. Quando ele encostou pra oferecer, ei, não querem comprar o pato, assim. Aí a mulher grita pro cara que tava na casa, assim,
1: do you want to
0: meu marido, have... meu marido, entra, pô. Enfiou o cara e o guri pra dentro do armário. Pra dentro do armário, o guri com o pato e o cara também, que era o amante da mulher, né? E a mulher, oi, querido, voltou. Tá, sim, voltei, o guri dentro do armário.
1: Corta pra dentro do armário.
0: Corta pra dentro do armário. Tá vindo e comprou um pato.
1: Quer comprar um pato?
0: E o cara, que pato, cara? Não quero comprar pato nenhum. Cara, vou abrir um bico aqui, cara. Eu sei que o marido dela tá aí. Se eu gritar aqui, vai vender pro teu lado.
2: Cena,
0: tá, quanto é que tu quer por esse pato? Ah, milzinho.
3: Milzinho!
0: Tá brincando, milzinho, cara! E eles, não, tudo bem, se vale a tua vida, milzinho. Eu dou um grito aqui agora, socorro, e deu, cara. Vai te pegar, sabe que tu é o amante da mulher dele, cara. Porra, tirou 1000 e botou na mão do guri. Pegou o pato, quando ele pegou o pato, o guri olhou pra ele assim, disse, devolve meu pato. Pô. E o cara, que teu pato, cara, acabei de comprar o pato. Não interessa, cara, me dá meu pato, preciso do meu pato aqui. Aí o cara disse, cara, acabei de comprar essa porra desse pato aqui, eu paguei 1000, cara. Eu vou dar um grito, cara, eu vou dar um grito, tá, pega esse pato, essa porra desse pato. Nisso a mulher abre a porta e diz pro cara, sai. Aí o guri saiu também, junto, né? Voltou pra casa com o pato e 1000 pila no bolso. Aí chegou assim, mãe, consegui o dinheiro pra nós, tá tudo tranquilo. E ela, mas tu tá com o pato aí? Não, o pato consegui segurar. Não, para aí. Então faz uma doação ali pra igreja. O pato. Aí ele, sério? Ah, leva ali, bota. Ele leva o pato lá dentro. Quando ele leva a porta, o pato... Ah, não! Tudo é novo com esse pato!
1: O pato... Ô, meu, por falar em padre, cara, vamos mandar um abraço pro padre Fábio de Mello,
0: que teve aqui hoje.
1: Que teve aqui hoje, participou do Bola nas Costas, do programa de futebol aqui da Atlântida com a gente. Cara, que criatura adorável o padre Fábio de Mello.
0: Ele
1: ficou horas ali conversando com a gente, como se já nos conhecesse há muito tempo, cara.
4: Ele entrou no clima do programa, cara. Nossa, falou ali da questão de ter abençoado o Ronaldo, né? O Ronaldo
2: falou. Ronaldo.
0: Ele é do Cruzeiro, ele torce pro Cruzeiro.
3: Ele é o Ronaldo é o ídolo dele.
4: Cara. Mas ele contou pra nós que ele largou o futebol no 7-1 da seleção brasileira.
1: Que loucura.
4: Que ele ficava muito mal. Mal mesmo. Sim. Daí a gente perguntou pra ele, pô, mas como é que faz, né? Daí ele falou uma frase maravilhosa, né? Ele falou que essas coisas, assim, que a gente tem que ter esse domínio da mente. De se afastar do que não nos faz bem.
3: Palavra do padre, ele falou, né? Que Jesus...
0: É que nem ex-mulher, ele disse.
4: Isso, é que nem ex, né, cara? Tem que te afastar.
1: Será que o padre sabe como é que é se afastar de ex-mulher? O padre foi casado já?
3: Mas ele é isso de
1: não, nunca não foi casado.
4: Acho que ele entende a mente
2: humana. Mas na prática não dá, né?
1: Mas a mente humana é uma coisa.
2: Ele fala de insanidade, né? Eu gostei desse padre.
0: O último jogo que ele foi... torcendo pro Cruzeiro foi quando o Grêmio caiu pra Série B.
3: Não foi quando o Grêmio caiu, já falei.
1: Quando é que ele vai no próximo?
3: Foi 2000,
0: foi que eu perguntei pra ele.
4: Não, é que ele se confundiu, cara. Que eu falei pra ele, bah, é normal, padre. O Grêmio já caiu 3 vezes, a galera se confunde mesmo.
1: 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Vai hoje, Gomes.
0: Moto.
1: Olha, uma Harley.
3: Compra tu essa moto.
0: Boa tarde, pretinhos.
3: Por quê?
1: Não deixam.
0: Tô desapegando.
2: Vou se separar.
0: Tô desapegando da minha pretinha básica, maravilhosa. Vou dar um upgrade.
1: Tá linda ela, hein?
0: Vendo Harley 883, ano 2016, com
5: 23 mil quilômetros.
1: É uma das mais lindas da Harley.
3: E mandou, cara, mandou pra exibir na live um panfleto. Gostei disso.
5: Toda original. A moto tá perfeita. Dois pneus zero, mata cachorro, CC bar.
3: Como assim mata o cachorro?
1: Cara, mata cachorro é o apelido. É o apelido de um equipamento na moto. Protetor, protege as tuas pernas.
3: Eu tenho meu cachorro.
1: Cala a boca.
5: Cala a boca! A moto encontra-se em Joinville, tem dois pneus zero e tá apenas 46 mil à vista.
1: Certo.
3: Muito caro.
5: Em Joinville, Santa Catarina. O e-mail para contato do Vanderlei Girardi é Harley 883 no
1: PB. Joinville?
0: Ele falou duas rodas.
1: Sim, compadre.
0: Eu tô trabalhando com outra área.
3: O que tem pra oferecer?
1: Uma roda.
3: Camboriú pra Joinville?
0: Eu tenho o lado ali, né, cara? Mas eu trabalho com meia moto, né, cara? Tá bem difícil agora. Tô tentando vender pra um circo, cara. Tem aqueles caras que andam numa roda só. Tá praticamente fechado.
6: Isso é muito bom.
5: 46 mil. E-mail é Harley883 no pb@gmail.com.
1: Ele entrega?
5: Harley883 no bebê.
0: Foi campeão do mundo com o Inter?
5: Não, eu acho que ele é hétero.
1: Não, eu achei deselegante.
0: Era muito.
1: Eu achei deselegante. Eu quis perguntar se ele entrega a moto. Ah, caso eu queira comprar, ele manda entregar aqui em Porto Alegre. Ele manda entregar aqui na rádio, será?
5: Acho que sim.
3: Vai comprar?
1: Mas se ele entregar, quem sabe?
5: Vanderlei Girardi.
1: Muito caro, não tem essa grana.
3: Não é por isso.
1: Não, é sim.
3: Não é.
1: Não é.
3: Melhor
1: dizer que é, melhor dizer que é. Vamos ali, já voltamos com o intervalo. Obrigado pela sua audiência.
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13: Tem que ser feliz com isso, vai encontrar teu público lá, né? Eu sei que tu queria ir pra casa, ficar com a tua mulher, namorar, né? Dar beijo na boca, beijão de língua, babado, bem babado. Era isso que tu queria fazer agora, né?
14: Ah, ele gosta de um bem babado. Ele
13: Mas vai fazer na volta, quando volta pra casa, certamente. Ele é da duas voz. E meia da manhã, não, três sete, da manhã.
14: Dois, tem que
13: quer dar voz pra quem? Pra quem que quer dar voz?
15: Mandar um abraço pro Raul, que tá levando o prêmio dele.
13: Raul, Leonardo, rei da Espanha.
15: O Leonardo, estão indo pro Boteco Comedy na sessão extra. Eles só gostariam que a gente pudesse citar eles, porque ele tá solteirito há 13 anos e ele acha que lá pode ser que brilhe.
14: Vai subir no palco.
15: Vai lá.
14: Palco,
15: então. Beijo pra ti, nos falamos lá daqui um pouquinho. Últimos ingressos. Pra ele
13: hoje, né? Eu tenho aqui, antes de encerrar, perguntas infantis ao Lelê.
15: Ah, que bom.
13: Quem manda aqui é o André Sandrini.
16: Perguntas infantis.
13: Ao Lelê. Sandro, é tipo tu.
16: Ele é minha família.
13: Uma sequência de perguntas sobre o reino animal para o público infantil do Pretinho, que sejam respondidas pelo Lelê. Lelê.
16: Tá certo, o público infantil, então, né?
13: É tu, né, Lelê?
16: Não, mas eu digo o palavreado a ser usado.
13: Sim, claro.
16: 18 menos.
13: Lelê, como faz para colocar um elefante na geladeira?
16: É só abrir a porta.
13: E?
16: Empurrá-lo, né? Colocá-lo pra dentro.
13: E
16: fechar a porta.
13: Ok. Mas, e se quisermos colocar uma girafa na geladeira?
16: Aí tu tem que tirar o elefante.
13: Abre a porta, tira o elefante, coloca a girafa.
16: Coloca a girafa, fecha a porta.
13: Muito bom, tá indo bem, Lelê.
15: Não, vou acordar
13: o Rafinha. O leão. Tô te incomodando, Rafinha?
15: Eu não fiz nada, quem falou foi teu garotão aqui do lado. Eu tô te olhando e prestando atenção.
16: A pergunta do leão, inclusive, se o Rafinha quiser responder, né? Já que ele
15: não, é pra ti as perguntas.
13: O leão, rei da floresta, convocou uma reunião pra tratar assuntos importantes sobre boa vizinhança. Okay. Todos os animais compareceram.
14: Okay. Não, peraí, temos o som do
13: isso
14: leão.
13: Isso aí foi o leão.
14: Como é que é o leão?
16: Convocando a galera.
13: O leão tem estado terminal.
14: Não, o leão fuma.
16: O leão com Covid.
14: Isso, o leão tá fumando.
13: O rei da floresta convocou uma reunião para tratar assuntos importantes sobre boa vizinhança e todos os animais compareceram, menos um. Qual, Lelê?
17: A girafa.
13: Por quê?
17: Ela está dentro da geladeira.
13: Muito bom, Lelê. Perfeito, Lelê. Supondo que tu precisa atravessar um rio, Lelê, que é a casa de uma família de crocodilos, mas tu não tem barco. No rio não tem ponte e também não tem árvores com cipós. O que tu faria, Lelê?
14: Tempo.
13: Pode repetir a pergunta? Posso.
17: Puta merda.
13: Tu precisa atravessar um rio. Tá rolando uma reunião.
14: Vai começar o show de novo.
13: Tá rolando uma reunião que o leão chamou todos os bichos da floresta, só a girafa não tá participando. Por quê? Porque tá na geladeira.
17: Sim.
13: Aí tu tem que atravessar um rio, Lelê. Um rio cheio de crocodilo, uma família de crocodilo mora lá.
17: Tá.
13: Tu não tem barco, o rio não tem ponte e tu também não tem cipó. O que que tu faz, Lelê?
17: Eu pego o elefante que eu tirei da geladeira, subo em cima dele, faço ele atravessar o rio, tô do outro lado.
13: Me serve a tua resposta, Lelê. Mas...
17: tirei o elefante na geladeira.
13: Mas teu poder de observação não tá tão bom assim, porque nós temos uma reunião com todos os animais rolando lá na casa do leão.
14: Ou seja...
13: portanto, não há jacarés no rio.
14: Os cocodrilos estão na reunião.
13: Te joga de bico e sai nadando. Bem tranquilamente.
14: O dia que é noite, né?
13: Os jacarés estão na reunião do leão.
14: Quase, Lelê, quase.
15: Esse remédio já mais vai curar.
13: Eu vou te dar um 8. Exatamente, vou te dar um 8,5, Lelê. Passou por média.
17: Não quero passar com 10.
13: Maravilhoso, Lelê. Abraços do André Sandrini. 7:05. Aproveitando que estamos contigo, Lelê. Pode votar.
17: Ah, cara, que
13: craque do episódio.
17: Hoje eu acho que pela primeira vez na história, a gente deveria dividir.
13: Não, mas não tem como, Lelê, isso não dá.
17: Eu queria votar no Rafa Gomes e no Rafinha pela troca ali.
13: Entendi, não, mas vai ter que votar num só, um deles só.
14: Ainda hoje tem que chegar no Hamburgo.
17: Aí então eu vou ter que votar no Rafa Gomes, porque a imitação foi melhor que os destaques. Né?
13: E eu acho que o Rafinha tava nervoso nos destaques, tava tremendo.
17: A expressão corporal dele
13: Ele tava todo encolhido, refratário.
14: Bomboneira.
13: Gomes, vota em quem, Gomes?
14: Ah, o Rafinha produziu muito bem o programa. Eu sei que é difícil estar nessa posição. E aí, pra coroar com chave de ouro a apresentação dele, agora o produtor do programa vai dizer o número do WhatsApp do programa.
13: Vamos lá, votar nele. Diz aí, Rafinha, qual é o número do
14: WhatsApp?
15: Eu não uso o WhatsApp no programa.
14: Mas tu não lê todo dia?
15: Não, mas eu não recebo material de ouvinte, eu só peguei os destaques.
13: Ele tá certo.
14: Meu voto é do Rafinha.
13: Vota no Rafinha. Léo Oliveira, vota em quem?
14: Cara, eu vou votar no Rafael Gomes.
13: Tá bem?
14: Uma atuação impecável.
13: Como o Rafinha emulou, o Rafinha muito bem.
14: Muito bem, muito
13: Neto Fagundes.
18: Cara, eu vou votar no cara que faz aniversário a partir da meia-noite. Que é um cara que...
13: enganou, né? Fez a festa semana passada.
18: Vai ter parabéns. Eu gostaria muito de estar junto com ele, né? Nesse momento especial. Mas quero aproveitar e mandar um abraço pro Léo aí. Que vai lotar o comedy lá.
14: Amanhã
17: é show de aniversário.
14: Eu só vou de amanhã em Canoas, me assistindo no Boteco Covid. Vai ter junto comigo o meu compadre Rafael
17: Gomes. Vai ter bolo, né?
14: Vai ter bolo, salgadinho. Se você não conseguiu comprar ingresso pra ver o Pretinho no Hamburgo, vai ter gente.
13: Ó, 7-6, vamos lá. 7-6, vota aí, querido.
14: Eu gostaria de agradecer, que eu tava aqui vendo, os Fagundes cantaram parabéns pro Gordo Léo na redação.
13: Isso aí é verdade. Sim, hein? Isso é parabéns, verdade. Não é qualquer um. Não, nunca recebi parabéns dos Fagundes. Não,
14: os Fagundes são impecáveis.
13: Todos eles, Paulinho, Ernesto e Neto?
14: Isso
18: todos
14: aí.
18: Eles.
17: Com os instrumentos.
13: Com os instrumentos. Parabéns, hein? Olha, agora eu vi o meu lugar nessa família aí.
18: Amanhã estamos na Feirachim, lá em Venâncio Aires.
13: Boa! Rafinha vai votar em quem? Não, desculpa, Neto Fagundes. Tu vai votar em quem, Rafinha?
15: Vou votar num cara que conta piada sem ler.
13: Quem?
15: O único do programa.
13: Neto Fagundes, muito bem, parabéns.
18: Muito bem, Rafinha, valeu.
13: Só me ajudem aí na contagem.
14: Dois,
13: três, não, quatro. Na contagem dos votos, Lelê. Obrigado, Lelê.
14: Eu queria mudar meu
13: voto. Puta, Lelê, votei em ti agora, Lelê.
14: Lelê
13: leva o craque do episódio. Ó, muito obrigado pela sua parceria nessa semana.
15: O uísque te ajuda, né,
13: você,
15: Lelê?
13: Que...
18: é você... o Borré, fez o gol no final.
13: É, o gato. Você que colocou a gente ao vivo, a 1h às 6, de segunda a sexta. Ainda agora vai ter a oportunidade de nos ver de novo no YouTube, no Spotify, nos ouvir em todas as plataformas de vídeo e pior ainda, receber uma enxurrada de cortes do Pretinho Básico no seu Instagram. Obrigado pelo carinho, a gente também te ama. Vamos voltar na segunda-feira, 1h da tarde, um feliz dia das mães pra você no domingo. Um abraço e bom final de semana.
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0: 7h13, depois do Pretinho Básico, chegamos por aqui. Vamos com boa música até às 9 da noite, quando chega a Voz do Brasil. Sextou! Noite de sexta-feira, 8 de maio de 2026. Já partimos para a primeira canção de hoje. Tudo começa assim. Wallflowers Heroes. Seja bem-vindo, estamos na Atlântida, a rádio das nossas vidas, a melhor vibe do FM.

0: YouTube, Beautiful Day. Encerramos a primeira meia hora, onde ainda ouvimos Ja Rule, Nickelback, Charlie Brown, Wallflowers. Rede volta já.
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0: 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Atlântida. 24 para as 8. Seguimos na Atlântida, a rádio das nossas vidas. Boa noite de sexta-feira, agora tem Ted Swings.

0: Com Linkin Park encerramos aqui a primeira hora do Mr. P na Rede, na Atlântida, Rádio das Nossas Vidas, nesta sexta-feira à noite. 8 horas. Vamos para o intervalo, ainda temos uma outra hora, afinal de contas. Depois tem a Voz do Brasil. Então é neste momento que precisamos aproveitar o que temos pela frente. Calma aí que a gente já volta. Mr. P na Rede volta já.
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5, na rádio das nossas vidas, Mr. P na rede. Tudo bom outra vez? Recomeçamos com Maroon 5 aqui na Atlântida, rádio das nossas vidas. Boa noite de sexta-feira.

0: 8h24, Sabrina Carpenter encerrando esta meia hora aqui na Atlântida.
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0: Opa! Ah, podemos aqui nas Pirações falar de coisas serenas, coisas viajantes, coisas extraordinárias. Ah, digamos que algumas coisas podem até beirar um pouco da loucura. Falando em loucura, um troço meio louco assim que passa pela cabeça de todos nós é como alguém consegue construir uma carreira mundial através de elementos eletrônicos surpreendentes, porque há um tempo atrás era inimaginável isso. E um brasileiro chegou e está neste patamar. Por isso brinquei com algo meio louco, porque é o Alok. O Alok realmente é um fenômeno. Se bem que fenômeno parece que surge e que some. Então ele já passou disso. Ele já se transformou. Ele não só foi um fenômeno, como hoje é uma marca registrada de um dos melhores no cenário eletrônico mundial, para o orgulho dos brasileiros. Vamos ouvir. Vale a pena. Embalados ao som de Alok, aqui na Atlântida. Aí.

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0: Opa! Que a sequência da noite contemple as suas expectativas positivas. Encerramos aqui, Mr. Pinarede. Bom final de semana pra vocês. Siga na Atlântida.
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3: E olha só a dúvida da Valentina. Doutor, toda vez que eu acaricio os meus gatinhos, eu tenho uma sensação de bem-estar, de tranquilidade, de felicidade. Isso é coisa da minha cabeça ou tem alguma explicação por trás? Valentina, a tua pergunta é boa, né? E é interessante a gente perceber que acariciar os nossos animais de estimação desencadeia na gente a liberação de um hormônio conhecido como oxitocina, que promove o vínculo social e vai aliviar o nosso estresse, a nossa ansiedade. Inclusive, esse carinho também faz com que o seu bichinho de estimação libere oxitocina e ele também tem uma sensação de bem-estar. Essa interação, ela não fortalece só os lados emocionais, mas também ela pode produzir conforto, provocando uma resposta biológica de prazer mesmo. Então, não é da sua cabeça, não. Essa sensação que você tem de bem-estar e de felicidade é mediada por respostas biológicas, respostas químicas. E, inclusive, as terapias com animais, esse contato próximo com animais de estimação, são indicados em uma série de situações ou de questões psicológicas, psíquicas e até psiquiátricas, tá bom?
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12: Opa, inaspirações, agora nós vamos vibrar e ao mesmo tempo lamentar, porque afinal de contas, existem alguns artistas que são tão bons, que nos fazem tão bem, mas que ao mesmo tempo, lamentavelmente, fazem tão mal para eles mesmos, num determinado momento, infelizmente, repito, e aí por consequência para a gente também. Me refiro a Avicii, que teve uma trajetória lindíssima, porém, de uma hora para outra, nos despedimos dele. Por uma decisão, não estamos aqui para julgar, mas estamos aqui para reconhecer que o tempo que esteve fez de forma maravilhosa o que se propunha a fazer, que eram canções. E canções que nos fazem dançar, que nos fazem mover o corpo. Isso é bom demais. Então vamos ficar com a parte boa de Avicii. É o que a gente vai ouvir agora aqui na Atlântida. Aí está.
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0: está no ar a Voz do Brasil. As notícias do governo federal que movimentaram o país no dia de hoje.
1: Boa noite.
2: Uma boa noite para você que nos acompanha em todo o país.
1: Sexta-feira, 8 de maio de 2026.
2: E vamos ao destaque do dia em investimento em energia.
1: São 130 bilhões de reais para melhorar a distribuição de energia elétrica no país até 2030. Gabriela Noronha.
3: Foram renovados os contratos de concessão de 16 distribuidoras de energia elétrica. A renovação dos contratos beneficia cerca de 42 milhões de residências no país.
2: E anunciado também, Luz para Todos vai chegar a mais 233 mil novas famílias.
1: E ainda, rendimento médio mensal do brasileiro alcança o maior patamar da série histórica desde 2012.
2: O valor tem crescimento de 5,4% em 2025 e chega a R$ 367, Graziele Bezerra.
4: O aumento da oferta de trabalho foi o que mais puxou o incremento da renda.
1: Você vai ouvir também serviços públicos na mão.
2: GovBR alcança a marca de 500 milhões de assinaturas eletrônicas.
1: Saiba como proteger sua conta e evitar golpes virtuais. Cleide Lopes.
5: Você pode acessar na plataforma serviços digitais que vão ajudar a proteger seus dados contra golpistas.
2: Hoje, na apresentação da Voz do Brasil, Mariana Jundumem, Nazi Brum.
1: E acompanha a gente ao vivo. Acesse radiogov.ebc.com.br ou o canal Gov na sua TV aberta.
2: 130 bilhões de reais em investimentos para modernizar a distribuição de energia elétrica no país até 2030.
1: O anúncio foi feito em evento que contou com a presença do